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2: 9:10.
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2: 9:24.

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0: 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E a hora certa no Vale da Vox, 9:30.
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1: Na Roxinha do Vale, 10h15.
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0: 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E a hora certa, 10h33.
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1: 11:11.
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1: Confira 11:20.

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2: 11:31. 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
1: No Vale da Vox, meia-noite. 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

sejam bem-vindos. Estamos começando o programa Vox na Madrugada desta segunda-feira. Eu sou Júlia Ferreira e durante as próximas 4 horas vamos te fazer companhia com música de qualidade, informações atualizadas e uma viagem inesquecível. Prepare-se para uma madrugada super gostosa e cheia de energia enquanto navegamos juntos pelas ondas da Vox FM, a roxinha do

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1: 12:50.
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1: 6 na madrugada, mandando um salve especial pra galera que faz a noite acontecer. Motoristas que seguem pelas estradas, os vigilantes sempre atentos e os profissionais das portarias. Vocês fazem toda a diferença. Obrigado pela sintonia e bora juntos até o amanhecer. Confira a hora. 12:20.
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1: 6:30.
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1: 12:40.
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0: meia-noite 54.
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1: 1 hora.
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1: 1:10.
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Rádio Vox, essa é a sua voz, informa a hora certa. 1:20. 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
1: 1:30.
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1: 1h40.
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madrugada, seguindo em frente. E um abraço especial para você que trabalha nesse horário, para você que está em sintonia com o nosso programa. Você faz toda a diferença na cidade e também aqui para o nosso trabalho. Essa programação é toda especial para você, ouvinte. Hora certa na Vox. 1:50.

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1: 1:59.
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1: 2:10.
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1: 6 na madrugada, mandando um salve especial pra galera que faz a noite acontecer. Motoristas que seguem pelas estradas, os vigilantes sempre atentos e os profissionais das portarias. Vocês fazem toda a diferença. Obrigado pela sintonia e bora juntos. Até o amanhecer. Hora certa na Vox. 2:20.
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2: 2:30.
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1: 12h40.
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0: 2h57.
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1: 3 horas.
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1: 3:10.
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0: Rádio Vox, essa é a sua voz, informa a hora certa. 3:20.
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0: 3:20.

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1: 6:24.

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1: 3:30.
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1: 3h40.
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0: 57.
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1: 4 horas. 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

0: dia, comadre. Bom dia, minha gente. Atenção, senhoras e senhores passageiros. Ocupem os seus lugares. Vamos percorrer os trilhos da nossa imaginação neste trem chamado Brasil. Com fé em Deus, fé na vida, fé no que virá. Bom dia, trabalhador, trabalhadora. Bom dia, dona de casa. Até às 7 da manhã. Vamos juntos aqui na nossa Estação 97 pela Vox FM, com o maior desfile de astros e estrelas da nossa música sertaneja raiz, do nosso som de viola, do nosso Brasil caboclo. Até às 7 da manhã, Estação 97.
1: Aqui tem coragem.
0: 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Mais completa não há. Participe pelo nosso WhatsApp 986-733-3371, pedindo sua música, e a gente atende depois das 5, tá bom? Os pedidos musicais, a gente atende a partir das 5 horas, porque o nosso programa vai de 4 às 7 da manhã. Uma ótima segunda-feira para todos vocês. Estamos começando mais uma semana, graças a Deus, no ar pela Vox FM, Estação 97, o programa mais raiz do rádio brasileiro.
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0: 4:13.
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1: 4:20. 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
1: 4:31.

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1: 4:42.
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0: Alô, minha gente! Começando a segunda hora, do nosso programa. Até às 7, vamos juntinhos, hein? Vamos juntinhos, levando até você o melhor da música sertaneja raiz, o som de viola, da autêntica música brasileira. Que coisa boa, estarmos juntos mais uma vez aqui na nossa estação, aqui na estação 97, aqui pela Roxinha do Vale. 5 horas e 3 minutos agora, gente. 5 e 3. 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
0: 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É a nossa estação 97, aqui pela Roxinha do Vale. É isso aí, aqui pela Roxinha do Vale. O Zé Mulato e o Cassiano já tava cantando ali, a pessoa. Um sujeito assim meio apressado, hein? 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

0: amanhecendo o dia, vai amanhecendo o dia. O Zé Bulato e o Cassiano, o homem espingarda. Bom dia, bom dia, bom dia pra nossa turma, nosso povo. Bom dia, Zezinho do São Geraldo. Hoje é segunda, né, compadre? É, começar tudo de novo. Semana passada já ficou pra trás. Vamos romper nessa semana, né, Zezinho? Bom dia, compadre, bom dia. Ô, meu amigo Chico Sá, conterrâneo Chico Sá, bom dia. Obrigado, viu, compadre? Obrigado. Tamo junto lá no Rotary Fabriciano Norte. Obrigado aí pelo incentivo, tá, meu irmão? Meu companheiro. É, conterrâneo Chico Sá. Ô, Chico, e o compadre Sinésio, hein? Encontrei com o compadre Sinésio todo dia lá na festa da Univale, festa junina da Univale, compadre Sinésio. Gente boa. O compadre Sinésio falou, não, todo dia nós estamos escutando, pô. Nós estamos escutando, nós não perde o trem, não. Fala, então tá bom, hein? Compadre Sinésio tá lá no Bom Jesus. Ô, Luciana, bom dia, Luciana Dias. Luciana, Luciana e o Márcio do Timirim, bom dia, bom dia, bom dia, bom dia. Obrigado pelo carinho da audiência. Obrigado pela audiência, pela sintonia.
1: Do dia do meu. Ô, Dário, bom dia, bom dia, bom dia. Você tá bom?
0: Bom demais, filho.
1: Ô, Dário, toca com. Tinha um carreiro, cavalo que pula.
0: Cavalo.
1: E eu tô indo ali, tá?
0: É.
1: Dá uma. O Aida ali, trabalha mais um bocado.
0: Mas
1: bom Deus, bom trabalho pra você, valeu.
0: Alô, compadre. Tem que trabalhar mesmo, os boletos não param de chegar, ué. É, ué. Ei, Josimar, um abraço, compadre, um abraço, meu amigo Josimar, meu amigo Josimar. É isso aí, compadre, mexeu o doce, né? Vamos mexer o doce. Hoje é 5:11. Antônio Carlos e Renato, gente humilde.

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2: Olha a hora, gente, 5:14.
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Ô, pessoal, 5 horas e 15 minutos, 5 e 15, segunda-feira, começando tudo de novo, segunda-feira, 29. É o mês de junho já, não sei, no finalzinho, né? É o mês de junho já tá dando adeus aí, mês de junho já tá indo embora. Hoje é 29, hoje é segunda-feira. Ô, Juriquim! Olha os bichos aí, ó. A vaquinha Florisbella, Clotilde tá cantando. Chuva tá longe, hein, Clotilde? Chuva tá longe, hein? Hoje de manhã, quando eu tava vindo pra cá, eu tava sentindo um cheiro de fumaça danado. O pessoal tá atacando fogo pros matas fora aí, né, gente? Pessoal, com certeza já estão queimando as encostas, queimando as florestas aí, os pastos aí, vou te falar a verdade. Todo ano essa latomia, ô, meu Deus do céu. Tonico, Tonico. Ah, Tonico.

coisa boa. Coisa boa, a bicharada tá aí, a bicharada tá aí. Alô, Tião do Frete, meu amigo Tião do Frete do Suriname, Alberto do Pesca e Pague. Fala, Tião, Tião do Frete. Tião gosta do homem de espingarda que nós rodamos, né, Tião? Demulato Cassiano. Ô, oh, marvado. Aqui o Josimar me pediu uma moda aqui, o... Cavalo que pula, não tira do lombo. Isso é um samba, hein? É um samba, é um samba. Gravado em 1971. LP do Tião Carreiro e do Pardim.

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4: A gente, 5 horas e 24 minutos, 5h24 aqui na nossa estação. 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Ah, tem que ser mais forte, eu gosto do café mais forte. Já pensou, compadre, pra dar uma acordada boa nessa segunda-feira? Ah, vai ser bom, hein? Vai ser bom. Ao pão!
5: Bom dia aí, rapaziada. Ao pão! Bora no café da manhã.
4: 5 horas e 26, 5 e 26. Ô, meu amigo Alessandro, você tá bom? O Alessandro do bairro Bandeirantes, sempre ligados aqui na estação. Toca pra nós aí, Eugênio e Geno. Torrão Mineiro. Torrão Mineiro é das antigas, hein? Torrão Mineiro é das antigas do Gino e Geno. É, dos primeiros discos da dupla Gino e Geno, início dos anos 70. Ô, modão, hein, cumpadre?

0: dirigindo, só é bom mesmo, viu? Olha a hora, gente, 5h29, 5h29, já aqui na Roxinha do Vale.
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2: 6:30.

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Mandar um bom dia aqui pro Natalino, tá mandando um bom dia pra gente aqui. Ô, Natalino, bom dia. É isso aí, Natalino. Natalino tá escutando o nosso programa. Valeu, compadre. Obrigado pela audiência aí, Natalino. Ô, Tico, depois eu vou assuntar seu áudio aqui, viu? Tico lá da Vila. Tico da Vila, Tico da Vila, Tico da Vila. Tio Neném, Tio Neném, bom dia, bom dia, bom dia, bom dia. Vou mexer o doce. Alô, sangue bom, vou mexer o doce, sangue bom. Amigo, sangue bom, vou mexer o doce. Marcão Cabuloso, bom dia, bom dia. É, ué, é, ué. Guinaldinho, Guinaldinho, vou mexer o doce, Guinaldinho. 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Bate o belotão aí.

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1: É isso aí, é um punhadinho de fé, um punhadinho de fé. Ô, meu amigo Lelé do Zito, fala comigo, Lelé.
2: Bom dia, meu amigo Dário de Freitas.
1: Bom dia.
2: Rapaz do céu, continua abençoando seu dia, tudo de bom?
1: Tudo de bom, compadre.
2: No momento, passando aquele cafezinho de rapadura.
1: Rapaz, mas aí é bom demais, velho.
2: Né? Ah. Pra sair pro mato agora.
1: Marvado. É, ué.
2: Pra serrar um bocado de madeira.
1: Isso aí, compadre.
2: Cê tá doido.
1: Cê tá doido. Lelé do Zito, Lelé do Zito, lá no Barro Branco. Barro Branco, lá em Cubas. Tá frio aí, hein, compadre? Deve tá frio aí. Bom demais, né? Bom demais.
3: É, roda, meu filho.
1: Fala,
3: bom
1: tio.
3: Bom dia, Diego Bruto.
1: Fala, aqui é o tio.
3: Deixa que o senhor dá pra nós. Cunha Andarás, com o Paulo Paulinho, e eu feliz para Rodrigo Lima, Neto Souza, com o Pato Alcoto, com o Sol do Couto, Rei da Carne, da Calçada Vermelha, Costelinho da Casa de Carne, JR, no Parque Caravelas, Rafael Lima, da Casa de Carne, do Bairro, no Canãozinho, e para essa gente beleza, gente mortinha, Tenente Chamador, Sargento Vitor, Sargento do Brasil, Sargento do Lugar.
4: Rio! Marvado!
1: 5h39, esse é o Tico lá da Vila Formosa. Falou, Tico. Ô, Zuleide, bom dia, minha amiga Zuleide, lá do bairro Floresta, Zuleide, o Paulo, toda a família aí. Ô, o Keké aí do Melo Viana, né, Keké? Keké tá sempre ligadinho no Melo Viana aí, escutando o nosso programa. Vou tocar a nova guia aqui, que a Zuleide gosta demais dessa música, é muito bonita, né? Dia de formatura, nova guia, gente, 5h40, 5h40.

0: Nosso Brasilzão Caipira, as modas ainda que fala de caboclo, tem muita moda que fala dos caboclos, né? Tem muita moda, já não toca mais duas modas que fala dos caboclos. Aqui no nosso Brasilzão Caipira, aqui pela Roxinha do Vale. 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
0: 5h45, repetindo.
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0: 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Caratinga tem, Valadares também, hein? 5h47, o Baltazar Violeiro e o Martinho com fim de caboclo. E depois caboclo magoado. Caboclo magoado é uma moda de viola. Com o Camões e o Camargo. Vamos escutar aí, compadre.

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2: Acorda! Faltando 4 minutos para as 6.

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1: 6 horas.
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seja feita a vossa vontade, assim na terra como no céu. O pão nosso de cada dia nos dai hoje. Perdoai as nossas ofensas, assim como nós perdoamos a quem nos tem ofendido. E não nos deixeis cair em tentação, mas livrai-nos de todo mal. Amém.

0: 6:02, hein? 6:02, Ivone. Oi, Ivone. Bom dia, Ivone. Ivone do Bom Retiro. Bom dia. Deus abençoe seu dia também, minha amiga. Já são 6:02. 6:02. 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Dá água na boca. 6:03. Alô, meu irmão da estrada.
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1: Tamo junto. 6:08 aqui na Roxinha, 6:08. Alô, Geraldo Paulo, você tá bom, Geraldo Paulo? Tá pros Procópio ou tá pros Primavera? Aô, Geraldo Paulo, já rebitou a tanga de volta? Geraldo Paulo, dá um Aleixo, bom dia. Alô, Gerson Aleixo, bom dia, obrigado pela audiência. 6:09, Maurício e Mauri, o roceiro. É nóis, uai.

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1: Não perca a hora, gente, 6h13.
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1: Conferindo, gente, 6h15.
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1: Seis horas e 16, viu, Sandrinho, Sandro Marques, Sandro Timotim, Sandrinho Cabrão, é 6h16, vamos mexer o doce, Alô, Roberto Ipaba e o Heitor, seu netinho Heitor, Roberto, lá do Ipaba do Paraíso, bom dia. Deixa eu ver quem mais aqui, tem um áudio aqui, o Guinaldinho. É, parece que o Guinaldinho, né, Guinaldinho?
9: Bom dia, meu amigo Dário de Freitas. Que Deus abençoe nosso dia, que nós temos em uma semana abençoada aí, com a permissão do Papai do Céu, né?
1: Amém.
9: Aquele abraço pra você e toda a equipe aí da Roxinha aí, tá? Bom trabalho aí para nós.
1: Guinaldinho, ó. Ó, Guinaldinho, ó.

Não perca a hora, 6h19, pulou, 6h20, 6h20.

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2: Gente, 6:30. Aqui.

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6: 100% raiz, compadre. 100% raiz aqui na nossa estação 97. É sangue bom, sangue bom. Bom dia, bom dia, bom dia, bom dia, bom dia. Alô, tio neném. Alô, Guinaldinho. Guinaldinho da Red. Guinaldinho, Guinaldinho. O Lelé do Zito tá mandando um abraço pra vocês aí. Ele falou, não, manda um abraço pra esse povo aí. Esses meninos são bons demais, né? Quanto foi são, hein? Gente da melhor qualidade. Bom dia, bom dia, bom dia, bom dia. 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Preço baixo é lá, 6h34, hein?
7: Uai, mas já?
6: Já, 6h34, 6h34. Deixa eu mandar um bom dia aqui pro meu amigo Roberto Pedreiro. Ô, Robertão, bom dia! Roberto Pedreiro, lá no bairro Santa Terezinha 2, em Coronel Fabriciano. Sempre ligadinho aqui na roxinha, né, Roberto? Bom dia, compadre. Um abraço também aqui pro Cledilson. Ô, Dário. Aqui é o Cledilson, da escuta, viu? É... Final de semana, é, lá no Badadalva, lá no Santa Cruz. Uapa, estive lá no Badadalva, lá no Santa Cruz, encontrei com um fã seu, né? Seu ADI, lá do Corre do Tambuca, falou que sempre tá ligado. Ah, lá no Tambu, Corre do Tambu, tá sempre ligado, ADI. Ô, oh, coisa boa, seu ADI. Obrigado pela audiência, viu? Um abraço, Cledilson. Cledilson. Tá sempre na esposa, o Cledilson, a esposa e toda a turma aí, né? É, um abraço, obrigado pela audiência, pelo carinho da sintonia, meu amigo Cledilson, Cledilson, Cledilson. É isso aí, compadre. Ó, um pagode bom de viola, hein? Os dois mineiros, a inveja não compensa.

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1: 6h38, viu, Paulinho? Paulinho do Alvorada. 6h38, Paulinho de Jafé, Paulinho do Alvorada, bom dia. Bom dia, Chico Oficial. Bom dia, bom dia, bom dia. Tamo junto, tamo junto, tamo junto, tamo junto. 6h39. 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Olha a hora, 6h41. Pedro Bento e Zé da Estrada. Os três boiadeiros.

Clássico da música raiz, os três boiadeiros, Pedro Bento e Zé da Estrada. Alô, Osmar Pompeu, bom dia. Osmar Pompeu, valeu, obrigado pela audiência. Pastor Adilson lá no Pedra Branca. Pastor Adilson lá no Pedra Branca. Ô, Pastor Adilson, eu toquei dia de formatura mais cedo, hein? Coincidentemente, toquei na Alva Guiar, dia de formatura. Mas, nós vamos mandar uma outra aqui bacana, viu? Compadre Pastor Adilson lá do Pedra Branca, em Ipatinga. Bom

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4: 6h46.
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7: Compadre.
8: Fala, compadre.
7: Policial rodoviário avistou um carro, rapaz, andando devagarinho. Ele foi lá pra ver o que tava acontecendo, né? Era uma velhinha acompanhada de 3 amigas da mesma idade. E ele pegou e falou pra ela, falou, minha senhora, só não pode andar devagar desse jeito, não. Aliás, assim também provoca acidente.
8: Pois não, eu, seu guarda, eu tô só obedecendo a sinalização. Foi que sinalização? Foi ali pro senhor ver.
7: Foi não, minha senhora. BR-050 é o número da estrada. Não quer dizer velocidade, não. Olhou pra dentro do carro e falou assim, o que foi? As 3 amigas aí atrás, parece que tá com o cabelinho arrepiado.
8: Foi não, não, já passa, já tá acalmando. É que nós saímos da BR-210 agora.
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4: Toca o mais amado do Brasil! Cheiro de amor, 6h48!

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0: Aoko Palbach, da Lotka Palgata, hein? Ah, deixa eu mandar um abraço aqui pra Mirtz, pro César e pro Hélio lá do Salão Capixaba. O pessoal tá sempre escutando o nosso programa aí, pessoal do Salão Capixaba. Bom dia, bom dia. Olha de capar o gato, hein, gente? Amanhã tem mais, hein? Amanhã tem mais. Eu já tô começando a ficar com fome.
1: Minha barriga tá fazendo som, som,
2: som, som. A vontade que eu tenho de comer jirimum.
0: A vontade de comer até um jirimum agora, hein? Marvado. Comadre, vambora, quer que para ou quer que continua?
3: Uai, nós tem que parar, porque tem que pegar o trem pra ir embora, uai.
0: Vamos parar ou não vamos? Vamos parar ou não vamos?
3: Ai, compadre, nós pode até parar, mas que é bom, viu?
0: É bom demais, né, compadre? Deixa esse aí pra amanhã, bô. Amanhã às 4 da matina nós voltamos de novo aqui na Roxinha do Vale. É meu amigo Ailton lá do bairro Iguaçu e Patinga. Amanhã a gente volta, se Deus quiser, o oferecimento de Jafer Ferro e Aço. 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Ô Vaninha, bom dia, Vaninha de Nazaré. Vou tocar um Gilberto Gilmar aqui, Vaninha. Ó, e às 4h05 no Arraiá do Vicente, nós vamos dançar quadrilha aí, nós dois. Você bom, arruma um vestido aí, uma Maria Chiquinho, amarra uma Maria Chiquinha no cabelo aí que nós vamos. Vamos dançar quadrilha, hein? Beijo no coração, fique com o Papai do Céu, gente. Até amanhã, tchauzão e se cuida!
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5: Tapou o gato. Vazou na Brackyard.
6: Ah, que é isso, ué?
7: Tá doido, senhor?

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1: No Vale da Vox, 7 horas.
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1: O homicídio consumado foi registrado neste fim de semana no bairro Vale Verde, em Timóteo. Tribunal de Justiça de Minas Gerais colhe recurso do Ministério Público e dobra a pena de condenado por tentativa de feminicídio em Açucena. Desentendimento familiar termina em ocorrência policial no bairro Novo Cruzeiro, em Ipatinga. Perseguição policial termina com a prisão e recuperação de um veículo furtado em Ipatinga. Casal é detido com materiais ilícitos na Avenida Manaim, em Ipatinga. Operação conjunta da Polícia Militar captura dois foragidos da Justiça no Vale do Aço. E ações da Polícia Rodoviária Militar são intensificadas nas rodovias que cortam a região do Vale do Aço. Tudo isso e muito mais a partir de agora, aqui dentro do Vox Polícia, primeira edição desta segunda-feira, hoje 29 de junho de 2026. Eu sou J. Passos e a partir de agora, informações quentes, denúncias sem censura e o retrato real da segurança pública em todo o nosso Vale do Aço. Edição e produção é de Fernando Silva. Trabalhos técnicos, Isabela Lima. Direção geral, Dr. Jonaí Cordeiro. E você, participe do nosso programa, envie o seu áudio ou a sua mensagem de texto pelo nosso WhatsApp 319-8376-3371. 319-8376-3371. E o Ministério Público de Minas Gerais informa que a 4ª Comarca Criminal do Tribunal de Justiça de Minas Gerais acolheu parcialmente o recurso interposto pela instituição e aumenta de 6 para 12 anos de reclusão a pena imposta a um homem condenado pelo Tribunal do Júri da Comarca de Açucena pela prática de tentativa de homicídio qualificado em contexto de violência doméstica. O caso teve origem em fatos ocorridos em julho de 2014. E isto aconteceu na zona rural do município de Açucena. Conforme reconhecido pelo Conselho de Sentença, o condenado, que contava com 31 anos de idade na época dos fatos, tentou matar sua então companheira de 28 anos mediante a golpes de faca. E ele tinha 31 anos de idade na época dos fatos, e a companheira dele 28 anos, mediante aos golpes de faca, desferido na região do tórax, agindo por motivo torpe e utilizando recursos que dificultou a defesa da vítima. O crime somente não foi consumado em razão da intervenção de sua mãe, a mãe do agressor, que conseguiu desarmá-lo e prestar socorro de imediato à vítima. As provas reunidas no processo demonstraram que a vítima sofreu graves ferimentos, perfurou a região torácica com pneumotórax, derrame pleural e dilaceração pulmonar, circunstâncias que evidenciaram o elevado risco concreto de morte. A condenação pelo Tribunal do Júri reconheceu a materialidade e autoria, tentativa de homicídio qualificado e as qualificadoras do motivo torpe, relacionando ao inconformismo do réu com o término do relacionamento e do recurso que dificultou a defesa da vítima em razão do ataque inesperado ocorrido no interior da residência. No julgamento,

0: dos recursos, o Tribunal da Justiça rejeitou integralmente a apelação da defesa, mantendo o veredicto do Tribunal do Júri e reafirmando que a condenação possui sólido suporte probatório, não havendo qualquer hipótese de decisão manifestante contrária às provas dos autos. Ao parecer do recurso interposto pelo Ministério Público do Tribunal de Minas Gerais, reconheceu que a redução de pena aplicada em razão da testemunha havia sido fixada em patamar incompatível com a gravidade concreta do fato. A corte entendeu que a execução do crime esteve muito próxima de uma consumação, uma vez que a vítima não foi atingida em região vital do corpo, com risco efetivo de morte. Com isso, o tribunal reduziu a fração e diminuição da tentativa de 2/3 para 1/3, elevando a pena definitiva de 6 para 12 anos de reclusão e alterando o regime inicial de cumprimento de pena do semiaberto para o fechado. A decisão representa importante resultado da atuação do Ministério Público em segundo grau, preservando integralmente a condenação imposta pelo Tribunal do Júri e assegurando resposta penal mais proporcional à gravidade da tentativa de homicídio qualificado praticada em contexto de violência doméstica. O Ministério Público de Minas Gerais reafirma seu compromisso institucional com o enfrentamento à violência contra a mulher e com a atuação firme na defesa da vida, da integridade física e dos direitos das vítimas, buscando a responsabilização criminal dos autores de crimes desta natureza. É isso aí, né? O Ministério Público reviu toda a situação e o Ministério Público solicitou e foi acatado. E agora, o rapaz que ficaria só 6 anos, passou para 12 anos. Então, a resposta imediata aí do Tribunal de Justiça à solicitação do Ministério Público. Após acionamento via Copom para atendimento a uma ocorrência de ameaça, a equipe da 45ª Companhia da Polícia Militar de Santana do Paraíso, comandada pelo Sargento Pereira, foi até o local para apuração dos fatos. O Sargento Pereira, ele falou aos canais Vox de toda esta situação que por pouco terminaria em tragédia. Sargento Pereira, bom dia.
1: Nós tivemos um local, né, acionado aí pelo Copom, conversamos com a vítima, né? Ela nos relatou que teve um caso extraconjugal com esse autor e quando ela tentou terminar, ele não aceitou. Começou a fazer perseguições, né, contra ela, mandando mensagem via de celular, né, WhatsApp, e insistindo bastante para continuar o relacionamento. Na data de hoje, ele teve até na residência dela, né, no bairro Cidade Nova, em Santana do Paraíso, e insistindo bastante, ele conseguiu, de alguma forma, lá abrir o portão e entrou na casa. Até ele conseguir encontrar ela num dos cômodos da casa lá e já pegou pelo braço, arrastou ela até onde o marido estaria dormindo. Fui lá verificar se ele estava lá realmente. Segundo ela, ele ficou olhando e em dado momento puxou ela para baixo de novo, nos cômodos de baixo, até chegar num porão na residência. E levou ela para baixo, puxando forte pelos braços, né? Ela acabou batendo a mão esquerda na parede e causando uma pequena escoriação aí no dedo. Ele passou a fazer ameaças, né? Falando que agora ia resolver a situação, que se ela não fosse dele, ela não seria de mais ninguém. E diante dessa ameaça, ela temendo aí pela vida, né, ela conseguiu ludibriar aí o autor, né? Falando que tinha ouvido o pessoal da Copasa, né, chamar no portão da casa. Com isso, ela conseguiu chegar até na parte fora da residência, né, para tentar pedir ajuda. Como ninguém veio, ele tentou ainda forçar ela a entrar de novo na casa, né? Para prosseguir com as ameaças e talvez até algo pior, né? Mas como ela foi irredutível aí, ele acabou evadindo do local, né? E em dado momento aí a vítima falou que iria mostrar onde é a residência dele e fomos até o local fazer o rastreamento, né? Durante esse percurso, visualizamos ele na avenida Carlos Edmundo Andaeta, sentado na porta de uma padaria. Procedemos a abordagem, prisão dele e agora deslocando aí até a delegacia, né? Ele nega os fatos. A princípio ele fala que são, foram amantes, né? Mas que nega ter agredido, ameaçado.
0: Agora, o que chama a atenção é que ele adentrou dentro da residência com o marido dela dormindo. E sono pesado, hein? O cara não acordou nem nada. Se acorda, poderia ter uma tragédia, né?
1: É positivo. Foi bastante ousado aí. O marido parece que, segundo a esposa aí, estava dormindo aí para pegar serviço mais tarde, né? Às vezes com sono pesado aí, não percebeu.
0: E os policiais que trabalharam sob comando aí do Sargento Pereira nesta ocorrência?
1: Sargento Pereira e Sargento Araújo.
0: Ok, Sargento Pereira da 45ª Companhia em Santana do Paraíso, comigo aqui dentro dos canais Vox. Sem tropeço, seu nome e endereço, repórter J. Passos. Maravilha, 7h13, vamos ao intervalo e daqui a pouco nós voltamos já falando de um homicídio que aconteceu neste fim de semana no Recanto Verde em Timóteo.
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0: No Vale da Vox, 7h15.
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0: Maravilha, maravilha, 7h16, 7h16 e várias mensagens chegando por aqui e a gente agradece a todos aí pelo carinho sempre. Olha, e neste fim de semana fim de semana foi marcado por marcas de sangue lá no Recanto Verde, em Timóteo, lamentavelmente. Uma mulher foi assassinada no último sábado lá no bar Recanto Verde. E os canais Vox estiveram presentes. O nosso repórter JL, colega de trabalho, esteve lá e registrou esse momento difícil. E ele traz detalhes de toda esta situação, JL.
7: Na manhã de sábado, um homicídio consumado registrado na rua Canela, em frente ao número 12, no bairro Recanto Verde, em Timóteo. Eu estou com o sargento Everton, ele detalha aí esse homicídio. O que, que a polícia apurou?
8: O polícia militar foi acionado, né, até mesmo dia 190, e nos passou um empenho na rua Canela, número 14, onde daí nos damos conta que a vítima teria sido alvejada por disparo de armas de fogo. Na informação, chegamos ao local, a vítima já estava caída ao solo. O SAMU chegou no local e constatou o óbito. E durante a apuração, a gente verificou que um motocicleta com carona, né? Dois indivíduos em motocicleta chegaram ao local, passaram pela vítima que estava sentada próxima à sua residência, virando no final da rua, retornando e efetuando disparos contra a vítima, que tentou correr, porém caiu ao solo.
7: Agora o perito, o Guilherme, esteve aqui na cena do crime e foi constatado o calibre e quantas perfurações?
8: Não foi constatado o calibre, né? Fez o trabalho de praxe, constatou-se 4 perfurações, sendo uma no tórax, uma na cabeça e duas perfurações no braço. Não tem cápsula no local, não foi recolhido nenhum projétil, nenhuma cápsula de arma de fogo no local, somente isso.
7: Agora, a princípio, a vítima foi identificada aí como Luana Cristina Souza Farias, 32 anos. Procede?
8: Procede. A Luana já é conhecida também no meio policial, tem passagem por tráfico de droga, né? Foi presa no ano passado, em outubro de 2025, pelo crime de tráfico de droga. Não foi ratificado o flagrante na época e hoje veio essa fatalidade.
7: Agora, a princípio, sargento, a polícia já sabe ou vai investigar se tem alguma ligação com o tráfico?
8: Sim, a Polícia Militar está fazendo as apurações, né? A gente está fazendo as diligências, vamos tentar identificar os autores, ver a ligação do crime, tentar localizar os autores e prendê-los o mais rápido possível.
7: Sargento, um horário que o crime foi praticado por volta de 9 da manhã de sábado, isso pode fazer com que alguém tenha visto alguma coisa? Qual o disco de denúncia unificado para que alguém queira colaborar com o trabalho da polícia?
8: Sim, foi por volta de 9, 9 e meia da manhã, né? Nos locais aqui a gente tem dificuldade em localizar a câmera, que pudesse ter filmado a ação. Mas quem tiver alguma informação pode estar ligando para o 190, né? A identidade será preservada, ou 181 fazer denúncia para auxiliar a Polícia Militar na elucidação do crime.
7: A sua equipe que atendeu a ocorrência?
8: Sim, minha equipe, né? Sargento Everson, Sargento Priscila e a Sargento Silvio e o Soldado Rodrigues, coordenador do turno, também esteve no local.
7: Nós ouvimos aí o Sargento Everton, homicídio consumado, manhã de sábado, Rua Canela, número 12, Recanto Verde, em Timóteo, para os canais Vox. Repórter JL.
0: Ok, JL, obrigado aí pela participação. Vamos ao intervalo e daqui a pouquinho nós voltamos com a sequência do Vox Polícia, primeira edição desta sexta-feira.
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1: Maravilha, maravilha, 7 horas mais 24 minutos, hoje segunda-feira. Segunda-feira, 29 de junho de 2026. Hoje é dia do Brasil, hein? Logo mais tem o jogo do Brasil e Japão. Vamos ver se o Brasil vai superar os japoneses, né? No dia de hoje. Grande jogo, Copa do Mundo. Segunda-feira, 29 de junho de 2026. Nós falamos aqui, rodamos aqui a matéria com o sargento Pereira, lá em Santana do Paraíso. Quase um homicídio consumado. E o detido, acusado aí dessa agressão, ele foi conduzido preso, foi autuado em flagrante. E na delegacia ele falou aos canais Vox, né? Ele falou aos canais Vox, a mulher também, a vítima, deu seu depoimento, tudo isso foi registrado pelos canais Vox. Nós vamos trazer agora a fala desse detido, suspeito de ter ameaçado por não aceitar o fim do relacionamento. Vamos ouvi-lo.
2: Cláudio, sem tropeço, seu nome e seu endereço.
3: Eu pago aluguel, moro na Vila Lobos 311. Ele esteve lá, entrou, não tenho nada, não me envolvo com nada, tá entendendo? Sou trabalhador, não devo nada à lei, certo? O papel, a arbitrariedade que ela fez comigo, não foi o papel de uma mulher, porque eles manipularam, porque ela é uma mulher, realmente. Eles pegaram ela quando ela desceu, já desceu com ele na viatura, nem na casa dela, pro senhor ver, eu tava. Eles me pegaram no estabelecimento que é embaixo. Não me pegaram com nada, certo? Minha mãe nem sabe disso. Minha mãe nem sabe, que minha mãe, vários conselhos, minha mãe já me deu. Falou, larga essa mulher. Eu peguei e larguei ela, eu falei com ela que eu não queria mais conviver com ela.
2: Quanto tempo você relacionou com ela?
3: 2 anos. 2 anos. Ela tinha o esposo dela dentro de casa dizendo que não tava com cara. Que não tava. É tanto que esse cara, diversas vezes, quando assim eu ia trabalhar, aí falaram que quem era eu, aí sempre vinha, mas ele não sabia quem era eu. Depois que ele veio saber, falei com ele, ó, senhor, não tô nem mais com sua mulher. Ela pra mim é um livre-arbítrio. Eu já pedi pra ela sair do meu caminho há muito tempo, certo? Conheci uma pessoa, tô com uma pessoa, e ela chegar a fazer um papel desse comigo, tá entendendo? Fazer, porque isso não existe. Eu ainda pedi pra buscar até a mídia, porque eu sei que minha área, a mídia chega. Ele não me pegou em flagrante, porque a lei, pra ele me pegar no flagrante, ele poderia com o maior prazer. Ele não me pegou no flagrante.
2: A informação é que você não aceita o fim do relacionamento, você foi na casa dela, o marido dela tá dormindo.
3: Não.
2: Tem isso ou não?
3: Não, não. Mentira, menos verdade. É mentira. Ô, senhor, eu tô com uma pessoa mais jovem do que ela. Mais jovem. Me trata super bem. Super bem. Eu falei com ela que eu não queria mais ela. Eu que não queria mais ela. Tá entendendo? Aí muitas pessoas passam, veio com ela, falou, vai a mulher de fulano ali com o Cláudio ali. Alguns colegas já me deu conselho, Cláudio. O esposo dela trabalha até no bar. Nunca tive desavença com ele nada, tá entendendo? Aí ela pegou e falou, quer dizer que você não vai mais conviver comigo, né? Eu falei, não quero mais nada com você. Tô com uma pessoa, eu mostro pro telefone e tá ali. A pessoa que tá comigo, tá entendendo? Vai olhar, vai dizer, eu tô com ele. Tá entendendo? Eu sou homem, rapaz. Eu sou trabalhador. Amanhã, segunda, terça, quarta, faz um meio de treinamento pra entrar na área aqui, na área da perna lá.
2: Me fala uma coisa, Cláudio, você tem outras passagens pela polícia ou é a primeira vez?
3: A primeira vez. Algumas passagens, uma passagem que eu tive aqui, não foi questão de nada, tá entendendo? Um cidadão também que tentou vir me agredir, não é porque eu tô aqui na área deles, que a gente é um pouquinho discriminado, tá entendendo? Que a crítica rola. Ah, entendendo? Essa já vai a segunda vez, mas não tenho ficha de crime, nem negócio de droga, negócio de armamento, nada. Eu sou um cara livre, tá entendendo? A minha esperança é que ele me ouça, ele entenda meu ponto de vista, que eu que não quero ela, é eu que não quero, eu. Digo uma coisa pro senhor, diante de Deus. Falei com ela, que eu não queria ela. Ela me foi tanto que ela. Eu peguei ela ontem, aí ela pegou, vinha do trabalho, tá entendendo? E eu vim até do treinamento. Aí ela marcou comigo, me espera aqui, de frente à rodoviária. Aí eu peguei e fiquei ali. Aí ela olhando pra mim, eu tô sabendo que você tá com outra pessoa, ouvi seu celular, que ela tava com esse telefone meu que tá lá em casa na mão. Aí ela viu o áudio da pessoa, eu falei com ela, rapaz, eu tô com essa pessoa há muito tempo também. E eu não tô mais afim de relacionamento com você, eu não quero mais você. Eu quero que você deixe a minha vida em paz, certo? Vai viver a tua vida, você não tem seu marido, vai cuidar de seu marido. Porque o que eu fiz, pra mim, foi até um erro, uma falha, tá entendendo? Porque se eu soubesse que você tinha marido, que você me falou que não era casada, entendeu? E todo mundo conhece ali no bairro.
2: Tá legal, Cláudio. Vamos esperar, então, ver o que o delegado define aí pra te liberar, né? Ou então, ver qual vai ser a leitura que ele vai fazer, a decisão dele, né?
3: Que Deus abençoe o senhor, muito obrigado, é um direito seu, é um direito do policial ali, agradeço, tá entendendo? Por tudo, que Deus abençoe, não sou uma pessoa que carrega a maldade com ninguém, não vivo no mal, não fumo, tomo a cerveja na tranquilidade, não tenho vício e nem ando com traficante.
2: Amém.
3: Você e sua família deu livramento.
2: Amém. Tá aí o depoimento do conduzido comigo aqui dentro dos canais Vox, sem tropeço, seu nome e endereço, repórter J. Passos.
4: Maravilha, vamos ao intervalo, daqui a pouquinho nós voltamos. Direto da Rua Viática, número 20, com a sequência do Vox Polícia. Primeira edição desta segunda-feira, 29 de junho de 2026.
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4: No Vale da Vox, 7:30.
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4: Maravilha, maravilha, 7:33 e chegou agora a notícia aqui, ó. Um acidente neste exato momento lá no bairro Ideal, na Avenida José Júlio da Costa. A vítima está presa às ferragens. O veículo bateu numa árvore. É uma mulher. Neste exato momento, o SAMU já está presente fazendo a retirada desta vítima presa às ferragens lá no bairro Ideal.
1: E dentro da programação da Vox, nós traremos mais informações, a identificação, enfim, esta triste notícia logo pela manhã desta segunda-feira, hoje 29 de junho, notícia ruim, né? Esse acidente lá no bairro Ideal. A gente fica triste com toda a situação.
4: Bom, nós ouvimos a polícia, ouvimos também o acusado, vamos ouvir também a vítima, a mulher. Ela procurou os canais Vox e fez questão de registrar o seu descontentamento e pedindo à justiça uma definição para que ela possa viver tranquila. Vamos ouvi-la sem tropeço, seu nome e seu endereço.
14: Meu nome é Rosinete Penha Martins. Eu moro ali no bairro da Cidade Nova.
4: Rosinete, o que, que realmente aconteceu que você chamou a polícia?
14: Relacionamento assim que eu tive, mas tipo assim, era uma coisa que já estava obrigada, porque eu ia pro meu trabalho, eu falava, não vai pro meu trabalho, me espera para a pessoa ir devagar, que você tá querendo muito, você tá querendo que eu saia do meu trabalho direto para sua casa, todo dia. Eu não consigo mais ficar final de semana na minha casa, eu não consigo ter um almoço mais de domingo com os meus filhos na minha própria casa, que quando eu penso que não, você já está no meu trabalho, você já me liga ameaçando, você fala que dentro do ônibus eu não posso sentar junto de outra pessoa, que eu tenho que sentar ou do lado de alguma mulher, ou então do seu lado, ou então eu tenho que ficar em pé. Não, você não deixa mais eu mexer no meu telefone. Na hora que eu mexo no meu telefone, você me toma e me pergunta qual mensagem que eu estava passando para quem. Isso, eu já estava ficando sufocada e chegou um ponto que eu falei, eu não quero mais, eu vou viver minha vida tranquila, porque todo mundo sabe que minha vida é trabalhando, eu pago meu aluguel, eu não dependo de homem para nada. Eu estava em um relacionamento com o meu marido atual, que a gente foi tipo assim, uma crise como todo casal tem. E nesse intervalo dessa crise, eu te conheci, eu estava no meu trabalho, eu te conheci. Aí de uns certos tempos para cá, eu vi que não era nada daquilo que você estava demonstrando. Então eu vi que não ia valer a pena, porque você tem um estupim muito grande, eu sou calma, eu não gosto de briga, eu não fumo, eu não bebo, eu não ameaço ninguém. Aí você ia me olhando, você já ia falando que era para me passar para frente, que não era para me olhar para trás. Eu entrava no supermercado, você falava que era para me comprar o que eu tinha de comprar, porque eu só podia passar no caixa se o caixa fosse o caixa que tivesse mulher. Então, tipo assim, era uma coisa que eu estava ficando sufocada. E eu sempre avisava ele, eu falei, o Cláudio, você não é normal não, meu filho, você tem algum problema na cabeça, ou você tem problema na cabeça, ou quando você era casado, você judiava muito com as suas mulheres. Você já me falou que no dia que você comprar um carro, você vai me colocar dentro do baú do carro e vai me levar pelas estradas aí, que a gente vai viver tipo dentro de uma mata, porque você não quer que eu tenha contato com ninguém. Aí eu falava para ele, Cláudio, isso aí não é vida, meu filho. Você é novo, você é trabalhador, me deixa em paz, pelo amor de Deus, que eu não tô vivendo. Quando eu chego do meu trabalho, eu já chego fechando a porta, porque você fala que eu tô com zap de não sei quem, tô com telefone de não sei quem, e me pergunta com que roupa eu tô vestida, se eu tô vestida de baby doll, se eu tô vestida de calça. Então, meu filho, eu não tô vivendo. Procura seu rumo, fica sozinho, me deixa em paz, pelo amor de Deus.
4: E ele não aceitou essa situação?
14: Não aceita e sempre fala, você não vai ficar comigo, você não vai ficar com mais ninguém, porque você é o amor da minha vida. Quando eu tô em casa, eu só penso em você. Quando sua roupa tá lá perto da minha cama, eu olho sua roupa, dá vontade de eu ir lá na sua casa te buscar, mesmo você não querendo. Aí eu falei com ele, você tem problema, meu filho. Você procura um psiquiatra pra você, que você tem problema. Eu não quero mais e pronto.
4: E hoje ele chegou a entrar dentro da sua casa ou não?
14: Chegou, eu tava organizando minhas coisas. Quando eu pensei que não, ele passou pelo portão de entrada, que tem como a pessoa meter a mão e apertar o botãozinho. lá, ele entrou. Quando eu pensei que não, ele já estava dentro do quarto de visita.
2: Então vamos torcer que tudo dê certo e que vocês entrem no acordo aí, né? Que ele, a justiça te ouça e atenda seu pedido, tá bom?
14: Em nome de Jesus, tá bom, obrigada, viu?
2: Tá legal, tá aí o depoimento da vítima, né? Comigo aqui dentro dos canais Vox, sem tropeço, seu nome e endereço, repórter J. Passos.
4: Maravilha, vamos ao intervalo, daqui a pouquinho nós voltamos com a sequência do Vox Polícia, primeira edição desta segunda-feira, hoje 29 de junho de 2026.
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4: No Vale da Vox, 7h43.
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4: Maravilha, maravilha, 7h43. Meu amigo Laércio e o Didi estão lá com o som ligado, ouvindo os canais Vox, ouvindo o Vox Polícia Primeira Edição. Um abraço a vocês, obrigado sempre aí pelo carinho da audiência. E o Laércio está falando aqui, como é que pode as pessoas, né? Casam, daí a pouco começa a briga. Tem que esperar em mim. Eu tenho 50 anos de casado, até hoje nunca briguei com a minha mulher. O amor é um amor eterno. Que maravilha, Laércio, a gente fica muito feliz
1: com esse depoimento seu. Isso é muito bom, exemplo a ser seguido. Minha casa, minha vida, e você sempre batalharam juntos, isso é muito bom. Parabéns, Laércio. Olha, a equipe da 82ª Companhia do 14º Batalhão de Polícia Militar, comandada pelo 2º Sargento Ananias, foi acionada via Copom para atender uma ocorrência de conflito familiar. E isto no bairro Novo Cruzeiro, em Ipatinga. O Sargento Vec traz detalhes desta situação. Sargento Vec, bom dia.
3: Bom dia, Jota. Fomos acionados pelo Copom comparecer no bairro Novo Cruzeiro para atendimento de uma ocorrência de desinteligência entre familiares. No local, a vítima que nos acionou, que é menor de idade, um garoto, ele alegou aí que foi agredido pelo seu tio. Segundo o relato da vítima, o tio teria consumido bebida alcoólica em excesso e sem nenhum motivo aparente teria agredido ele com um soco no rosto, apertado o pescoço também, tentado estrangulá-lo. No local, localizamos o autor ainda na residência, foi dada voz de prisão ao mesmo, não resistiu e foi entregue à delegacia.
5: A chegada da polícia, né, Sargento Vec, foi uma coisa preventiva, né, até porque poderia se evoluir para uma situação muito mais séria.
3: Exatamente, o deslocamento foi muito rápido, logo após o acionamento, as guarnições já chegaram no local e conseguimos aí efetuar a prisão do autor antes que a situação evoluísse para algo mais grave.
5: Toda agressão, ela é realmente muito triste. Agora, quando se trata do seio familiar, pior ainda, né, Sargento?
3: Exatamente, quando se trata do seio familiar, um local onde o menor deveria se sentir protegido, né? No caso aí, ele foi a situação exatamente o contrário, né?
5: O certo é que normalmente nessas agressões, sempre a bebida alcoólica, o excesso dela está presente.
3: Na maioria das vezes sim, havendo excesso aí, né, no consumo de bebida alcoólica, é bem comum ocorrer esse tipo de situação em residências, no meio familiar aí.
5: E os policiais que trabalharam ao lado do Sargento Vec nessa operação?
3: A nossa guarnição, a POP da 82, Sargento Ananias e Sargento Vec, e tivemos também a presença do CPU, Tenente Ângela e Cabo Balbino.
5: Sargento Vec, comigo aqui dentro dos canais Vox, sem tropeço, seu nome e endereço, repórter J. Passos.
1: Maravilha, maravilha, 7:47, meu amigo Eustáquio aqui da Ipatinga, tá ligadinho? Ele tá lá fazendo as demandas, atendendo as entregas da água mineral. Grande Eustáquio, um abraço, obrigado pelo carinho da audiência. Olha, uma intensa perseguição policial foi registrada na área central de Ipatinga e também no bairro Veneza. Ao final da ação, os militares prenderam o suspeito e recuperaram um veículo queixa-furto. O primeiro sargento J. Osmar, do grupo GTR da Polícia Rodoviária Estadual, nos traz detalhes desta ocorrência. Sargento J. Osmar, bom dia.
6: Bom dia a todos os ouvintes. Jota, essa ocorrência, né, nós tivemos aí a felicidade de localizar o veículo, né, que havia sido furtado, né, no dia anterior. Esse veículo, não é um Fiat Strada de cor vermelha, havia sido furtado na data do dia 25, né, desse mês, durante a madrugada. E na data de ontem, durante o dia, esse veículo estava transitando aqui pela Ipatinga. E esse veículo, né, com queixa de furto, foi visualizado por uma guarnição, né, da Polícia Militar Rodoviária. Após ser visualizado, né, foi dado ordem de parada para esse condutor. Esse condutor, né, evadiu pelo centro de Ipatinga, né, transitando a 458, Valentim Pascoal, em alta velocidade, colocando em risco, né, a segurança dele, né, do próprio condutor e dos usuários da via, né, pedestres que transitavam, né, no centro de Ipatinga. Essa ocorrência foi mobilizada diversas viaturas, né, na operação cerca e bloqueio, né, na tentativa de abordar e fazer a prisão desse condutor. Em dado momento, esse condutor evadiu, saiu da rodovia, acessou o bairro Veneza. As viaturas, né, fazendo cerca e bloqueio, esse condutor conseguiu, né, deixar o veículo no interior do estacionamento, no subsolo do supermercado Vila Forte. As equipes, né, em rastreamento conseguiu localizar o veículo. Foi feito um monitoramento, né, para verificar, né, quem conduziu o veículo, até o momento que chegou o cidadão, né, com a chave do veículo para entrar no veículo. Nesse momento ele foi abordado, né, pela Polícia Militar, e foi feita a sua prisão, levando o cidadão aí, prendendo ele por crime de receptação. Segundo o mesmo, havia adquirido o veículo num valor irrisório.
4: E um detalhe que chamou atenção também é que, primeiro, ele foi preso pelo crime de receptação, que é um crime pior do que quem vai lá e rouba ou que furta. E depois, feita a consulta, teve novidade também.
6: É, positivo, né? Ele já estava sendo preso no momento ali pela receptação do veículo, que ele alegou que havia adquirido o veículo num valor, me parece, de R$5.000. E ao verificar no sistema informatizado, constatou que o cidadão tinha um mandado de prisão em desfavor ao cidadão pelas práticas realmente de crimes, de outros crimes.
4: E ele é de Ipatinga mesmo, da região, ou é de fora?
6: Esse cidadão é daqui de Ipatinga, né? Já tem algumas passagens aí, né, pro crime, e foi conduzido da delegacia para as demais providências.
4: E claro, né, Sargento J. Osmar, a Polícia Militar sempre agradece a participação da sociedade, que tem sido uma engrenagem importante para que a resposta da polícia seja imediata.
6: É positivo, né? Nós contamos, né, diretamente, né, com a sociedade que está em todos os segmentos, né, e está nos auxiliando no dia a dia. O cidadão em si, qualquer situação que ele vê, que ele possa, né, passar uma informação, um disco de denúncia, vai orientar a polícia para dar sequência, né, no serviço do dia a dia, tirar o marginal, né, combater o crime no geral.
4: Perguntar para o senhor quais são os policiais que trabalharam nesta ocorrência, poderá cometer alguma injustiça? Porque são várias viaturas que trabalharam e prestaram serviço dando essa resposta.
6: É positivo, né? Não teria como eu descrever aqui guarnição por guarnição, militar por militar, né? Que nós tivemos diversas guarnição, né, do 14º, CPU, a equipe do GPO, né, a equipe de recobrimento. Nós tivemos diversas viaturas empenhadas no cerco, né, no bloqueio aqui em Ipatinga, para dar resposta, né, o mais rápido à sociedade, né, e conseguimos, né, recuperar o veículo para, né, passar de volta, né, o bem para o proprietário que havia sido lesado.
4: Primeiro Sargento J. Osmar, conosco aqui dentro dos canais Vox. Sem tropeço, seu nome e endereço, repórter J. Passos.
1: Maravilha, maravilha. Olha, durante uma operação realizada pelo Tático Móvel do 14º Batalhão de Polícia Militar de Ipatinga, esta operação se deu na Avenida Manaim, aqui em Ipatinga. Um casal foi abordado pelos militares e, em meio às diligências, foram encontrados materiais ilícitos. O primeiro-tenente Maróquio nos traz detalhes desta operação, tenente Maróquio.
7: Justamente, na noite de ontem, após a operação em combate à tráfico de drogas ocorrida na aglomerada Manaim, aportou informação para os militares da 143 Tático Móvel. Relativa a um casal que estaria em praça pública no bairro Esperança, realizando consumo de entorpecentes, e que esse indivíduo aparentava estar de posse de uma arma de fogo. Foi então deflagrada a operação de imediato no bairro, com deslocamento das equipes e cerco, sendo que esse casal foi abordado, localizaram uma pequena quantidade de entorpecente com eles, sendo uma porção de crack, e em busca a esse indivíduo, esse autor maior do sexo masculino, foi possível localizar com ele um revólver calibre 38, carregado com 6 munições. Então, esse autor, né, além do entorpecente que foi apreendido, ele vai responder pelo aporte ilegal de arma de fogo e natureza restrita, uma vez que esse revólver estava com a numeração raspada.
4: E ele justificou o motivo pelo qual ele estava portando essa arma de fogo?
7: Segundo esse indivíduo, né, nos relatou, ele tem um conflito com esse companheiro, dessa pessoa que estava com ele, né, essa namorada dele que estava na praça com ele fazendo consumo de drogas, e em razão desse desentendimento, ele adquiriu esse revólver e estaria com ele justamente para poder acertar, como disse ele, essa situação.
4: Então, quer dizer, qualquer eventualidade ele estaria pronto para revanche.
7: Exatamente. Parece que em razão dessa mulher, né, que foi presa também junto com ele, instaurou-se um conflito entre esses dois indivíduos, já com situações pretéritas, e ele então adquiriu essa arma de fogo justamente, né, para poder utilizá-la. Então, uma intervenção que possivelmente evitou, né, conseguiu prevenir algo mais grave que poderia ocorrer, uma lesão corporal ou até um homicídio.
4: O mais importante de tudo, né, tenente Maróquio, é que foi retirada de circulação uma arma de fogo, que significa menos assalto, menos homicídio.
7: Justamente. A retirada de uma arma de fogo, de munições das ruas, é sempre um bom indicativo de que esse armamento não será utilizado para outras situações, né? Seja crimes contra o patrimônio ou até contra a vida.
3: E os policiais que trabalharam nesta operação sob comando do 1º-Tenente Marocco e da 143ª Companhia?
7: Participou, né, dessa intervenção as equipes da 1436, Tático Móvel, a nossa guarnição do Comando Tático, a Patrulha de Prevenção de Homicídios, né, fazendo sua função principal de prevenir, né, crimes dessa natureza, comandado pelo Sargento Wilk. Também a equipe do GPMO, do Cabo Arthur, e também a Tático 1, do Sargento Fábio, Sargento Alexandre.
3: Primeiro Tenente Marocco, comandante do Tático Móvel do 14º Batalhão, conosco aqui dentro dos canais Vox, sem tropeço, seu nome e endereço, repórter J. Passos.
4: Maravilha, 7:55, a gente pede desculpa e perdão aos nossos ouvintes, e várias mensagens chegaram, mas hoje na correria, né, muita matéria, não deu para mandar alô para todo mundo, mas eu vou fechar aqui, mandando um abraço ao meu amigo PC e também a sua esposa, a Silvânia, e também o Rogério Chaveiro e a Alexandra, sua digníssima, estão lá ligadinhos também no Vox Polícia, Joacir Xavier, enfim, essa turma toda, Negão do Lata Velha, em Massachusetts, enfim, essa galera toda, e obrigado a vocês aí sempre pelo carinho da audiência. Olha, o Vox Polícia vai ficando por aqui, e vocês ficam agora na companhia do meu amigo Gilberto Medeiros com Vox Notícia, e eu volto amanhã, se assim Jesus Cristo me permitir. Termino com aquele belíssimo versículo do livro dos livros: quer comais, quer bebais ou façais qualquer outra coisa, fazei tudo para a honra e glória do nome do nosso Senhor e Salvador Jesus Cristo, o único mediador entre Deus e o homem. Tchau Vale do Aço, tchau Minas, tchau Brasil.
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1: No Vale da Vox, 8 horas.
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5: Prefeitura de Patinga inicia a demarcação das vagas de estacionamento regulamentado.
1: MEI promove transmissão de Brasil e Japão em telão na Praça 1º de Maio em Ipatinga.
5: Lei aprovada em Ipatinga permite cadastro de crianças antes do nascimento para planejamento de vagas em creche.

0: está aqui no estúdio da Vox FM em Timóteo, temperatura é de 19 graus e 2 décimos.
1: O dólar comercial é vendido a R$ 5,16, o euro a R$ 5,88. A caderneta de poupança tem rendimento de 0,5% no mês.
0: 8:02.
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3: A segunda-feira vai ser com sol entre nuvens em todos os municípios do Vale do Aço, Ipatinga, Timóteo, Coronel Fabriciano, com temperatura máxima entre 26 a 27 graus. Temperaturas em ligeira elevação no decorrer dessa semana. Tempo estável nas demais regiões de Minas. No sul do estado, sol entre nuvens, nas regiões do Triângulo Oeste Central, o sol predomina durante o dia. Capital mineira com temperatura máxima em torno de 25 graus. Direto da Clima Tempo, Rui Brando Reis.
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0: 8:03.
1: Jovem é agredida com coronhadas em Ipatinga.
5: Jovem é agredida com coronhadas em Ipatinga. Na madrugada de sexta-feira, uma jovem de 22 anos foi agredida com várias coronhadas na cabeça no bairro Limoeiro, em Ipatinga. A vítima sofreu ferimentos graves no rosto e desmaiou. Conforme a apuração dos canais Vox, a vítima estava nas proximidades de um bar quando um veículo preto parou ao lado dela e, em seguida, um homem desceu do veículo e passou a agredi-la com coronhadas na cabeça, provocando cortes nos supercílios e na boca. Após as agressões, o motorista fugiu em alta velocidade. A mulher passou mal e foi socorrida pelo SAMU para a UPA em Ipatinga. Para os canais Vox, repórter JL.
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1: São 8:04.
0: A Agência Nacional de Vigilância Sanitária, a Anvisa, aprovou o primeiro medicamento não hormonal para o tratamento de ondas de calor e suores intensos causados pela menopausa.
1: A repórter Kessy Balog traz os detalhes.
6: Uma nova opção de tratamento para mulheres que sofrem com os sintomas da menopausa acaba de ser aprovada pela Anvisa. Pela primeira vez, o Brasil terá um medicamento não hormonal indicado para reduzir os chamados sintomas vasomotores, como as ondas de calor e os suores noturnos. Estudos apontam que após 4 semanas de uso do fezolinetanto reduziu em média 53% das ondas de calor diárias. O medicamento age bloqueando a ação de uma proteína chamada neurocinina B, envolvida no controle da temperatura corporal. Ana Paula Tarzitano, médica ginecologista especialista em climatério, explica para quem essa nova alternativa pode fazer diferença.
7: Essa medicação, ela atua justamente nos neurônios do centro termorregulatório do cérebro, diminuindo ondas de calor, fogachos, suores noturnos, que impactam tanto na qualidade de vida da mulher. Ocorre que mulheres que tiveram eventos cerebrovasculares, cardiovasculares ou antecedentes oncológicos de cânceres hormônio-sensíveis não podem fazer reposição hormonal e não tinham grandes alternativas para o tratamento desses sintomas que diminuem muito e impactam demais na qualidade de sono, na energia, na vida completa e global dessas mulheres.
6: Para além da questão prática, segundo a ginecologista, a aprovação também representa uma mudança importante na forma como a menopausa pode ser tratada.
7: A chegada desse recurso traz uma mensagem muito importante. Mais mulheres poderão ser acolhidas com estratégias baseadas em evidências científicas. Estamos falando de devolver dignidade, qualidade de vida, uma noite bem dormida, é a melhora da energia, da capacidade cognitiva, melhora da sua produtividade, humor, o bem-estar emocional. E cuidar da menopausa é justamente isso, não é apenas tratar sintomas, é permitir de fato que a mulher continue vivendo essa fase com saúde, vitalidade e qualidade de vida.
6: Segundo a Agência Europeia de Medicamentos, os sintomas associados à menopausa atingem entre 11 e 47% das mulheres com mais de 40 anos em todo o mundo. Como cada mulher vivencia essa fase de um jeito, ampliar as possibilidades de tratamento significa oferecer um cuidado mais personalizado e eficaz. Rede por Elas. Informar é proteger, denunciar é salvar. Uma campanha do Grupo Rádio Web. Produção e reportagem, Kessy Balog.
0: 8:07.
1: Prefeitura de Ipatinga inicia demarcação das vagas de estacionamento regulamentado.
0: Repórter Fernando Silva.
8: A Prefeitura de Ipatinga deu início no último sábado aos serviços de sinalização viária horizontal

0: para a demarcação das vagas destinadas ao estacionamento regulamentado de veículos no município. Em razão da realização do jogo da seleção brasileira, logo mais, as atividades foram temporariamente interrompidas. Os serviços serão retomados amanhã, a partir das 7 da noite. A execução desses serviços começou pelo centro e segue gradativamente para os bairros Horto, Cidade Nobre e Canaã. Durante a realização da pintura, poderão ocorrer interdições temporárias de vias para garantir a segurança dos trabalhadores e a qualidade da sinalização. Em alguns casos, também poderá ser necessário promover desvios nas rotas do transporte público municipal. As atividades são acompanhadas pelos agentes de trânsito da Prefeitura de Ipatinga, agentes que permanecem responsáveis pela orientação dos condutores, passageiros e pedestres durante os trabalhos. Para os canais Vox, repórter Fernando Silva.
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12: No Vale da Vox, 8:13.
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15: 8:14, Coronel Fabriciano é destaque em Minas Gerais e recebe prêmio estadual por excelência em imunização.
12: A reportagem é de Marcelo Augusto.
16: A Prefeitura de Coronel Fabriciano, por meio da Secretaria de Governança da Saúde, recebeu o prêmio Município Excelência em Imunização, concedido pela Secretaria de Estado de Saúde de Minas Gerais às cidades que se destacam pelo desenvolvimento de ações eficazes e inovadoras na área da imunização. A conquista coloca Coronel Fabriciano entre apenas 5 municípios mineiros agraciados com a certificação, reforçando o protagonismo da cidade na execução das políticas públicas voltadas à prevenção de doenças. A premiação foi entregue durante o 3º Congresso Brasileiro para a Defesa da Vacinação e o 1º Congresso Internacional de Imunização, realizado nos dias 23 e 24 de junho, na Universidade Federal de Minas Gerais, em Belo Horizonte. O secretário de Governança de Saúde e vice-prefeito, Ricardo Cacau, reforçou a necessidade de manter a vacinação em dia e destacou os investimentos realizados pelo município para facilitar o acesso da população aos imunizantes.
17: A gente está trabalhando no momento agora de mostrar, a gente precisa descentralizar as vacinas. Faz vacina extramuro, vacina nas escolas municipais, vacinamos escolas do estado, escola particular e também utilizando vacimóvel. A gente faz nas praças e outros locais da cidade. Isso facilita a população a ter acesso às vacinas. Então a gente pede a toda a população que vai até o UBS, confira seu cartão de vacina, porque sabemos que as vacinas salvam vidas. Então a gente conta com o apoio da população. Vai até o UBS mais próximo da sua residência, porque Fabriciano tem sala de vacina exclusiva, com capacitação, treinamento, vacinadores, todos treinados. E o mais importante é levar um imunizante seguro para a nossa população. Então venha vacinar e Fabriciano, assim, ganhou esse prêmio de que a cidade está fazendo todo o esforço para levar a vacina até mais próximo de quem precisa.
16: Para os canais Vox, de Coronel Fabriciano, repórter Marcelo Augusto.
15: 8 e 17.
12: Ninguém acertou as 6 dezenas do sorteio do concurso 3024 da Mega Sena, realizado sábado à noite no Espaço da Sorte em São Paulo.
15: As dezenas sorteadas foram 13, 39, 42, 44, 47 e 49.
12: De acordo com a Caixa, 38 apostas fizeram 5 acertos e vão receber cada uma R$32.595,94.
15: Já as 4 dezenas tiveram 2.123 apostas ganhadoras, com cada uma garantindo R$ 961,71.
12: Próximo sorteio da Mega será amanhã, dia 30, e vai pagar um prêmio estimado em R$ 23 milhões para quem acertar as 6 dezenas.
15: 8 e 17.
12: O Núcleo de Empreendedores de Ipatinga, NEI, promove nesta segunda-feira a transmissão da partida entre Brasil e Japão em um super telão de LED instalado na Praça 1º de Maio, no centro de Ipatinga.
15: A concentração dos torcedores está marcada para 1 hora da tarde, com uma programação voltada para toda a família.
12: Além da exibição do jogo da seleção brasileira, o evento contará com sorteio de diversos prêmios, espaço para troca de figurinhas e atividades preparadas para criar um ambiente de confraternização entre os participantes.
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1: Oito e 22, e agora o noticiário esportivo com Fernando Silva.
2: Brasil joga seu futuro na Copa logo mais contra o Japão.
3: Campeonato Mineiro do Módulo 2, no último sábado, pela 7ª rodada do Grupo B, no Castor Cifuentes, em Nova Lima, Vila Nova meia dúzia, Ipatinga 0. Com o resultado, o Ipatinga está matematicamente rebaixado à terceira divisão estadual em 2027. Ainda restam 3 rodadas para o fim da fase de grupos. Campeonato Mineiro Sub-20 da primeira divisão. O Social está classificado para o decagonal. No último sábado, o Saci goleou Vila Real da cidade de Machado por 3-0 no Luizão, em Coronel Fabriciano, e ficou com a última vaga na próxima fase da competição. Com isso, o time fabricianense, que terminou em quarto lugar no Grupo A, com 12 pontos ganhos, garantiu, no mínimo, sua permanência na elite do futebol estadual da categoria em 2027. No decagonal, serão jogos em turno único, todos contra todos. Os 4 primeiros colocados vão disputar as semifinais. Além do Social, o decagonal do Mineiro Sub-20 da primeira divisão terá Atlético, Cruzeiro, Atletique, Nacional de Muriaé, Itabirito, América, Betim, Coimbra e Boston City de Manhuaçu. A FMF ainda vai divulgar a tabela com todos os jogos. As equipes que não se classificaram na fase de grupos vão lutar contra o rebaixamento e disputarão um pentagonal em turno único, todos contra todos. No caso, Inter de Minas, Vila Real, São João del Rei, Minas Boca e Uberabinha de Juiz de Fora. Os 2 últimos colocados serão rebaixados. O Social de Coronel Fabriciano é o único representante do Vale do Aço que participa do Campeonato Mineiro Sub-20 da Primeira Divisão. Campeonato Brasileiro da Série B. Resultados dos times de Minas pela 15ª rodada. No sábado, no Paraná, Operário 1, América 0. Ontem, em São João del Rei, Atletique 1, Avaí 0. O América segue na lanterna, com 6 pontos ganhos. O Atletique é o 9º colocado, com 22 pontos. Copa do Mundo 2026. E começou a segunda fase. A partir de agora, são jogos eliminatórios. Em caso de empate no tempo normal, tem prorrogação e até pênaltis, se persistir a igualdade. Ontem, nos Estados Unidos, África do Sul 0, Canadá 1, Canadá classificado. Vamos às outras partidas da segunda fase. Horários de Brasília, logo mais, 14h, em Houston, no Texas, Estados Unidos, Brasil e Japão. Às 17h, também nos Estados Unidos, Alemanha e Paraguai. 22h, no México, Holanda e Marrocos. Amanhã, 14h, nos Estados Unidos, Costa do Marfim, Noruega. Às 18h, nos Estados Unidos, França e Suécia. 22h, no México, México e Equador. Na quarta-feira, 13h, nos Estados Unidos, Inglaterra e República do Congo. 17h, nos Estados Unidos, Bélgica e Senegal. 21h, também nos Estados Unidos, Estados Unidos e Bósnia. Na quinta-feira, 16h, nos Estados Unidos, Espanha e Áustria. 18h, no Canadá, Portugal e Croácia. E na sexta-feira, à meia-noite, no Canadá, Suíça e Argélia. 3 da tarde, nos Estados Unidos, Austrália e Egito. 7 da noite, nos Estados Unidos, Argentina e Cabo Verde. E às 10:30 da noite de sexta, também nos Estados Unidos, Colômbia e Gana. Para os canais Vox, repórter Fernando Silva.
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6: No Vale da Vox, 8:30.
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10: São 8:31.
11: Santana do Paraíso receberá evento religioso Kairós nos próximos dias.
10: A reportagem é de Andressa Estevão.
12: Hoje os canais Vox irão conversar com o fundador da comunidade Deus Existe, Elton Pimentel, e ele vai me falar um pouquinho da comunidade.
13: Eu sou Elton Pimentel. Quero desejar também uma paz de Jesus para todos que estão acompanhando o canal Vox. A Comunidade Católica Deus Existe é uma comunidade de vida e aliança de membros consagrados. E nós vivemos a consagração sobre os aspectos da pobreza, castidade e obediência. Eu sou fundador da comunidade, ela tem 26 anos de fundação e nós temos um total de mais ou menos, eu não sei dizer ao certo, de uns 70 membros, sendo que 14 são de comunidade de vida e o restante moram em suas casas, são consagrados de aliança. E a nossa comunidade, ela tem um trabalho de evangelização muito forte e também dentro da área da educação católica.
12: Elton, vai acontecer no dia 3 ao dia 5 de julho um encontro na comunidade Deus Existe. Eu queria que você me falasse desse encontro.
13: Bom, este encontro é um encontro que nós já realizamos há 18 anos, já é o 18ª edição do Cura e Libertação. Vai ser no dia 3 de julho até o dia 5. Este encontro é algo de muito especial na nossa comunidade. O primeiro, eu me lembro, que aconteceu no Clube Ipaminas, no bairro Cidade Nobre. Nós não tínhamos sede, não tínhamos locais para poder realizar esse tipo de encontro. Então, foi exigindo de nós uma demanda muito grande de procuras. Aos poucos nós fomos construindo um espaço, um galpão, que se chama Bentão. Muita gente me pergunta por que se chama Bentão, né? Porque São Bento é o nosso baluarte, né? Então nós vimos aí por aí em outras comunidades, como na Canção Nova, né? O Rincão. Aí me perguntaram, Elton, você que é o fundador, como vai chamar esse galpão? Eu respondi, vai se chamar Bentão. Fica na nossa sede, né? Lá em Santana do Paraíso. Nós temos dois endereços. O endereço do escritório em Ipatinga, no bairro Cidade Nobre, e também na nossa sede, no Centro de Evangelização, em Santana do Paraíso, na Chácara Paraíso. E é lá que vai acontecer o encontro de cura e libertação.
12: Elton, para quem tem interesse de participar desse encontro, o que precisa fazer, o que é necessário para poder participar desses dias de encontro?
13: Muito boa pergunta. Nós costumamos fazer dois tipos de encontro, né? O formato de inscrição e o formato sem inscrição. O Cura e Libertação, há muitos anos, nós realizamos sem essa necessidade do formato de inscrição. Então, o que nós pedimos? Pedimos como entrada 1 quilo de alimento não perecível para que a gente possa depois assistir. É claro que nós usamos alguma coisa que nos serve, né? E também nós assistimos famílias e outras pessoas com aquelas doações da entrada de 1 quilo de alimento não perecível. Então, para entrar, é somente levar 1 quilo de alimento não perecível. Para poder participar, basta ter boa vontade e disposição e disponibilidade. O encontro, muita gente pensa que quando nós anunciamos que é do dia 3 ao dia 5, que a pessoa tem que ficar no lugar, presa, né, do dia 3 ao dia 5. Este encontro não, é interessante falar isso. Esse encontro não. É portão aberto, você vai receber uma pulseirinha. Então você pode ir para casa, voltar, participar na parte da manhã, na parte da tarde e voltar. Então esse encontro é muito procurado e muito disputado. Então eu aconselho para quem nunca fez, fazer esse ano.
12: Como que faz para dormir no local? Ainda tem vagas para dormir? Como que faz se for de fora, né? Se a pessoa for de fora daqui de Ipatinga ou de Santana do Paraíso?
13: Também é uma outra ótima pergunta, porque enquanto nós dizemos que não cobramos inscrição para entrar e para participar, por outro lado, para quem pretende dormir no local, nós pedimos uma ajuda de custo de R$50 para dormir de sexta a domingo. Porém, nós tínhamos vaga, não temos mais. Eu percorri ao redor do Centro de Evangelização, ali na Chácara Paraíso, tem muitos conhecidos donos de sítios, que tem ali 40, 35 vagas, e eu consegui alugar 2 sítios bem próximos, 500, 600 metros de distância. Nós já estamos no último sítio enchendo ele. Então, quem tem vontade de dormir, ficar por perto, para não perder nada, tem que ligar para o nosso telefone e reservar a vaga agora no sítio.
12: Elton, é um encontro só para católicos?
13: Claro que não, claro que não. Nós recebemos muitas pessoas de outras denominações, né? Sempre nós recebemos irmãos de igreja protestante, né? Nós católicos estamos ali para poder evangelizar. Porque o Cura e Libertação, ele na verdade é uma libertação da alma. Então, a alma todos nós temos. Então, mesmo o ateu que fala que não acredita, ele tem uma alma, né? O ateu que fala que, por exemplo, que não acredita no inferno, quando ele morrer vai se deparar com o inferno, ou vai se deparar com o céu, não tem jeito. Não é pela nossa força de vontade que nós fazemos com que uma coisa deixe de existir. Então o encontro é aberto a todos. É claro que eu aconselho que se for uma criança, que os pais estejam juntos, né? Porque tem momentos fortes de oração e é bom que os pais estejam juntos.
12: Deixe o convite então para a população para participar do encontro.
13: Aproveitando bastante então desse espaço, Vox, eu quero convidar você para permitir que Deus haja na sua vida. Dá uma oportunidade para Deus e você verá o que ele pode fazer. Então venha participar conosco, vai ser no dia, agora em julho, dia 3 até o dia 5. É muito fácil chegar, quando as pessoas falam que é numa chácara, pensa que é longe. Não, tem um pedacinho de estrada de chão ali de uns 400 metros. Temos restaurante, nós temos muitos banheiros, temos área de camping, que é muito bom lembrar isso também. Se você ligar e não conseguir o sítio ou o alojamento, que já deve estar lotado, se você tiver a barraca, você pode montar sua barraca na nossa área de campo. Participe conosco e tenho certeza que você voltará no ano que vem e no próximo.
12: Elton, muito obrigada pela sua participação aqui nos Canais Vox. Para os Canais Vox, repórter Andressa Estevão.
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1: Nota de falecimento. A Funerária Aliança e a família de Sebastiana Carvalho Vieira comunicam com pesar o seu falecimento e convidam parentes e amigos para o seu sepultamento hoje às 16h no Cemitério Municipal Senhor do Bonfim. O corpo está sendo velado na Capela Velório. A família agradece aos que comparecerem. Comunicamos com pesar o falecimento de Sebastiana Carvalho Vieira.
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6: No Vale da Vox, 8h41.
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6: Vox FM. 8h42.
1: A Polícia Militar de Minas Gerais lançou nesta terça-feira a Operação Linha Segura, de caráter preventivo e repressivo, com foco no combate ao uso de cerol e linhas cortantes. O objetivo é garantir o cumprimento da Lei 23.515 de 2019, que veda a comercialização e uso de linha cortante em pipas, papagaios e similares em Minas, prevenir acidentes e salvaguardar a vida e a saúde coletiva.
6: A ação, que ocorre até o dia 31 de julho, período das férias escolares, contará com atividades de fiscalização, apreensões e responsabilização dos infratores, promovendo a conscientização da sociedade sobre os riscos envolvidos no uso de linhas cortantes e reforçando a atuação das forças de segurança na proteção da vida.
1: De acordo com o porta-voz da Polícia Militar de Minas Gerais, capitão Rafael Veríssimo, a operação será realizada em todo o estado por meio do policiamento ostensivo geral e do comando de policiamento especializado em áreas urbanas, rurais, inclusive em locais de preservação ambiental e nas rodovias estaduais e federais delegadas.
6: Ele destacou ainda que o descumprimento da lei acarretará penalidades, incluindo apreensão do material e multa.
1: A Polícia Militar de Minas Gerais reforça que qualquer cidadão que identificar o uso desses materiais poderá acionar imediatamente a instituição via 190 ou pelo 181 em caso de denúncias anônimas.
6: Vox FM. 8h44.
1: Lei aprovada em Ipatinga permite cadastro de crianças antes do nascimento para planejamento de vagas em creches.
6: Repórter Fernando Silva.
9: A Câmara Municipal de Ipatinga aprovou o projeto de lei número 59 de 2026, de autoria do vereador e presidente da Casa, Lei do Trânsito, que institui o cadastramento antecipado de crianças ainda não nascidas para futuras vagas na educação infantil da rede municipal de ensino. A proposta tem como objetivo permitir que gestantes residentes no município realizem, ainda durante a gravidez, um cadastro prévio dos bebês para fins de planejamento educacional. Segundo o autor da proposta, a medida representa um avanço no planejamento das políticas públicas voltadas à primeira infância. Além de fortalecer o planejamento educacional, a iniciativa busca assegurar maior transparência no processo de organização das vagas e proporcionar mais previsibilidade às famílias ipatinguenses que poderão acompanhar com antecedência o cadastramento dos futuros estudantes da rede pública municipal. O texto aprovado prevê que o cadastramento seja realizado durante o período oficial definido pela Secretaria Municipal de Educação. Caberá ao Poder Executivo regulamentar os critérios, os meios de inscrição presenciais e eletrônicos, além dos prazos para confirmação dos dados após o nascimento. Entre os objetivos da matéria, ou seja, do projeto de lei, estão o levantamento da demanda futura por vagas em creches de Ipatinga, rede municipal, o planejamento da expansão dessa mesma rede municipal, a organização da distribuição das vagas e o fortalecimento de políticas públicas voltadas à primeira infância. A proposta também determina que o município de Ipatinga promova ampla divulgação do cadastramento antecipado junto às gestantes atendidas pela rede pública de saúde e também pela rede municipal de assistência social. Para os canais Vox, repórter Fernando Silva.
1: São 8 horas 47 minutos.
6: A ANEEL mantém bandeira amarela nas tarifas de energia em julho.
1: Repórter Ibson Gomes.
10: A Agência Nacional de Energia Elétrica manteve a bandeira tarifária amarela para o mês de julho. Com isso, o consumidor vai pagar cerca de R$ 1,89 a cada 100 kWh consumidos. A cobrança extra está em vigor desde abril. Segundo a ANEEL, o período seco reduz o nível dos reservatórios e deixa as condições menos favoráveis para a produção de energia nas hidrelétricas. Por isso, aumenta a necessidade de usar usinas termoelétricas, que têm um custo de geração mais alto. As bandeiras tarifárias indicam quanto está custando produzir a energia no país. Quando a bandeira está verde, não há cobrança adicional. Já as bandeiras amarela e vermelha representam um acréscimo na conta. A orientação é evitar desperdícios, apagar as luzes de ambientes vazios, retirar aparelhos sem uso da tomada e reduzir o tempo de funcionamento de equipamentos que consomem mais energia. Agência Rádio Web, produção e reportagem, Ivison Gomes.
6: São 8 horas 48 minutos.
1: Caminhoneiros temem prejuízos e tributos com vale pedágio via Pix.
6: Reportagem de Eduardo Kovaleski.
11: O setor de transporte de cargas rodoviário enfrenta um novo ponto de tensão após a proposta de alteração na lei do vale pedágio obrigatório. Um projeto na Câmara dos Deputados sugere substituir o atual sistema por pagamentos via Pix. Representantes da categoria alertam que a medida pode resultar em insegurança financeira para os caminhoneiros autônomos, já que a proposta pode criar brechas na fiscalização. A medida também pode levar à maquiagem do preço, com o valor do pedágio sendo incluso no preço do frete, o que prejudicaria o trabalhador. O presidente da FETRABENS, Federação dos Caminhoneiros Autônomos de Cargas em Geral do Estado de São Paulo, Everaldo Bastos, alerta.
12: Com a possibilidade de colocar em PIX ou em outra forma de pagamento, fora do que aquilo estabelecido pela NTT na mesma regulamentação que nós aprovamos, isso pode causar ao caminhoneiro, né, o não recebimento do valor do frete, uma vez que a empresa pode falar que está embutida já no valor do frete, está embutida de outra forma, entendeu? Então eu acho muito prejudicial da forma que foi colocada.
11: Além do risco de não recebimento, existe o temor tributário. Atualmente, o Vale Pedágio é isento de impostos, enquanto pagamentos embutidos no frete podem ser interpretados como aumento de faturamento e incidir em imposto de renda. A categoria defende que, mesmo com novas tecnologias, a estrutura de controle deve ser preservada, como afirma Everaldo.
12: Tem empresas aí que já cumprem há muito tempo o pagamento, que já cumpre tudo aquilo que tem que ser cumprido. As que não cumpriam, a gente demorou de entrar na justiça, forçar de alguma forma o pagamento. E hoje, assim, estamos com 70% da frota do país já recebendo o pagamento do vale pedágio obrigatório. Então não faz sentido a gente mudar isso, né? A gente já está numa caminhada de crescimento.
11: O sistema de vale pedágio obrigatório movimentou mais de 7 bilhões de reais em emissões registradas neste ano e no ano passado. Ao mesmo tempo, a fiscalização do mecanismo já acumula mais de 244 mil infrações registradas desde 2018, de acordo com a Agência Nacional de Transportes Terrestres. Agência Rádio Web, produção e reportagem, Eduardo Kowaleski.
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13: O Brasil está em liquidação e é essa a impressão que fica depois da leitura da carta enviada pelo secretário de Estado dos Estados Unidos, Marco Rubio, ao senador Flávio Bolsonaro. Em pleno tarifaço de Donald Trump contra produtos brasileiros, o senador recebe uma correspondência, uma cartinha, uma missiva, cujo conteúdo revela muito mais do que uma simples troca de gentilezas. Revela quem é o candidato Flávio Bolsonaro quando o assunto é soberania nacional. Marco Rubio agradece a visita dele a Washington. Agradece seu apoio à decisão americana de classificar PCC e Comando Vermelho como organizações terroristas e registra por escrito que o senador colocou à disposição dos Estados Unidos sua equipe de transição, acaso se eleja presidente da República. Eu já vi muita coisa esdrúxula na política brasileira, mas é a primeira vez que um candidato brasileiro oferece uma estrutura de poder a um governo estrangeiro antes mesmo de receber o único voto do povo brasileiro. Desde quando Washington passou a ser antessala da posse da presidência da República? O mais espantoso é o momento. Os Estados Unidos discutem sobretaxar produtos brasileiros. Isso significa prejuízo para as empresas brasileiras, trabalhadores brasileiros, exportadores brasileiros e, no fim da cadeia, para todos nós brasileiros. Num cenário como esse, espera-se que um político brasileiro esteja em Washington defendendo os interesses do Brasil e não oferecendo facilidades ao governo que nos ameaça. Vamos entender o que é patriotismo. Se você acha que patriotismo é vestir a camisa da seleção, posar diante da bandeira, carregá-la nos ombros e gritar como um comunismo imaginário, você entendeu muito pouco do que significa amar o nosso país. Patriotismo é defender os interesses do nosso país quando eles estão sendo atacados, inclusive quando o ataque parte de um aliado ideológico. E aqui está a maior confusão de parte da direita brasileira. Donald Trump foi eleito para defender os interesses dos Estados Unidos. Flávio Bolsonaro, se um dia vier a ser eleito presidente da República, será para defender os interesses do Brasil, não para subordiná-los aos interesses de qualquer potência estrangeira. E o tempo tem revelado uma contradição difícil de ignorar. Enquanto o Brasil enfrenta barreiras comerciais impostas pelos Estados Unidos, ainda há quem use o boné do MAGA como símbolo de patriotismo. Patriotismo de verdade não se mede pela fidelidade a um líder estrangeiro. Mede-se pela capacidade de defender o próprio país, especialmente quando ele está sendo atacado. Candidato sério não terceiriza a soberania do país. Candidato sério não oferece uma equipe de transição em Washington antes mesmo de vencer uma eleição em Brasília. Gente séria não transforma a democracia brasileira em moeda de negociação internacional. Flávio Bolsonaro costuma falar em pátria, família e liberdade, mas diante de uma potência estrangeira, pressionando economicamente o Brasil, troca a altivez dos palanques por um comportamento servil diante de Washington. O candidato que fala em grandeza dentro de casa parece não ter qualquer prurido em negociá-la quando está diante do governo dos Estados Unidos. Amigo e irmão de Daniel Vorcaro, Flávio Bolsonaro sabe muito bem circular nos ambientes onde o poder político e poder econômico se encontram. Mas agora a pergunta é outra. Em nome de quem ele falou em Washington? Em nome do Brasil? Em nome da família Bolsonaro? Ou em nome de um projeto pessoal de poder? A democracia não pode escolher presidente por carta de Marco Rubio. Não pode escolher presidente por visita a Washington. Não escolhe presidente por bênção de presidente norte-americano. O presidente é escolhido nas urnas pelo voto soberano do povo brasileiro. E se Flávio Bolsonaro pretende disputar a presidência e tem todo o direito de fazê-lo, ele vai precisar nos explicar, dizer por que colocou uma equipe de transição à disposição de um governo estrangeiro. Quando um candidato brasileiro parece mais preocupado em conquistar a confiança em Washington do que em defender o interesse nacional, a discussão deixa de ser eleitoral, passa a ser sobre lealdade ao país que pretende governar. Não me queira mal, que eu só sei lhe querer bem. Melhore seu argumento para não precisar aumentar a sua voz. Eu sou o Jonair Cordeiro e falo para os canais Vox.
1: Termina aqui esta edição do Vox Notícia. Trabalhos técnicos de Isabela Lima, edição e produção de Júlia Ferreira.
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1: Bom dia.
6: Bom dia.
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Pai nosso que estais nos céus, santificado seja o vosso nome, venha a nós o vosso reino, seja feita a vossa vontade, assim na terra como no céu. O pão nosso de cada dia nos dai hoje. Perdoai as nossas ofensas, assim como nós perdoamos a quem nos tenha ofendido. Não os deixeis cair em tentação, mas livrai-nos do mal.

Bom dia, meus queridos, amados irmãos e irmãs. Hoje é o dia 180 de 365 dias. O título de hoje é Imagem e Semelhança. A palavra do Senhor está em Gênesis 1, 27, que diz assim: Então Deus criou o ser humano à sua imagem. A imagem de Deus o criou. Homem e mulher os criou. Gênesis 1:27. Meus queridos, amados irmãos e irmãs, o nosso código genético carrega todas as características que recebemos pela hereditariedade. Cor dos olhos, da pele e do cabelo, altura, traços faciais, estrutura óssea e até mesmo a predisposição a certas condições e doenças. A Bíblia nos traz uma informação muito valiosa logo no início. Deus criou o ser humano à sua imagem. Fomos feitos à imagem e semelhança do nosso Criador. Antes de nossa concepção e nascimento, Deus já havia determinado que cada um de nós, seus filhos, carregaríamos o seu DNA. Você não é um acidente, fruto do acaso ou meramente uma combinação complexa de moléculas. Em Salmos 139, 13 e 14, Davi declarou: Tu criaste o íntimo do meu ser e me teceste no ventre da minha mãe. Eu te louvo, porque me fizeste de modo assombroso e admirável. As tuas obras são maravilhosas. Sei disso muito bem. Ao formá-lo, Deus pensou em cada detalhe. Enquanto nosso DNA humano, com características adquiridas de nossos pais, define características do nosso corpo, nosso DNA espiritual vai muito além. Ele define a nossa essência e o nosso propósito. Portanto, a sua identidade não é moldada por seus traços físicos ou por sua composição química, mas por aquele que o criou com amor e o fez à sua imagem e semelhança. Compreender essa verdade pode transformar a vida. Um dia, recebi a mensagem de uma leitora do Café com Deus Pai que disse que foi liberta das dores que a aprisionavam pelo bullying sofrido na infância, as quais por 20 anos distorceram a sua identidade. Talvez até hoje você não tenha desfrutado da sua verdadeira identidade. Convide o Espírito Santo a lhe mostrar se há algo que o esteja impedindo de vivê-la. E diante do que ele lhe mostrar, peça que ele mesmo o cure neste momento.

Meus irmãos, muitas vezes vivemos sem descobrirmos a nossa verdadeira identidade. Existem pessoas que, infelizmente, já partiram dessa vida sem descobrir a sua verdadeira identidade. E isso é um fato. Sabermos quem somos, para que somos e por que somos é muito importante. Porque quando você descobre quem é você em Deus, a sua vida começa a ser transformada. E é de dentro para fora. Ter a certeza de quem somos nos impede de vivermos desagrados humanos, apontamentos, rejeições, formas como as pessoas nos definem. O que as pessoas acham ao meu respeito não define quem eu sou. Aos olhos delas, não é realmente aquilo que sou. Eu sei quem sou para Deus. Eu sei o que guardo em meu coração. Assim como você. Quantas vezes as pessoas, sem nos conhecer, apontaram tantos defeitos que não existiam na nossa definição? Que você tenha a certeza de quem você é. Porque quando temos essa certeza, não há insegurança, não há medo. Você confia, você sabe quem te criou e você sabe para que ele te criou e como, o porquê você consegue encontrar nele. Somos imagem e semelhança dele. E que você possa se encher do Espírito Santo de Deus, nessa sua confiança, nesse enriquecimento da sua fé, para transbordar a vida de muitas pessoas. Só Jesus basta, meus irmãos. Só Jesus basta. Quando entendemos isso, ai, ô Paiva, você é chato. Ô Paiva, você é feio. E daí? O mais importante eu sei. É o que o meu pai sabe sobre mim. É o que o meu pai vê no meu secreto. É o que o meu pai escuta quando falo com ele. E você tem essa oportunidade de vivenciar todos os dias essa amizade verdadeira que vem dele e desfrutar de tudo isso, aumentando cada vez mais a sua identidade em Deus, sabendo quem você é, o propósito da sua vida e colocando em prática todos os dias. Um pouquinho de cada vez. E assim os seus filhos crescem, observando o seu propósito e vivenciando o deles. E assim os seus vizinhos, os seus irmãos, os seus parentes, a sua comunidade, a turma do seu trabalho, passa a te respeitar mais dentro do seu propósito. Que assim seja, que você tenha essa fé, essa esperança e esse posicionamento. Hoje é o dia 180 de 365 dias e a frase que fica: você é um sonho de Deus realizado. A leitura bíblica para que você faça na sua casa, no seu secreto, está em Salmos 139. Não deixe de fazer, meu irmão e minha irmã. Que você tenha essa intimidade de todos os dias desfrutar da palavra do Senhor.
pois é ela que nos liberta do medo, da opressão, daquilo que nos prende. Que nossa semana seja maravilhosa. Que Deus abençoe a todos nós, cada um na sua atividade, cada um com a sua família. Que Deus derrame sobre o Vale do Aço todas as graças e bênçãos na vida de cada um, em nome de Jesus. 9:13, está no ar o Claro Vox Play. Vem com papai, vai!

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3: Agora são 9h17 no Vale da Vox e tá no ar o Claro Vox Play. 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

0: Play para todo o Vale da Vox. Ei, ei, oh, dá um segunda-feira aí, ô Papa Capim. Cadê aquele segundou louco, vai?
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0: Isso aí, hoje é segunda sem lei aqui no Claro Vox Play. Hoje é segunda-feira, dia 29 de junho de 2026. Hoje é dia da telefonista. Hoje é dia do meu tio Lázaro e da sua esposa Elicione. Hoje é dia do pescador. Hoje é dia de São Pedro e dia também do chaveiro. Ô Ademir, a lua é o quê, hein, Ademir?
3: A lua cheia, fica doido em casa.
0: Nossa! Manhã nublada no Vale da Vox e a temperatura?
4: Qual a temperatura, pai?
0: A 19 graus e a umidade relativa do ar, 83%. É incrível!

0: Pois é, pois é. Curtiram o Ademir aí participando? É.
1: Hein, Paiva, aqui, eu falei isso com a Fátima ontem, esse frio que tá fazendo, rapaz. Não tem como dormir sem meia, não.
0: Valeu, Ademir. Te chamei de véio, hein, cara. Ó, bora que bora, porque tá só começando o nosso Claro Vox Play para todo o Vale da Vox, com um oferecimento de... 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Emanuel. Para soltar o play no Claro Vox Play de hoje, velho, fala com o papai, vá.
2: Fala, fala, fala com o papai, vá.
3: Ô, Paulo, bom dia pra você, bom dia pros ouvintes do Claro Vox Play, bom dia pro Tony Capivara, que apareceu aí na rádio hoje. Bom dia pra toda a galera que tá aí curtindo. Hoje o Brasil vai tomar uma sapuada do Japão.
0: Ih, velho, aí, ó, lá vem você, hein, com a asa negra, hein, velho. Nó, que paia.
3: Ué, pai, vamos falar a realidade. Seleção brasileira não vai aguentar essa do Japão, não. Que essa seleção do Japão tá muito melhor do que a seleção brasileira. Você tá de brincadeira.
0: Ô, velho. Beleza, que a nossa seleção não é lá grandes coisas. Mas nós temos que torcer pra que ela vença o Japão, velho. Nem que seja na sorte. Né, não?
3: É, pai, mas tá bom. Eu não tô aqui procurando sorte. Eu tô procurando é resultado. Se vencer, graças a Deus. Mas se não vencer, é simplesmente o jeito que realmente essa seleção ganha. E até é bom que para que esteja com a dama mordomia pra gente fechar comércio uma hora da tarde pra ver jogo do Brasil. Vai todo mundo trabalhar normal.
0: Véi, você tá sendo radical demais. Você tá ficando enjoado, velho.
3: Não, tem esse negócio de ficar fechando cedo pros outros ficar em casa à toa, não, rapaz. Pra todo mundo trabalhar, porque isso aqui não é brinquedo, não.
0: Só porque você é aposentado, né, velho? Ô, velho, então vamos lá. O que vai ter hoje, hein, velho?
3: Bom, aí você vai falar na hora de você anunciar o tá tranquilo ou tá com raiva, porque hoje a galera vai participar com força.
0: E a Lucinha na cozinha, velho?
3: Não vou nem contar, não. O grito que ela deu chamando o Juarez ali.
4: Olha ele aí.
3: Não vou contar o que foi, não. Essa velha é brincadeira.
0: Tá bom, beleza. Bora, vamos começar. Tá valendo um kit de churrasco completo da Paladar e para tudo. Tá valendo hoje um kit de churrasco completo da Paladar, hein? Daqui a pouco eu vou falar. 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Teremos notícias, muita música e, claro, a sua participação, porque aqui quem dá o play é você.

cadê aquela lá da seleção, hein? Cadê aquela do Brasil, cara? Aquela do Brasil. Põe ela pra tocar aí, velho. Cadê? Hã? Aquela. Aí, ó.

0: Hoje tá valendo o seguinte: tá valendo um kit de churrasco completo da Paladar pra você que deixar aqui no Bolão do Papaiva, porque hoje tem Bolão do Papaiva. Você vai deixar aqui o seu nome, seu endereço e o placar do jogo, Brasil e Japão, ok? Quem acertar o placar do jogo Brasil e Japão vai levar um kit de churrasco completo da Paladar. Aí tem um critério: se você acertar o placar e outras pessoas também acertarem, vocês irão para um sorteio que eu vou realizar amanhã, beleza? Depois, é claro que tem que ser amanhã, né? Não. É. Amanhã eu vou fazer o sorteio entre quem acertou o placar do jogo, beleza? Agora, se você sozinho acertou o placar, você já leva o kit de churrasco amanhã mesmo aqui no Claro Vox Play. Beleza? Legal? Então tá, hein? Manda aqui o seu nome, o seu endereço e o placar do jogo de hoje, que eu quero saber aqui no Desabafa com Papaiva. E o número do Claro Vox Zap é esse, ó.
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0: Ah, repita!
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0: Demais! Ó! Manda aqui que eu quero saber. E tem um detalhe pequeno, como diria o nosso querido saudoso Maderite. Tem um detalhe pequeno. Você vai mandar aqui o placar do jogo, porque hoje é dia de bolão. Bolão do Papaiva Paladar, hein? Ó, então bora, participe, porque eu já começo com essa da Copa aqui. Mas da Copa de 2010. Pra ver se dá sorte aí, hein?

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2: Ei, Paiva, que horas são agora?
3: Agora são 9h42 no Vale da Box.
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2: Ei, Paiva, que horas são agora?
3: Agora são 9h51 aqui no Vale da Vox.
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0: Isso aí, agora são 9h55. O Gilberto Medeiros me deixa doido aqui nesse trem, gente. Ó, fala com o Papaiva, Gil, fala!
1: Fala com o Papaiva!
2: Fala comigo, Papaiva, bom dia pra você, pro
0: ouvinte Fox.
1: Bom dia!
0: Aqui, hoje é o bolão do Papaiva que tá rolando, o bolão do Papaiva Paladar. Quem acertar o placar vai levar um kit de churrasco completo da Paladar, beleza?
2: Eu levo também?
0: Não, você não. Você não pode levar, porque senão... Mas quem, se você acertar, quem vai levar o seu kit é o Zé Lage.
2: Certo.
0: Combinado?
2: Não.
0: Então, bora, fala o seu placar.
2: O Zé Lage, placar de 4? Como é que é?
0: O placar que o Zé Lage aí se acertou, o placar do Zé Lage.
2: Do Zé Lage.
0: Ele falou que vai ficar de 4.
2: É, vai ficar de 4 hoje.
0: Ele mandou aqui bem cedinho, vai ficar de 4, papai.
2: É.
0: O Zé Lage mandou falando que vai ficar de 4. Diz ele que é o melhor placar que tem.
2: É, bora. Tá bom.

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1: No Vale da Box 959.
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5: Copa do Mundo 2026. E começou a segunda fase. Ontem, África do Sul 0, Canadá 1. Canadá classificado. Logo mais, 14h, Brasil e Japão. Às 17h30, Alemanha e Paraguai. 22h, Holanda e Marrocos. Amanhã, 14h, Costa do Marfim, Noruega. Às 18h, França e Suécia. 22h, México e Equador. Na quarta-feira, 13h, Inglaterra e República do Congo. 17h, Bélgica e Senegal. 21h, Estados Unidos e Bósnia. Na quinta-feira, 16h, Espanha e Áustria. 20h, Portugal e Croácia. E na sexta-feira, à 00h, Suíça e Argélia. 15h, Austrália e Egito. 19h, Argentina e Cabo Verde. E às 22h de sexta, Colômbia e Gana. Para os canais Vox, repórter Fernando Silva.
1: O dólar abriu a sessão desta segunda-feira em queda, com recuo de 0,19% perto das 9h, cotado a 5,15. Já as negociações no Ibovespa, principal índice da Bolsa Brasileira, começam agora. A nova trégua entre Estados Unidos e Irã fica no centro das atenções desta segunda-feira, após os dois países trocarem ataques na última sexta-feira, acusando um ao outro de violar o cessar-fogo.
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1: Ponto de encontro de torcedores brasileiros durante a Copa do Mundo, os bares também têm motivos para acompanhar de perto a campanha da seleção. O primeiro desafio do Brasil no mata-mata será hoje às 14h diante da seleção do Japão. Quem vencer avança às oitavas de final, quem perder dá adeus ao Mundial. Para os proprietários de bares que esperam casas cheias durante os jogos, a classificação significa mais do que comemoração. Representa também um impulso no faturamento.
8: Foragidos por homicídio são presos em Ipatinga. Na madrugada de sábado, a polícia militar prendeu dois foragidos por homicídio de grande repercussão em

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4: Ei, Paiva, que horas são agora?
5: Agora são 10h12 aqui no Vale da Vox.
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0: isso aí, estamos de volta, 10h13. Tem muita gente respondendo aqui o placar. Muita gente participando do bolão do Papaiva Paladar, ó. Se você acertar o placar, você pode ganhar um kit de churrasco completo da Paladar Papai. 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
0: 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Ó, tem muita gente falando placar aqui, deixa eu dar só uma bizuiada aqui, que daqui a pouco eu vou começar a rodar o placar da galera. O Euler já mandou aqui, vamos lá, Toninho de Santa Maria, bom dia para o Toninho de Santa Maria. Pai da Luana Rosa, bom dia.
2: Bom dia!
0: Tá sempre ligado conosco, aquele fumo daquela Luana, hein? Pelo amor de Deus, hein, Toninho? Ainda bem que ela foi morar lá no Macuco. Mas diz o Toninho, encontrou comigo no supermercado de Santa Maria. Ó, no supermercado Só Laranja, que ele encontrou comigo. E ele falou assim, ô, Emanuel, deixa eu falar um negócio com você. A Luana vai serrotar todo domingo o almoço na minha casa. Você acredita no trem desse? Ela só mudou de endereço, mas continua serrotando.
3: Olha ela aí, ó.
0: Brincadeira, viu, Toninho? O Edmilson já mandou o placar, o Washington Ferrari já mandou o placar, o Euler mandou, o Edmilson já falei. Quem mais? Tem muita gente. A Michelle Bueno também mandou, o Zelage Drummond já mandou. A Carmen do Macuco, o Garrincha, Vinícius Nascimento, socorro. Muita gente, hein? Reginaldo Pascoal, a Jovem Lina. Daqui a pouco eu vou rodar o placar da galera aqui. Então, se você ainda não mandou, é o bolão do Papaiva. Quem acertar vai levar um kit de churrasco completo da Paladar. Se der empate da galera aqui nos acertos, eu irei fazer o sorteio amanhã do ganhador. Belê? Então tá, bora que bora. Daqui a pouco eu volto. Depois do show do intervalo, não sai daí.

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0: play pra você. Musicaço, hein? A sua família merece, ó. Bora que bora, porque tá rolando aqui o bolão de prêmios do Claro Vox Play, do Papaiva Paladar, pra você que acertar o bolão de kit de churrasco completo, meu irmão, da melhor carne do Brasil. Eu tô falando é da Paladar, né, pai? 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
0: 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E bora que bora!

0: aqui em off. Ó, bora que bora, ó. 3-1 Brasil. Ui, o Euler Costa lá de Ipatinga. Boa, Euler! Bom dia, Deus abençoe nosso dia. 4-0 Washington Ferrari. Valeu, Washington! Bom dia, com certeza, 2-1 para o Japão. Opa, não, 2-1 para o Brasil, claro. É a Vilma Vieira lá do Bela Vista, em Timóteo. Bom dia, papai. Vai Edmilson do Recanto Verde. Em Coronel Fabriciano, o Brasil vence de 3-1. O Japão não vai aguentar. Ah, muito bem. Bom dia, Maria da Conceição, lá da Manuel Samora, no Bromélias. Vou de 2-1 para o Brasil. Bom dia, placar do jogo hoje. Brasil 2, Japão 1, Reinaldo Kiel. Valeu, Reinaldo. Maria Luísa Bueno tá mandando aqui, Paiva. Hoje Brasil ganha de 2-1. Maria Luísa, eu tenho que falar da família inteira. João Benício 1-0 Brasil. William Bueno 3-1. E a Michele Bueno 1-1 falou que vai dar empate. É. Bolão do Papaiva, Brasil 2, Japão 3. É isso? José Laje Drummond? Para, Zé Laje, você mandou aqui em off aqui, deixa eu falar baixinho. O Zé Laje mandou que vai ficar de 4 hoje. A gente já sabe, Zé. Você já falou. Você colocou até aqui 3-2 pro Japão, mas você falou que vai ficar de 4. A gente já sabe. Você sabe tudo, Zé. Ó, deixa eu falar aqui. Quem mais tá mandando? Quem vai ficar bravo aí, viu, Gil? Ó, bom dia, Manuel, que Deus abençoe. Aqui é a Carmen Lúcia do Macuco. Ah, vai ficar... Ah, tá, beleza. O placar de hoje é 2-1. Ela que foi a ganhadora do último jogo da seleção, colocando 3-0 para o Brasil. Quem?
1: Fala, fala, fala com o papai, vá.
2: Escabuloso. Ô papai, o resultado pra mim hoje é 3-1.
0: Fala, Garrincha. 3-1.
2: O Brasil.
0: É.
2: Eu moro na rua Basso 26, Recanto Verde, Timóteo. Tá bom? Falou, papai, tamo com junto, Deus. Irmão.
1: Fala, fala, fala.
3: Oi, papai. Aqui é Cecília, mulher fala, do Garrincha. Cecília.
0: Mulher do Garrincha.
3: Hoje é 1-0 apertado.
0: 1-0 apertado.
3: Meu endereço é Rua Bálsamo 26, Recanto Aê. Verde, Timóteo.
0: Boa, valeu pela participação.
4: Bom dia, papai.
0: Fala,
4: bom dia,
0: Vinição.
4: Lucinha, velho.
0: Você tava Bela, na festa junina, hein? O velho já me papai, contou. Da feira.
4: Brasil hoje, 3-1.
0: 3-1?
4: Aqui, manda um abraço aí pra Bela Belê, ontem eu encontrei com ela, rapaz.
0: Encontrou com a Bela Belê?
4: O véio tava que tava na feira. Teve uma festa junina lá na sexta.
3: Olha ele aí.
4: Ele deitou e rolou. E domingão também. Eu tava lá. O homem dança muito. O véio é bruto. Valeu, aquele abraço.
0: Valeu, Vinição. Quem mais? Bom dia, Papaiva. 3-1 para o Brasil, beleza. Quem que mandou aqui? A Maria Perpétua Socorro. Do Nossa Senhora das Graças, que mandou quem mais?
1: Fala, fala, fala com Papaiva.
5: Bom dia, Papaiva. Bom dia, Equipe Vox, Papaiva. Tô torcendo pro Brasil, né? Normal.
0: Ah, legal.
5: Mas hoje, acho que vai dar empate 1-1.
0: 1-1?
5: E o Japão ganha nos pênaltis. Ixi. Infelizmente.
0: Aí não, hein?
5: Derão Gomes Chavagrande. Forte abraço.
0: Boa, grande guerreiro da Ilhão. Deixa eu fechar aqui com o Reginaldo Pascoal, que colocou 1-0 para o Brasil. Beleza. Fechando aqui, vou para o intervalo. Na volta, eu continuo com o Claro Vox.

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2: Ei, Paiva, que horas são agora?
3: Agora são 10h36 aqui no Vale da Vox.
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5: Nota de falecimento. 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O corpo está sendo velado na capela velório. A família agradece aos que comparecerem. Comunicamos com pesar o falecimento de Sebastiana Carvalho Vieira.
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1: Ei, Paiva, que horas são agora?
2: Agora são 10h46 aqui no Vale da Vox.
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0: isso aí, Gilberto Medeiros tá aqui porque ele acha que Contorré foi o melhor perfume da
1: história. Esse é o Lancaster também, esse é o Lancaster.
0: Eu gostava do Lancaster. Você me mandou uma sequência
1: lá. Você viu lá?
0: Aquela... Só das antigas, só das antigas.
1: O Almíscar Selvagem. Cara, ele era deste tamaniquinho.
0: Como é que é o nome dele?
1: Ah, o Almíscar Selvagem.
0: Esse que é o perfume do Zelage.
1: Zelage gosta da coisa selvagem.
0: Ele gosta do almiscarado e selvagem.
1: Selvagem. Ele
0: desse... falou como?
1: Te mandou um áudio interessante.
0: Mandou. Ele sempre é um poeta, né? Ele é um poeta, o
1: Zelage. Olha aí, né? Ele sempre manda boas poesias. Aqui, o Almíscar Selvagem. Violento o preço dele. Era um preço absurdo daquele pequenininho. E eu gostava do Lancaster. O Lancaster... Aí, naquele tempo, eu pitava e eu gostava do Charme, que era um cigarrinho comprido, era, né, até bem
0: descrito. Tinha um relacionamento entre perfume e cigarro.
1: Cigarro.
0: Não tinha?
1: Um relacionamento.
0: É claro que você, todo mundo já sabe que fumar faz mal
1: tá maluco, pra
0: saúde,
1: né?
0: Todo mundo sabe.
1: Graças a Deus.
0: Você não falou a palavra cigarro lá, tem que falar isso.
1: Não.
0: É prejudicial.
1: É prejudicial e prejudicial demais a conta. Causa você tá maluco.
0: Câncer e tudo e tal.
1: Naquele tempo naquele tempo era modinha, aquela coisa toda entre jovens e tal. Não tinha disso.
0: Não, tinha a propaganda da Marlboro, por exemplo, o cowboy, o cara...
1: O Carton,
0: bicho. O atleta usava, falava que o atleta, os grandes atletas fumavam.
1: O Carton, ele tinha o Carton, né? Ele tinha uma propaganda e o cara, o locutor, era Carton, um raro prazer.
0: É verdade.
1: Show de bola demais.
0: Mas é que a gente tá falando aí, a galera dessa galera do núcleo de perfumaria, igual eu tenho participado de bastante grupos e pessoas, eles me tiram demais, velho, porque tem dois perfumes que eu acho que eles são eternos. Um é o Kouros de Yves Saint Laurent e o outro é o Azarro, tradicional.
1: O Azarro é o tradicional.
0: Aí os caras me chamam de cinzão, velho. São eternos.
1: Só que o Jornal aí gosta é o Polo Blue, né?
0: Polo Blue, que é outro
1: Polo perfume Blue.
0: Que também eternizou, né, velho?
1: E vem pra ele da América,
0: Polo Blue. Mas o Kouros é o perfume do homem macho. Você tá entendendo?
1: Zelage, então.
0: O Zelage falou que não resiste um
1: cheiro
0: de couro. Ele... que é gosto que passa o Kouros na nuca. Não é, Zelage? Bora pro Redação, daqui a pouco a gente volta.

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1: No Vale da Vox, 11 horas.
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5: Campeonato Mineiro do Módulo 2, no último sábado, pela 7ª rodada do Grupo B, no Castor Cifuentes, em Nova Lima, Vila Nova 6 dúzia, Ipatinga 0. Com o resultado, o Ipatinga está matematicamente rebaixado à terceira divisão estadual em 2027. Ainda restam 3 rodadas para o fim da fase de grupos. Para os canais Vox, repórter Fernando Silva.
1: O número de mortos devido aos terremotos que devastaram a Venezuela chegou a 1.430, afirmou Jorge Rodrigues, presidente da Assembleia Nacional e irmão da líder interina Nelcy Rodrigues. Segundo esse novo balanço, há pelo menos 3.248 feridos e 3.142 pessoas desabrigadas. No boletim anterior, divulgado na sexta-feira, autoridades falaram em 920 mortos e 4.300 feridos. Este segundo número havia sido divulgado pelo ministro da Saúde venezuelano. À medida que socorristas trabalham nos prédios destruídos, espera-se que a quantidade de vítimas siga aumentando.
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1: Um apostador de Contagem na região metropolitana de Belo Horizonte está entre os 9 ganhadores da Quina de São João 2026 e vai receber R$ 26.603.233,33. O vencedor mineiro foi o único do estado a acertar as 5 dezenas sorteadas. Segundo a Caixa Econômica Federal, ele registrou uma aposta simples pela internet. As dezenas sorteadas foram 19, 32, 50, 73 e 75. Ao todo, o prêmio especial distribuiu R$ 239.429.000 entre 9 apostas que acertaram todos os números.
9: Casal é preso com arma de fogo em Ipatinga. Na madrugada de sábado, um homem de 43 anos e uma mulher de 39.

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3: Ei, Paiva, que horas são agora?
4: Agora são 11:16 aqui no Vale da Fox.
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2: Ei, Paiva, que horas são agora?
3: Agora são 11h32 aqui no Vale da Vox.
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7: Ei, Paiva, que horas são agora?
8: Agora são 11h43 aqui no Vale da Vox.
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0: Pois é, ó, todo mundo que participou, o nome já tá aqui no Emborná, hein? Se acertar o placar, vai levar o kit de churrasco, papai. Porque acabou, claro, o Vox Play de hoje.
1: Já chegou no fim?
0: Acabou, sim. 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Fique agora com o 98 Futebol Clube, diretamente de Belo Horizonte. Os caras falam de tudo, até mesmo de futebol e da seleção brasileira. Eu vou, mas eu volto amanhã, claro, com a permissão do Papai do Céu, que é o Papai do Papaiva. Obrigado pela sua audiência, ó. Uma beijoca do Papaiva. Tchau, tchau, galera.

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1: Não preciso do Neymar. Encontrei o time.
2: Oba.
1: Danilo e mais 10.
2: É?
1: Agora vai. Concordo com o Dorival Júnior. Estaremos na final.
2: Amém, amém.
1: Podem me cobrar.

0: com o torcedor, com a torcedora. 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E no programa de hoje, dia de Brasil em campo, hein? A seleção brasileira enfrenta o Japão em busca da classificação. Vai, Brasil!
1: Brasil!
0: 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A equipe da 98 foi pra galera, nas ruas, pra saber a expectativa do torcedor pro jogo de hoje. Vamos passar? Vai ser no tempo normal? Vai ser nos penais? Vai ser tranquilo ou vai ser suado com emoção? Muita emoção. Arthur Mesquita traz as novidades do Cruzeiro. Igor Tepe Assunção com as mais quentes do Galo. Rayan, jovem da seleção brasileira, viraliza ao responder perguntas sobre o Japão. Coincidências? TikToker crava que Brasil será o campeão do mundo. Meu Deus, vocês não têm ideia do que esse cara levantou. Nós vamos trazer no programa daqui a pouquinho. Realmente, eu passei a acreditar depois que eu vi este vídeo. Não estava acreditando. Mas depois que eu vi esse vídeo, você lembra que eu falei com vocês da tal revista The World Ahead, né? Da Economist. Os caras colocaram até o terremoto na Venezuela. Você viu aquilo? Que loucura, que loucura. Esse mundo é muito sinistro. Ah, o 98 Futebol Clube está no ar com uma pitadinha de mistério e muita emoção com o futebol brasileiro. Vamos trazer o tema da Copa. Que é a tradição, né? Pra dar aquela esquentada no pé pra hoje contra a seleção japonesa. Vocês não conhecem a gente não, né? Muito prazer, somos o Brasil, pentacampeão mundial.

chegando a hora, tá chegando a hora. E aí, hoje é dia de Brasil na Copa do Mundo, hoje é dia de fase 16avos, Brasil e Japão. E aí, o que esperar da seleção contra os japoneses hoje? Qual é o seu palpite pro jogo? Hoje é dia de mandar aquela energia positiva. Hoje é dia de demonstrar toda a sua confiança na seleção brasileira. É um termômetro. O 98 Futebol Clube...

0: fazer meio que um termômetro aqui da confiança do torcedor da seleção brasileira. Manda sua mensagem, manda o seu grito de vai Brasil, manda o seu placar pra hoje, manda sua mensagem positiva pra seleção brasileira. Vamos passar, hein? Vamos passar. E depois é domingo. Depois é domingo. Domingo às 5 da tarde. É, hoje vou fazer de tudo. Vou chamar até o Olodum daqui a pouco aqui pra dar aquela sorte pra nós. Qual é o seu palpite pro jogo hoje? Oi, Gortep, boa tarde.
1: Boa tarde.
0: Seu palpite já tá até de amarelo, verde e amarelo, da Krug e German Peel.
1: Pois é, eu até deixei agora no meu Instagram, @IgorGalo13, o link. Quem quiser palpitar, tem o link da torcida Krug, Gilbert Campos. 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
1: 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Tem lá no Instagram e eu deixei o meu palpite 3-1, porque eu quero ganhar essa caixa também, hein?
0: Aí tá certo, 3-1, Arthur, boa tarde pra você, Brasil, Japão hoje, hein?
2: Boa tarde, viu, Gilbert? Não vou querer dar meu palpite hoje, não. Vou deixar pra lá.
0: Sério?
2: É.
0: Sim, tá se borrando.
1: Não, entra lá no site da Krug pra você também ganhar a sua.
2: Vou falar, então.
0: Tá vendo? Então vai.
2: 2-2.
0: 2-2? E aí nós vamos depender do Alisson nos pênaltis? É hoje, hein, Alisson?
2: Mas nós vamos passar.
0: Aí vamos passar.
2: Nós vamos passar. Tá. Mas tempo normal, 2-2.
0: 2-2. E você, Milton?
3: 4-1, Brasil.
0: Também, tô nessa aí, viu?
2: Qual tosse contra?
0: Mas aí não, 4-1 para o Brasil, senhor.
3: Tá louco? 4-1 Brasil.
2: Não, então, me impressionou, porque ele é o tosse contra.
0: Eu tô com ele e com o Iguinho, nós vamos ganhar no tempo normal, mas não de 4, mas de 2-0. 2-0 para a seleção brasileira, nós vamos passar no tempo normal. Nos 90 minutos, sem precisar de pênalti. Sem precisar de penal.
1: E onde é que tá a ave do mau goro, Gilbert?
0: A ave?
1: O corvo gordo.
0: É, mas o padrinho tá nas ruas pra falar com a galera.
1: Padrinho, Gabi e CJ.
0: É.
1: Os três nas ruas pra conferir o palpite da galera.
2: Gilbert daqui a falou pouco que ia chamar o Olodum, o tamborzão tá na
1: rua. Aqui, CJ tá na minha área, hein?
0: O tamborzão tá lá?
1: CJ tá na minha área, viu, Gilbert?
0: Tá, é.
1: O CJ, confere aí se eles já construíram uma estátua minha nessa Alameda da Serra aí, tá?
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0: 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Ah, Brasil e Japão se enfrentam daqui a pouco às 14h. Segunda fase da Copa do Mundo, no estádio de Houston. Fase 16avos, a seleção passou para essa segunda fase pelo Grupo C. Empatou com o Marrocos em 1-1, aquela estreia ruim, né? Um jogo terrível da seleção brasileira, especialmente no primeiro tempo, mas venceu o Haiti e venceu a Escócia também pelo Grupo C, pelo mesmo placar, 3-0 nos dois jogos. Já o Japão avançou pelo Grupo F como segundo colocado, empatou na estreia com a Holanda, bom jogo, hein? Muito bom jogo, 2-2. Depois goleou a Tunísia 4-0 e na sequência ficou no 1-1 com a Suécia. Se vencer, como eu disse, o Brasil volta a jogar no domingo, 5 de julho, às 17h. Compromisso seguinte também seria disputado em um final de semana, no dia 11 de julho, num sábado, às 18h. E aí, vamos com calma. Primeiro hoje, daqui a pouco, sai a escalação oficial, a escalação definitiva. Igor Tep está atento para informar aqui para o torcedor, para a torcedora, como é que vai o Brasil, como é que vai o Japão. O Milton vai nos contar.
1: Você acha que vai dar, Gil? Você acha que vai dar?
0: Vai dar o quê, velho? Para, lá ele,
1: vai
0: hein?
1: Vai dar Brasil,
0: hein? Vai dar brasa, vai dar o brasa.
1: Ó, vai brasa?
0: É claro que não, né?
1: Tô ansioso, viu, velho?
0: Você tá ansioso? Eu também, velho.
1: Eu também tô muito ansioso.
0: Tem notícia do Galo, tem notícia do Cruzeiro hoje?
1: Tem sim.
0: 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E tem a novíssima camisa 2 do Cruzeiro.
4: Sim,
0: comemora os 60 nenhuma. Anos da Taça Brasil, não é isso?
2: Bonito demais, tá?
0: É, isso aí. Não, Milton, só tô fazendo uma tabelinha com você. Não era pra você ler nada, não.
4: Não, não tem nada, não, eu sei. É.
0: Olha. Aí eu falo assim, não é, Milton? Aí ele fica louco no tablet. Ele fica igual o Colimério. Sabe aquele
4: demais.
0: Urso da Disney? Ele fala assim, aberta a temporada de caça aos ursos. E alguém fecha a entrada da caverna com uma pedra. Aí ele fica do lado de fora, se fingindo de tapete. Aí o Donald bota ele na máquina de lavar. Aí depois dá uma parada no pelo dele. Muito bom, velho. O Milton fica desse louco, fica louco. É isso aí.
4: É o Colimério.
0: Colimério. Ó, arbitragem pra hoje, será que preocupa? Árbitro
4: argentino.
0: Maurizio Mariani, lá da Itália. Assistentes, Daniele Bindoni e Alberto Tegoni, também da Itália. O quarto árbitro é um suíço, o Sandro Schaerer.
2: Ah, achei que era o Sandro Meirahit.
0: Aí seria bom pra nós, hein?
2: Nossa.
0: Assistente reserva, Stephanie de Almeida também. Ó, Stephanie de Almeida é a Suíça. Olha o nome, Stephanie de Almeida. Ah, não deve... Né, Almeida na Suíça? Como assim, hein? Fiquei curioso agora. Agora é o seguinte, eu disse mais cedo que tem um TikToker, e aí eu vou pedir perdão se algum ouvinte souber quem é. Pra gente dar o crédito aqui, você sabe quem é?
2: Sim, eu sei
0: o nome dele. Então você vai pegar o nome pra gente dar o crédito certinho, porque o vídeo dele é sensacional. Se você tinha alguma dúvida sobre o Brasil ser hexa em 2026, eu vou trazer um vídeo agora, você que tá no rádio, você que tá acompanhando apenas pelo radinho, sem problema, porque ele vai dando detalhes, explica absolutamente tudo, você não vai precisar de nenhuma imagem para você entender. Mas, cara, olha a sequência de coincidências que esse camarada traz. Tá todo mundo dizendo, estão ajudando o Messi pra Argentina chegar na final. De fato, o chaveamento é o mesmo lado do Brasil, mas para a Argentina há confrontos mais tranquilos.
4: Não tem nenhuma campeã mundial.
0: Não tem. O caminho da Argentina, indiscutivelmente, é mais tranquilo do que o dos outros. Mas veja quantas coincidências colocam, de fato, o Brasil no caminho do hexacampeonato. Na tela da live.
5: Se tu ainda não tá iludido com o hexa, calma, tá? Porque até o final desse vídeo eu vou te deixar motivos do porquê tu devia tá iludidaço. A Copa do Mundo de 1970 foi no México. New York Knicks na final da NBA, Brasil campeão do mundo. Copa de 1994 nos Estados Unidos. New York Knicks na final da NBA, Brasil campeão do mundo. Copa do Mundo de 2026 nos Estados Unidos e no México. New York Knicks na final da NBA. Só não tá vendo que não quer. Essa foto em ordem. Temos Mbappé, Messi e Neymar. 2018, Mbappé cai no grupo C na Copa da Rússia, campeão do mundo. Em 2022, Lionel Messi cai no grupo C, campeão da Copa do Mundo. Falta apenas um pra completar essa foto. Neymar Júnior, convocado. Copa do Mundo de 2026. Brasil está no grupo C. Só não vê quem não quer. Em 2009, esse rapaz aqui, que eu não faço ideia quem que ele é, @alexis_654, ele tuitou o seguinte: previsões para as próximas 5 Copas do Mundo. 2010, ele acertou. 2014, ele acertou. 2018, ele acertou. 2022, ele acertou. E 2023, olha quem é o próximo, cara! Álbum da Copa do Mundo de 2018. Quem que tá antes do Brasil? A Bélgica. Quem elimina o Brasil? A Bélgica. Álbum da Copa do Mundo de 2022. Quem que tá na frente do Brasil? Croácia. Quem que elimina o Brasil? Croácia. Álbum da Copa do Mundo de 2026. Não tem o Brasil na capa, ou seja, ninguém vai eliminar o Brasil, cara! Em todo lançamento de algum GTA, o Brasil levantou uma taça. Em 2026, lança o GTA 6. 1, 2, 3, 4, 5. Só não vê quem não quer, mano.
0: Esse vídeo é sensacional, velho. Olha a quantidade de coincidência, velho. Olha isso. Tem Ciro Vidente, tem do álbum da Copa, tem do GTA 6 que tá chegando esse ano. Aliás, tem promoção lá nos players, hein, todo sabadão. Pra você concorrer ao GTA e ao PlayStation 5. Cara, quanta coisa!
2: O vídeo é do Matheus Severo, arroba Teteu Severo nas redes sociais.
0: Teteu Severo, olha, espetacular o vídeo dele, hein? Muito legal. Animou a torcida brasileira ou não animou, hein? Olha, vamos chamar as ruas, Ziguinho. Vamos chamar a galera nas ruas? Ah, vamos chamar daqui a pouquinho o CJ, vamos chamar a Gabi. Vamos.
1: CJ hoje, sabe onde ele vai invadir com o pessoal da Araújo,
0: Gilson? Lá na sua vizinhança, não é?
1: Lá na Alameda da Serra, tem as lojas da Araújo do
2: pedir autorização.
1: Da Alameda, pedir autorização pra entrar na minha área. E ele vai invadir os seguintes bares. Eu vou pegar a ordem dos bares. Vai entrar primeiro no Mon Jardim, Costelaria. Depois ele vai para o Almanac, que fica ali bem do lado da The Beach, onde eu faço o meu treino. Então eu já treino na The Beach e saio pra fazer aquela hidratação com a geladinha. E no final ele vai para o Dorival Parrilla, do meu amigo Marquinho Grossi, atleticano toda vida, que tá tendo uma farra danada ali na Alameda, hein, Gilbert?
0: É.
1: Ah, o CJ vai parar aquele lugar ali, viu?
0: Ei, que beleza.
1: Não é o trânsito que vai parar, não, é o CJ.
0: Quero que você e a tua tragão. Daqui a pouquinho, 10 minutinhos, sai a escalação da seleção brasileira. Antes da escalação, dá um pitaquinho aqui do Galo, um pitaquinho do Cruzeiro, pra torcida que tá aqui no YouTube, a galera que tá ligada. É, né? Bom, deixa eu falar aqui da Rio Claro Pneus. 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Aliás, a arbitragem na Copa do Mundo, hein? Meu Deus do céu! É, prejudicaram a Colômbia. Ai, ai, ai, ontem pênalti não marcado. E eu acho que ontem acertaram. Acho que o erro tava no lance do gol anulado do Vinícius Júnior, tá?
1: Bem feito a Colômbia, né?
0: Ah, pois é.
1: Porque a Colômbia não quis levar o Matheus Cacierra, não conseguiu fazer gol. Levar o Matheus Cacierra, não conseguiu fazer gol.
0: É. Pois é. 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
0: 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Ó, o Júlio César tá aqui no YouTube, deixa o like aí, viu, galera? Tá dizendo, ô Gilbert, como é bom ver o Brasil unido. Hoje 3-0, Vini, Cunha e Neymar. É, e o pessoal, não, ninguém liga mais pra seleção brasileira. Ah, não liga não.
4: É, e o detalhe é o seguinte, Gilbert, mas aí, esse vídeo que nós vimos aí do...
2: Detalhe é o seguinte.
4: Né? Mas é interessante, porque nós falávamos aqui que a seleção brasileira, ela vai se encaixando ali. Ela vai melhorar, a cada partida, melhor a sua apresentação. A gente está sentindo uma firmeza, né? Então, eu acho que faz sentido isso aí. O Brasil não é o favorito. E quando isso acontece, é muito bom.
2: Você fala na Copa toda, né? Não hoje.
4: É, exatamente. Não é o favorito na Copa toda. E isso é bom. É. Porque, né? Mexe com jogadores. Ah, não? Somos não?
2: México
4: não
2: é outro país.
4: Também. E tem isso tudo. Então, cara,
0: sensacional. Cara, como é legal quando você para o programa e você
1: muito começa obrigado,
0: a comentar. Isso que você falou que ia falar de Atlético e Cruzeiro agora, né? Não, mas é legal quando ele começa. E repara que ele fala sério.
1: Com a propriedade, né?
0: Fala sério. E assim, pô, legal pra caramba, sabe?
4: Muito obrigado,
0: gente. Vamos trazer informação do Galo agora. Alô, Guinho! Aí você manda sua mensagem, hein? Aí manda o seu placar, manda o seu.
6: Galo, galo!
0: Vai, Brasil! Manda!
6: Nós somos
0: o seu incentivo pra seleção brasileira! Manda aquela força! Você viu o que o cara falou aí, né? Muita coincidência! São mistérios! Será que é assim no mundo, hein? Será que a coisa já está escrita? Cara, eu fiquei impressionado com o negócio da revista. Você viu lá a taça de vinho? E o chão tremido. Que loucura aquilo, velho. Você viu isso?
1: Não, era jogo do Cruzeiro?
0: Era vinho tinto, né, que é chamada
2: a seleção
0: venezuelana. Sim. Eles colocaram a taça de vinho e em cima de um chão tremido. Na revista, eu falei sobre essa revista aqui há um tempo atrás, que lá aparece um jogador parecido com o Cristiano Ronaldo, com a camisa da cor da seleção portuguesa, que dá a entender que será Portugal campeão do mundo. Não sei.
2: Será que é o Brasil que era pra ter uma camisa vermelha na Copa e não teve?
0: Aí é outra coisa, né?
2: Quantos que saiu essa The Economist?
0: The Economist, que é a edição The World Ahead, né? É. E tá aí na internet, quem quiser.
2: Que às vezes saiu antes do Brasil
0: mudar. Não, saiu há muito tempo, então, saiu no começo do ano.
2: Então, às vezes é antes do Brasil ter essa mudança de camisa vermelha pra camisa azul.
1: Mas e sobre o Galo, podemos?
0: Ah, podemos, Diguinho. Eu sei que você não tem nada pra falar.
1: Não, tenho sim, Gilberto. Primeira coisa
0: então vai enganando mais hoje, hein? Vai enganando.
1: O Barba ferrou a galera, né?
0: Ferrou?
1: Ah, o treino hoje em dois períodos na cidade do Galo.
0: Não,
1: mas
0: na hora do jogo da seleção não tem treino, né?
1: Não, mas eles vão ter que ficar lá, assistir lá.
0: Okay.
1: Acabou com o churrasco da galera, Gilberto. Acabou com churras, ó. Galera ia pensar, treinamento só de manhã, volta pra casa, fazer aquela churrasqueta lá e tal. Nada, o único dia que vai ter treino só de manhã vai ser quarta-feira nessa semana. Todos os dias trabalho em tempo integral, óbvio, visando um bem maior, né? Que é o Atlético voltar bem aí, esse planejamento pro Atlético voltar bem pra volta aí dos campeonatos, pro retorno dos campeonatos. Mas o Atlético, então, treinando em dois períodos. Jogadores, eles... treinaram agora pela manhã, almocinho. Agora deve ser a hora da banheta, né, Gilberto?
0: O quê? Agora?
1: Agora é a hora da banheta.
2: Que banheta, velho? Que isso?
0: Explica pra ele, ele não sabe o que é uma banheta.
1: Banheira.
2: Não quero.
0: Ele sabe, ele sabe.
1: Segue. Ah, vai me dizer.
0: Sabe o que é uma banheta?
2: Segue.
0: Você sabe o que é uma banheta?
1: Não, conta pra ele, Milton.
0: Não.
1: Fora do ar. Fora do ar.
0: Chama ele aí no particular.
1: Aí tem aqui a hora do banhozinho e tal, almoço na cidade do Galo, e aí todo mundo já desce pro auditório pra acompanhar, né, no telão ali, o jogo da seleção brasileira, todo mundo junto. Depois do jogo, aí sim, a segunda parte do treinamento no CT Vespasiano dessa segunda-feira, fechando as atividades. É bom também, você dá um senso de união e tal, igual os meninos vendo o jogo da Copa na escola, a escola vai fazer transmissão do jogo na escola e tal, pra você ficar livre dos meninos, aí tá rolando lá na cidade do Galo pra as esposas ficarem livres dos maridos.
4: Agora quem manda, né, contratar um técnico argentino? Ele não tá nem aí.
1: Se fosse jogo da Argentina.
4: Exatamente.
1: Aliás, a Argentina joga quando?
4: Sexta.
0: É longe.
1: Sexta. Sexta que horas?
2: Olha aí.
1: 19. Ah, então não tem problema, ele vai dar treino dois períodos normal e volta pra casa. Agora, Gilberto, a notícia mesmo que pegou nessa segunda-feira foi a informação trazida pelo jornalista de mercado italiano Fabrício Romano. A gente confiou aqui e confirmou com essa notícia do Fabrício Romano de que o Gabriel Veneno, Gilberto, ele tá... Peraí. Que o Gabriel Veneno tá... Ele assinou contrato com uma grande empresa do futebol mundial de agenciamento. O Pini... Peraí, que eu vou pegar o nome exato
2: Pini do cara. Pini Zahavi.
1: Isso, Pini Zahavi, da agência Gol. Ele, pra você ter ideia, ele só trabalhou com dois jogadores brasileiros até hoje.
0: É.
1: O primeiro deles, o Neymar, e o segundo, o Rayan, que tá na seleção brasileira.
0: Caramba.
1: E o Pini veio atrás do Gabriel Veneno, firmou parceria com os agentes... do Veneno e tá, pode anotar, isso aqui é informação, tá rodando o nome do Veneno nos clubes europeus, os principais clubes europeus, e você pode anotar aí, o Barcelona é um clube onde o Pini tem grande penetração, é um dos times interessados no Gabriel Veneno, Gilbert. Agora cabe ao Atlético ter a inteligência de usar e de valorizar.
0: É isso aí.
1: Porque o que se fala do Veneno dentro do Atlético é um absurdo.
0: É, né?
1: É um absurdo.
0: O que se fala?
1: Tanto que eles tentam desmerecer o talento desse menino dentro do Atlético é um escárnio.
0: Não, que se faça isso fora, a gente até entende e é normal, né? Porque o que tem de gente que torce contra, mas dentro do clube é um absurdo.
1: Pois é.
0: Aí é um absurdo.
1: E aí, assim, eu não tenho a menor preocupação e o menor problema em falar. O Atlético não valoriza o Gabriel Veneno como valoriza outros jogadores.
0: Cara, tem
1: e o Veneno é o nome que tá na boca da galera.
0: Tem que jogar.
1: Ou seja, o scouter do Barcelona quer, o scouter do Borussia quer, o scouter do Bayern quer, o scouter de times da Inglaterra quer, mas...
2: O scouter do Atlético.
1: O do Atlético acha que o Veneno não é isso tudo.
0: Ah, meu Deus.
1: O Veneno não é isso tudo. Ô, gente, que ele não seja, tá? Vamos supor aqui que ele não seja mesmo e, porra, valoriza o que é seu, sabe? Dê a oportunidade ao Atlético de ter um jogador que é desejado pelo mundo do futebol. Se vocês não têm competência para diagnosticar o talento que esse menino tem, simplesmente vão testar. Vamos ver o que esse menino vai virar. E deixa ele ir. Ou então faz o seguinte: ô Veneno, mete o pé, vai embora. Dispensa o menino, anos? Porra. 16 anos. Dispensa o menino. Por que não dispensa?
7: É isso aí. Se vem esse empresário, o cara que tem um olho clínico, que identificou.
2: Um dos grandes aí do.
7: Um dos grandes, Neymar, Ryan, né? Mais recentemente.
2: Lewandowski.
7: É, então, é porque tipo, o menino tem alguma coisa, o menino tem algo de diferente. Aí, e se dentro do clube isso não é observado, e eu até acho que a maioria das pessoas lá dentro veem o Veneno como um ativo importante e que pode render ao Atlético um bom dinheiro, um ganho técnico a um médio prazo, se não for vendido antes, né, de entrar em campo, e seguramente, se for aproveitado em algum momento, que tenha alguma minutagem no profissional, aí é outra história.
1: A avaliação do que o Veneno pode virar ou não pode virar, não pode ser feita pelo cara que mandou contratar o Igor Gomes.
7: Não.
1: Pelo cara que mandou uma série de carniça que o Atlético contratou recentemente, né? Então, desculpa, gente, vocês não têm a menor competência para avaliar se o Veneno tem ou não condição de chegar num altíssimo nível de futebol. Então, como vocês não têm e o mundo do futebol tá atrás, só acredita nos caras, só acredita o que os caras estão querendo, porque alguma coisa eles viram no Gabriel. E aí eu falo do Gabriel especificamente porque é quem tá na notícia do dia, mas o Atlético tem o Riquelme, o Atlético tem o Jonathan, o Atlético tem o Ronaldo, tem uma série de outros jogadores, o Vinícius, que podem também transformar num grande ativo pro clube.
7: O preço pro Veneno não ser aproveitado, não ser visto com outros olhos dentro do Atlético, a gente já sabe. A gente já sabe quantos jogadores deixaram o Atlético aí a preço de banana, alguns até de graça. A gente sabe que isso vai acontecer de novo. E o que vai acontecer com essa relação Atlético e torcedor? O torcedor, mais uma vez, vai cobrar, cara, e vai criticar, e com razão. Como o Savinho saiu do clube, como outros tantos saíram do Atlético, quase de graça. E o Veneno vem sendo falado aí há 2-3 anos como assim, uma joia a ser lapidada, é verdade, mas que vai render muito dinheiro ao Atlético. Em algum momento, cara, isso tem que virar realidade dentro do clube. E isso será cobrado duramente pelo torcedor. O torcedor já tá com isso aqui
1: entalado. Já não bastava a cagada que eles fizeram com o Savinho?
7: Outra vez? De novo? Ah, gente, pelo amor de Deus. O Veneno já era pra ter estreado, tá? O Veneno não foi pra campo no profissional porque o Sampaoli não quis. Não quis. Os jogadores estavam à disposição para ser usado em campeonato estadual.
1: Aquela goleada que a gente meteu no Vasco,
7: estava
1: no banco e o cara não quis botar
2: ele. Ele tem contrato profissional.
7: Poderia ter entrado, jogar 5, 10 minutinhos, cara. Mudava toda a história. Mas é assim. E o torcedor sabe que as coisas no Atlético assim são muito difíceis. O pior é que isso.
1: Eu vou falar uma coisa
7: antes, aqui, Gilberto. Alguns podiam dizer, olha, isso aí é lenda, não é assim, cada caso é um caso, mas vai se tornando um padrão.
1: Você falou no torcedor, então é muito importante o papel do torcedor nesse momento da transição do Veneno. Porque o Veneno é um menino de 16 para 17 anos de idade, sim. Ele vai oscilar quando ele chegar a jogar. O Savinho, por exemplo, não jogou bem direto. O Neymar, e aí eu tô falando de um extra-série, e o Vini Júnior, tô falando de outro extra-série, dois extraterrestres, eles não foram titulares logo que subiram.
7: Não.
1: Passaram um ano ali, entrando pouquinho, entrando uns pouquinhos e tal, até o dia que eles viraram peças importantes. Então, não adianta você querer que o Veneno vá resolver o problema do Atlético. Agora, se o Atlético quer fazer uma venda boa do Gabriel, ou do Riquelme, ou do Vinícius, ou do Samuel, ou do Gomide, ou do Jonatas, ou do Ronaldo, ou do...
2: Calma.
1: Meu peru de óculos.
2: Que isso? Vai vender isso aí, não.
1: Tem que botar pra jogar, velho.
7: Aí é de graça.
1: Tem que mostrar, sabe? Não dá pra ser simplesmente virar e falar... eu vou botar aqui o Igor Gomes. Que foi o...
7: Não, ficar calado. O cara tá falando aqui, vou pegar pra dar o crédito
2: certinho. Eu tiro
7: o
2: Igor Gomes.
7: Aqui no nosso chat, o André falou, gente, o Veneno vai ser vendido pro Renier jogar. Pausa.
2: Acertou aí, boa.
1: Mas é porque o Renier é projeto de quem tá lá, né?
7: Não, tô dizendo que o Renier não tem que jogar. E, aliás, o Renier tem que render alguma coisa pro Atlético também. Inicialmente, tecnicamente, né? Inicialmente em campo. Agora, não dá pra o Renier barrar o Veneno, né? Aí é você...
1: Sabe o que acontece?
7: Há jogos
1: e jogos, né? O jogo que você precisa de alguém assumir uma responsabilidade, ir lá e entrar, tem que ser o Reinier.
7: É, mas nem a mesma
1: um posição. Um jogo sem responsabilidade tem que ser o Gabriel. É. E é isso. Até o momento em que o Gabriel for se tornar, e isso vai demorar 6 meses, um ano e meio, o jogador que vai assumir responsabilidade. Ele não é e não pode ser. Agora, é um jogador que tem que ter talento e a gente precisa dele em campo em algum momento nesse segundo semestre já, tá?
7: Bom, Iguinho, vamos parar por aqui a informação do Galo e alguma atualização até as 2 da tarde. O senhor, por favor, nos traga. Daqui a pouco o Arthur Mesquita fala sobre o Cruzeiro. Agora vamos pras ruas. Saiu a escalação brasileira, saiu a seleção brasileira que pega daqui a pouco o Japão. Arthur Mesquita vai contar pra gente quem que o Ancelotti vai mandar a campo pra começar a partida. Mas antes, o CJ tá nas ruas falando com a galera aí, CJ! Opa, com remix. CJ, rapper CJ.
1: Saiu, hein? Ainda não saiu? Saiu.
7: Fala da seleção brasileira então primeiro.
2: Vamos lá. Alisson, goleiro, camisa 1. Lateral direito, Danilo tem a 13.
7: Certo.
2: A dupla de zaga, Marquinhos, capitão, com a 4. E boa. Gabriel Magalhães tem a 3. Douglas Santos, lateral esquerdo, Douglas, tem a camisa muito. 16. Casemiro, 5. Bruno Guimarães, 8. E Lucas Paquetá, camisa 20. No ataque, Rayan tem a 26. Matheus Cunha, 9. E ele, Vinícius Júnior, a camisa 7.
1: Repetiu a formação.
2: Neymar no banco.
7: É a mesma formação.
1: Primeira vez que o Ancelotti repete uma formação.
7: Achou o time, né? Achou o time.
1: É. Não, é mas a formação.
7: Achou o time, gente.
1: O Neymar tem que entrar, tá? O Neymar sempre fez gol contra o Japão. Teve um jogo Brasil-Japão
7: que o
1: Neymar não.
2: Daqui
1: não
2: a brocou. Pouco o Japão, hein?
7: Tá bom, daqui a pouco o Japão. Vamos agora sim chamar o CJ. Agora sim, nossa conexão restabelecida com o CJ. Nas ruas, com a galera. Falando de Brasil e Japão, falando da Copa do Mundo. Aí, CJ.
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7: Alô, alô, galera ligada no 98 Futebol Clube, prazer estar falando com vocês, estou aqui no Vila da Serra pra conversar com o torcedor. Será que já tem gente concentrada? O jogo é 2 horas, mas aqui, já tô vendo aqui que tem gente muito concentrada.
1: Na cerveja.
7: Já tá concentrado?
1: Na cerveja.
7: Mais na cerveja ou no Japão?
1: Porra, cara, aí ferrou, hein?
7: Você tá com medo? O Japão dá medo?
1: Dá.
7: Dá?
1: Dá.
7: Mas assim, mais no judô mesmo, né?
1: Cara, com a seleção do jeito que tá, velho, não tá fácil. A
7: situação tá complicada.
1: É que eu tô vendo aqui, ó, careca, entendeu? Copa 94, 98.
7: Aí o Japão não botava medo, não.
1: Não,
7: é isso.
1: Entendeu? Agora tá difícil.
7: Tá difícil, mas o placar de hoje, quanto é que vai?
1: 3-1 Brasil.
7: Isso é porque tá difícil, tá, gente? Isso é porque tá difícil. Tô chegar aqui no amigo aqui que também tá concentrado na cerveja. Como é que é o seu nome?
9: Meu nome é Ronaldo.
7: Aí, nossa, nome aí pra você falar alguma coisa? Esse nome aí pra você falar alguma coisa? Já é nome de craque, meu irmão. Ronaldo Fenômeno aqui já tomando uma cerveja, concentrando. Jogo difícil hoje, Ronaldão?
9: Nada, nada. Esse negócio de jogo difícil é pra quem não conhece de futebol.
7: E pra você que conhece, como é que é?
9: Não, isso aí é tranquilo.
7: Sossegado?
9: Sossegado. Vai ser os meus 3-1, só que os meus 3-1 são fáceis. O dele é difícil.
7: O dele é sofrimento. O dele começa perdendo pra depois virar.
9: É isso.
7: E hoje, gol de quem, Ronaldo?
9: Rapaz, eu acho que o Luiz Henrique vai entrar no finalzinho, vai fazer 2 logo no final, assim, mas já vai estar, assim,
7: decidido.
9: Decidido. Aí, de lambuja, no finalzinho, o Japão faz um, só pra aquele gol de misericórdia ali, pra ir pra casa feliz.
7: Nossa, e vai pra casa feliz. Hoje você vai pra casa feliz, então?
9: Eu vou pra casa feliz, o Japão com 1 gol também.
7: Tá certo. É a felicidade do povo nos bares, já fazendo aquela concentração, e claro, você viu que eles estão tomando a cerveja. 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E eu agora vou concentrar na cerveja. É. Fui, daqui a pouco eu volto.
1: Vai lá, Pia.
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7: Opa, vamos fazer um intervalo. Vamos lá, ouvir a galera. Hoje é dia de mandar aquele apoio pra seleção brasileira, dar aquela esquentada no pé. E daqui a pouquinho tem a escalação do Japão também com Arthur Mesquita na volta. Notícias do Cruzeiro e muito mais.
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7: Fala, galera. Fala, rapaziada. Vai, Brasil, hoje, vai.
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11: Alô, turma da 98, aqui Isabel do Buritis. Quero concorrer à camisa do Cruzeiro. O Brasil hoje vai com 3-0 e vai dar aquele show de futebol. Obrigada, rumo ao Hexa.
12: Alô, galera da 98 Futebol Clube, boa tarde. Edson Pereira, Padreco do Barreiro, 2-0, Brasa. Sem estresse. Boa semana pra nós aí. Abraço, amém, com Deus.
13: Abraço. Fala, galera da 98. Hoje vai dar Brasil 1-0 contra o Japão. Jefferson Rangel de Betim. Qual é meu nome da cumbuca aí?
7: Já tá,
13: velho. Vai, Brasil!
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15: Anel Rodoviário tem trânsito liberado no caminho para a Vitória entre o Buritis e o Betânia. Mais cedo, uma carreta carregada com minério tombou na pista e a carga se espalhou. Somente a direita ficou liberada durante toda a manhã. Neste momento, não há mais interdição, ainda assim a fila. Desde o encontro com a 040, alerta para você que vem de Nova Lima. Na BR-381, trânsito parcialmente interditado nos dois sentidos entre Sabará e Caeté por conta de um acidente envolvendo caminhão e carreta. Por isso, há cerca de 4 quilômetros de fila nos dois sentidos. Na capital, trânsito já atípico, principalmente na região centro-sul. A fila na Raja Gabalha rumo ao centro entre o trevo do Belvedere e o acesso a Barão Homem de Melo e mais à frente entre o Luxemburgo e o Cidade Jardim. Fila também na região da Savassi, principalmente na contorno nos dois sentidos entre a Prudente de Moraes e também a Nossa Senhora do Carmo. Atípica porque muita gente já se deslocando para acompanhar a partida entre Brasil e Japão daqui a pouquinho às 14h pela segunda fase da Copa do Mundo. 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
7: 98:17.
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1: 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Arthur Mesquita já divulgou a seleção brasileira, mas pra galera que tá chegando agora, repita a escalação de Carlo Ancelotti pra esse Brasil Japão, já traga também a escalação da seleção japonesa. Ah, a seleção japonesa vai ser com o Milton?
2: É comigo, ele mesmo.
1: Mas tu repita, por favor, a seleção brasileira.
2: Primeiro Brasil, Alisson, Danilo, Marquinhos, Magalhães e Douglas Santos, Casemiro, Bruno Guimarães, Paquetá, Rayan. Vinícius Júnior e Matheus Cunha.
1: Boa! E agora eu quero ver, como é que tá a seleção japonesa?
3: A seleção japonesa, seu Gibre, vem no 3-5-2-3.
2: 3-5-2-3, são 12 jogadores.
1: Só jogar um time e meio aí,
3: quase. Exatamente. Mas vamos lá. Ó, o goleiro é o Suzuki.
1: Tá, né? Suzuki.
3: O Suzuki é tranquilo, passa, sem problema nenhum. Tá, aí nós temos aqui os três zagueiros. O Tomiyasu, o Taniguchi e o Ito. Tá bom?
1: Tá.
2: Tá bom.
1: É o que joga no Bayern de Munique?
2: Ito é.
3: É, exatamente. É o Ito e tem o Ito.
2: Não, você é doido. Ah,
3: tem o Ito e tem o Ito. Tem dois aí diferentes.
2: Vai, Sô.
3: Mas vamos lá. Aí, o Doan, temos também o Sano, o Kamada, tá? Nakamura. Lá, aí temos o Ito.
1: Ah, esse que é o bom.
3: Esse que é o bom, tá? E aí tem o Maeda e Dueda.
1: Tá.
2: Não, é Ueda.
1: É Ueda. Ueda.
2: É Ueda.
3: Sim, e Maeda.
2: Maeda.
1: Você falou que eu falei? Você falou Dueda. Mas é claro que ele ia errar.
3: É doído.
1: É, tá bom, Opa, deixa eu falar da Claro aqui, hein? 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
1: 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Volta pras ruas, daqui a pouco a bola rola. Mas o torcedor já tá fazendo aquela festa. Já tá reunida a torcida brasileira. E o Padreco tá lá no complexo. É, não veio trabalhar, né, Padrinho? Ê, Padreco, tá no Tunga, hein? Chega aí, Padrinho.
5: Boa tarde a todos vocês.
1: Ah, é o Pancelotti.
5: Do 98 Futebol Clube. Estamos agora aqui no Complex. Estou com Bernardo e Manuela, torcedores do Brasil. Vocês acreditam que hoje a seleção vai ganhar do Japão? Acreditam no meu trabalho?
6: Eu acredito demais no seu trabalho. Eu acredito que está faltando só botar o Endrick para jogar. Eu acho que hoje tem um dele, hoje tem um do Neymar, vai ficar 2-1 pro Brasil hoje.
5: Você estava bem até a hora que você tocou no nome do Endrick. Eu coloco se eu quiser. E aí, Manela?
7: E o Neymar, Ancelotti, como é que vai ser? Vai entrar esse jogo?
5: O Neymar já me agrada, ele vai jogar tranquilo, sossegado. E vocês estão aproveitando aqui e vão aproveitar muito mais essa festa hoje.
6: Perfeito, a gente veio aqui para tomar uma, para ver o Brasil ganhar. Apreciar curtir. O trabalho da Nassala aí também, então bora pra cima.
5: Então vamos gritar junto, vai Brasil, vai Brasil!
8: Vai Brasil!
1: Eita, Pancelotti fazendo a festa com a galera. Mas eu não gosto que dê palpite, dê pitaquinho no trabalho dele não, velho. Vaidade, né, Arthur? É, vaidade.
4: Tá muito legal, viu, gente, tá. Na sala complexa, viu?
1: É, não é? Muito legal. Então, vamos, deixa eu falar aqui das Salinas, antes do Arthur Mesquita trazer... quentes do Cruzeiro, né? Porque os times estão trabalhando. Copa do Mundo tá rolando. Mas o pau tá atorando lá no Cruzeiro, lá no Galo. Então, Arthur, já se fala do Cruzeiro. Iguinho, final de semana passou, rodada com alguns jogos interessantes. 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
8: 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Vamos trazer o Cruzeiro. Daqui a pouquinho a gente volta pras ruas. Arthur Mesquita, tem novidade da Raposa nesta segunda-feira.
2: Vamos lá, seu Gilbert, porque estivemos agora na parte da manhã na Toca da Raposa 2, treino aberto à imprensa. Falamos também com Lucas Silva Príncipe, falamos com Lucas Romero. Isso tudo você pode acompanhar aqui ao longo da programação da 98 e também nas nossas redes sociais. Pudemos acompanhar o treino do Cruzeiro e já uma notícia, de certa forma, preocupante, tá, Milton? Preocupante pro torcedor, porque a gente estava lá acompanhando o treino, um coletivo ali, situação de jogo no treinamento do Cruzeiro, até coisas muito positivas a gente pôde ver. O Gerson muito bem, Chico da Costa treinando bem, tá, cara?
1: Tá vendo?
2: Treinando, aí pode ser.
1: Deixa o homem trabalhar,
2: pode,
1: gente.
2: Pode ser que ele é um de treino, pode ser.
1: Não, deixa ele jogar, vocês mas, não botam o homem pra jogar.
2: Mas tava treinando bem, tá, o Chico aí da Costa. Mas o Arroio acabou deixando o treino ali com muitas dores. Teve um momento que, até bem no final, assim, da nossa cobertura lá, o Arroio teve uma pancada ali no meio do treinamento, aí acabou saindo com a cara bem ruim, assim, colocando o colete, assim, na cara. A gente ficou até meio preocupado ali nessa situação. Deixou o campo mancando e vai ser avaliado ainda pelo departamento médico do Cruzeiro. Inicialmente, o Arroio com dores na coxa. Fica essa preocupação aí, porque o Cruzeiro tá em uma semana de treinamentos até esse primeiro jogo, que é logo agora no dia 4. Então, sabadão, o torcedor do Cruzeiro vai ter este prazer de poder ver o Cruzeiro de volta em campo. Muito tempo que o torcedor não pode acompanhar o time. Então, no dia 4, o Cruzeiro joga contra o Defensor.
1: Mas é um prazer Mineirão. Mesmo ver o Cruzeiro jogar?
2: Cara, é um prazer.
1: Esse Cruzeiro,
2: O Cruzeiro é do Pato Jorge. É um prazer ver o Cruzeiro
3: claro,
2: do Jorge
3: tá jogar, doido? Né, não?
2: É isso aí. Se fosse o Cruzeiro do Tite.
3: Mas não, tá doido? É isso aí. Eu só acho que.
2: O Gabriel exemplo, Rojas treinando também junto com o time. Teve. Pode seguir que eu vou falar outra coisa que chamou atenção.
3: É, na verdade, depois você pode até confirmar isso aí pra gente. Questão de valores de ingresso. Eu achei um pouquinho salgado para um jogo aí de né? É, treino, assim, um amistoso.
2: Quanto
3: né?
2: que tá?
3: Acho que tá de 100, 200 reais aí. A meia tá 50, né? Meia entrada aí, então, no caso.
1: Se tá de 50, não tá de 200, é inteira, né?
3: Não, se eu tô falando 50. De 100, 50, a meia aí, no caso, né? De 100, 200 é 100.
1: Passa a informação.
3: Mas depende muito Arthur, do.
1: Só pra assim, do
3: setor,
1: ficar né? na base do eu acho, do Milton.
3: Sim, vai lá.
1: Traz a informação dos valores corretos.
2: Você prefere a meia ou a inteira? Já te.
3: O Igor responde.
2: Ô, Milton, outra coisa, daqui a pouco a gente vai atualizar aqui o valor dos ingressos pro torcedor do Cruzeiro. Pode adquirir lá na plataforma Eleven Tickets. O Cruzeiro, nesse treinamento.
1: Vai ser na onde o jogo?
2: Vai ser no Mineirão. Mineirão e depois no dia 12 tem um jogo contra o Grêmio, um amistoso também, esse já em Brasília. Tá no dia 12 de julho.
1: O que tá mais caro que você tá reclamando é o daqui no Mineirão.
3: É. Mas vai ser mais light, sabe? Torcedor ir lá, curtir na boa. Mas tá bom, vamos ver.
2: É, o torcedor.
1: Tem que pagar a passagem dos caras, velho.
2: Eu vi o torcedor reclamando sobre o valor dos ingressos, eu ainda não consegui abrir aqui a plataforma, mas a partir de R$50 a meia entrada. Então o ingresso mais barato é R$50. De fato, preço salgado, viu? É. Para um amistoso.
3: É, um misturzinho, podia colocar aí 25 pra galera curtir, vai lá na boa, né?
2: Assim, conta com aquela coisa.
1: Mas peraí. Mas não foi você quem disse outro dia aqui, ô gente, pode usar o cartão de crédito, pode fazer a dívida que quiser.
3: Não, não, a dívida já foi feita.
1: Depois
3: foi
1: pro último jogo. Pois é, faz mais, ué, depois desenrola. O senhor não falou isso aqui? Não, não se preocupa não, gente. Ou pode gastar. Não,
3: mas aí, pra jogo vale.
1: Mas, é o jogo não, do Cruzeiro.
2: Ingresso mais barato.
1: Não, o senhor tá mudando, hein?
2: 100 reais a inteira, 50 reais a meia, dois atrás do gol, né? O amarelo e o laranja. 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Então, de fato, sim, é um precinho mais salgado, né?
3: É, exatamente, né? É. Mas... vamos lá, fazer
2: nesse
3: o quê, né?
2: Nesse momento ainda tem ingresso no laranja inferior, tem ingresso todos os setores, tá? Todos os setores ainda tem ingresso pro torcedor do Cruzeiro poder acompanhar esse jogo contra o Defensor. Hoje. A gente tava lá acompanhando o treino.
1: Sim.
2: Cauã Moraes treinando na atividade completa na lateral esquerda, hein?
3: Ainda não foi? É porque só quando abrir a janela? O que, que é?
2: Cauã Moraes.
3: Ah, é o Moraes? É. O Prato já foi.
1: Tá sabendo, hein, Milton?
3: Não, eu confundi só os Moraes aqui.
1: Ó, gente,
2: só os Cauã, burrão.
1: 50 dias de Copa, sem ele narrar o jogo do Cruzeiro.
3: Com os Cauãs aqui.
1: Não, quando ele voltar, ele vai errar tudo.
3: Eu tô preocupado, eu tô ansioso.
2: Até de fato, o Prato estava no departamento médico. O Prato está terminando o tratamento dele, que tirou a lesão, tirou ele dos últimos jogos. Aí sabia que ele
1: tava. Mais alguma do Cruzeiro?
2: O Cássio também, o Matheus Cunha também tava com um probleminha, tava tratando com o pessoal do departamento médico. O Caio Jorge não treinou nessa manhã, estava resolvendo algumas questões pessoais.
1: Aquela história de vender o Otávio aí, isso que esfriou, né?
2: Nem chegou proposta, viu? Nem chegou proposta e o Cruzeiro não tem o interesse nesse momento, não, mas a gente precisa atualizar também a situação de mercado de Gabriel Peck.
1: Ah, não, isso de novo? A confirmação da confirmação da
2: Não. Até na sexta-feira a gente trouxe uma informação que o Cruzeiro tinha ali uma conversa muito bem encaminhada com o jogador, com o staff do atleta. E, assim, o Cruzeiro tem o teto de 10 milhões de dólares. O Cruzeiro tem esse teto. Tá. Vou pagar 10 milhões de dólares, 10 milhões de euros ali por jogadores, né, nessa...
1: A quem paga 10, paga 12.
2: Aí... chegou nessa, 10. Ah, vamos ter a conversa aqui, o Galaxy vai abaixar, vamos chegar em 10. Ontem, informação até inicial do André Hernan, chegou o Bahia. 14 milhões de dólares.
9: É Grupo City, né, pai? Tem dinheiro, não é?
1: Que absurdo, velho.
9: Não tem que vender sopa em lata pra comprar.
2: Ah, mas aí... mas não é porque você tem dinheiro, que você tem que ser burro de pagar 14 milhões de dólares.
1: Mas não é burro, mas cara, não é burrice não, Arthur. Deixa eu te falar. Ó, o Galaxy buscou o PEC no Vasco pagando 10 milhões. Como é que ele vai vender por 8? Ou vai vender por 10, sendo que é um titular, um jogador que entrega gols, que tem jogado bem? Como? O americano é burro, não é assim, burro não,
2: a
1: velho.
2: Informação que a gente pôde apurar é de que o Cruzeiro tinha confiança de que um acordo seria feito na casa dos 10 milhões de dólares, tá?
9: É, eu falei que não vinha, né?
2: O Bahia chegou com mais grana, o Cruzeiro não vai entrar em leilão. O Cruzeiro também entende que não é um preço... de fato, que vale a pena pagar nesse jogador. Aqui,
3: vocês não
2: 14 escutam. Milhões.
9: 10 já não valeria.
2: Então, assim, Cruzeiro... se o Bahia chega com 14 mesmo, Cruzeiro tá saindo da negociação.
3: Quem pagou 27 no Gesso aí, cara? Ele poderia até pegar. Mas a questão é que não vale. Eu já falei isso aqui. Não vale. Pronto, acabou.
2: Eu acho que
3: busca 10, outro jogador.
2: Eu acho que 10, o teto do Cruzeiro, vale. 14, não. 14 eu acho...
1: vamos ver. Dinheiro.
2: Cruzeiro tem outros nomes na pauta também, tá? Tem outros nomes na pauta.
1: Quais?
2: Brian Rodrigues, a gente já falou por aqui. Fábio Vieira também. Tem o Maher Carrizo. E também o Elinho. É um jogador que já é mapeado pelo Cruzeiro há muito tempo. Ele que era do Red Bull Bragantino, que tá lá no México hoje. É um jogador também que tem um valor de mercado aí nessa casa dos 10 milhões de dólares. Boa. O Cruzeiro também tem interesse neste atleta. Nesse momento, o mercado do Cruzeiro tá direcionado agora para um ponta canhoto que joga pelo lado direito. É o que o Arthur Jorge quer no time dele agora.
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1: 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É, 98, tá nas ruas com a galera. Às 14h tem Brasil e Japão. Como é que tá a torcida?
10: Brasil!
1: Tá confiante? Manda sua mensagem, hein? Essa aqui é a sua mensagem de apoio à seleção brasileira. O seu placar pra hoje, quer arriscar? Vai ser no primeiro tempo que o Brasil abre o marcador. Vamos passar nos 90 minutos ou precisaremos de prorrogação e penais? Ai, meu Deus, aí é demais, que pariu. Ó, a Gabi tá nas ruas também pra falar com a galera. Chega aí, Gabi!
11: Invasão no 98 Futebol Clube, porque hoje é dia de Brasil. Eu tô aqui do lado da mulherada, que tá muito confiante, porque hoje só a vitória interessa, né?
12: Com certeza, tem que ganhar de 3-0 no mínimo.
11: 3-0 no mínimo. Seu nome?
12: Isabela.
11: Oi, Isabela, quem vai fazer os gols?
12: Quem? Dois do Vini e um do Rayan.
11: Paquetá, Rayan, Vini?
12: Rayan e Vini.
11: Paquetá. Tem que ter gol do Paquetá.
12: Do Paquetá.
11: Como que é a jogadinha do Paquetá? Faz aí ao vivo pra nós. Mostra aí, jogadinha do Paquetá. Faz aí. Seu nome?
12: Não, Lavínia.
11: Lavínia, mostra aí, representa.
12: Não, não,
11: como
12: sei,
11: que é?
12: Não sei. Deixa pro Paquetá.
11: A mulherada tá tímida. Espero que dentro de campo os caras vão lá, representa, dança, baila e traz essa classificação pra gente. Almoço hoje vai ser aquele japinha gostosinho?
12: Com certeza.
11: Você também?
12: Uhum.
11: Picadinho? Picadinho. Robinho picadinho. Entendeu? Sou trocadilho. Mas a confiança, então. O Brasil vai passar e vai chegar na final. Vamos ser?
12: Com certeza. Vamos ser hexa. Tá vindo aí. A gente tem que passar. Inclusive, eu acho que a gente vai chegar na semi. Porque a semifinal é dia de semana e dá pra sair mais cedo do trabalho.
11: Ah, você tá contando com os dias da semana pra sair mais cedo?
12: Porque os próximos jogos são aos finais de semana, e a semi é dia de semana, então tem que chegar.
11: Gostamos, folga na semana, tudo que a gente quer. Quem que vai ser o cara da Copa?
12: O Vini.
11: É? Ele que tá representando, tá sendo o melhor até agora?
12: Com certeza, é o melhor.
11: Big Seven, vai Big Seven! Agora pra finalizar, um recado especial aí pros jogadores pra trazer esse hexa pra gente.
12: Não, eu acho que tem que entrar com garra e é isso. Jogar com garra, a gente ganha e chega na final.
11: É isso aí.
12: Tem que jogar como se valesse o mundo, porque vale o mundo. É isso aí.
11: E traz o Edson pra nós. Daqui a pouquinho eu volto no 98 Futebol Clube com mais a galera aqui, já nesse esquenta pro jogo do Brasil.
10: Brasil!
1: Tá falado, Gabi. A Gabi tá lá, ó. Tá no meio da galera, tá no meio do povão. Vamos ouvir as mensagens de apoio à seleção brasileira, de palpite pro jogo de hoje. A gente vai na sequência, a gente volta com o Rica Perrone. Daqui a pouco a gente volta pras ruas. Tem mais informação do Brasil, tem informação do Japão, tem mais resultados da Copa do Mundo, hein? Começou o mata! 16avos. Hoje é Brasil e Japão. Fala, galera.
13: Ô, Gilbert. Oh. Hoje o Brasil vai ser 4-0. Sem o menor dúvida, amém, o Brasil vai golear. Aqui é o Ronaldo Buritis. Coloca meu nome na combuca aí.
14: Já tá, Ronaldão. 98. Aqui quem tá falando é Roberto Duque, de Santa Luzia. Põe meu nome na combuca aí. Hoje o Brasil 5-0. Beleza, Vini Júnior 3 gols e Neymar 2.
15: Fala, galerinha do 98, Ismael Jefferson aqui do bairro Oitis. Galerinha, Brasil hoje 2-0.
1: Opa!
15: Põe meu nome na comboca aí.

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3: É isso aí, de volta. Uma segunda-feira importante de mata, de Copa do Mundo. Aliás, já começou o mata, né? Daqui a pouco a gente traz aqui o resultado. Jogo, né? Que jogo ruim, hein? Nossa, que jogo ruim. Nossa. Aí, ô dona FIFA, a senhora merece um puxão de orelha, hein? Esse negócio de 48 seleções, agora depois 64. Dá esse tipo de coisa aí, gente.
4: Que, mas tá bom, não, mas tá ótimo, tá ótimo.
5: Tá bom, deixa assim.
4: Tá bom. 48 tem um problema. Grave.
3: É.
4: Grave.
3: E que resolve com 64?
4: Resolve.
3: Qual o problema?
4: O problema é de você saber já quem tá classificado. Sim. E tal. Você. Porque os jogos a última rodada, eles são justamente em horário simultâneo. 64
5: só vão classificar
4: dois de cada grupo. Porque são 12 grupos. Né? E aí, enfim.
3: É justo. Muito bem, muito bem. Daqui a pouquinho a gente traz resultados aqui. Primeiro,
5: dar uma dica, Gil.
3: Eu quero uma dica, Igor Té,
5: pra galera que não vai assistir o jogo.
3: Quê?
5: No boteco. Ah, tá. Pra galera que vai estar, tá, por exemplo, em casa.
3: O trânsito tá gostoso agora.
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3: É isso!
5: CJ, por exemplo, tá nos bares.
3: Tá nos bares?
5: Precisa, né?
3: Ah, então vamos chamar o CJ? Ah, nos braços do povo! No dia importante, hein? De jogo da seleção brasileira. Ô, CJ, volta aí no 98 Futebol Clube, meu filho!
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3: Galera ligada no 98 Futebol Clube, já estamos aqui no Almanac, o Alex tá aqui comigo, proprietário da casa, bela casa, hein, Alex?
7: Ah, obrigado, CJ, que honra receber você e toda 98 aqui.
3: Você falou que escuta o 98 Esporte direto?
7: Todo dia, cara, todo dia de manhã você manda abraço pra motorista de aplicativo, mas esquece dos pais que levam as crianças na escola.
3: Abraço pros pais, pras mães, pra todo mundo. Hoje sua casa tá bonita, tá começando a encher. A expectativa pro jogo, meu irmão?
7: Ué, positiva. Vamos meter uns 3-0 no Japão hoje, pra acabar com essa história que o Brasil tá fraco, que a gente não tá indo. A seleção... Vai deslanchar agora na Copa.
3: E aí depois nós temos ou Costa do Marfim ou Noruega pra jogar domingo. Dá medo?
7: Lógico. Lá o Lan. Dá medo.
3: Dá medo, nós estamos com medo. Agora a casa tá aberta pra receber todo mundo, né, não é?
7: Toda a torcida brasileira, estamos aqui, a casa é linda, aberta, decorada, nossa equipe também. Um prazer receber vocês aqui da 98.
3: É 98, é Araújo, é Almanac, junto aqui da Jogo, estamos sempre juntos. 120 anos tem Araújo pra tudo e tem Almanac pra todo mundo. Vem comigo, fui! 2-0, tá bom demais.
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3: Pera, naquela arte ali do Invasão, tem dois padres ali na foto?
4: Não, aí é sacanagem.
3: Não, pera aqui. Um é o padre, o outro é quem? É o Rafa? É o Igor?
8: É o Mesquita, não?
4: É,
8: não, não.
4: É, eu sou careca,
3: mas peraí,
4: ainda não.
5: Eles pegaram, uma imagem.
3: Se alejaram ali, ó.
5: Né, eles pegaram uma imagem minha antes de eu emagrecer, Gilbert. Antes
3: do robô. Tá certo. Isso tem 15 anos que você emagreceu.
5: Já tem, pô. Graças a Deus.
3: Meu Deus do céu, vai estar engraçado. Deixa aí. Mantém, viu? Pode manter.
5: Pode.
3: Vamos falar agora da Valvoline. Daqui a pouco tem o Rica Perron. Dois minutinhos pro Rica entrar com a gente. Olha lá a foto lá, olha. Dois padres.
5: CJ, né? Ficou uns 15 anos mais novo, né?
3: Ô, o Arthur Mesquita tá parecendo o Bruno Carneiro, velho.
5: É,
3: tá?
5: Mesmo.
3: Olha o Brunão. Um abraço pro Brunão, hein? Ai, ai. Deixa eu mandar um abraço aqui também.
5: Ficou bom, pro meu. Pra família amigo... fazer melhor, mas ficou bom.
3: Aí, mas tá divertido, isso que é legal. Deixa eu mandar um abraço aqui pro nosso amigo, grande Marcão, fez aniversário na sexta-feira. E porque tava aquela loucura aqui, não, é o Marcão lá da Grande Minas, você lembra do Marcão lá da Grande? Resolvia todos os pepinos pra gente fazer o programa de lá. Grande Marcão, parabéns, felicidade pra você, um beijo no seu coração, muita saúde, você merece, viu? E todos os pepinos lá, internet, bancada, ele resolvia tudo.
4: Um grande abraço.
3: Grande Marcão. É, até test driver arrumou pra nós lá, hein? Não foi pouco não, hein, Marcão? 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
3: 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Resultados dos jogos, final de semana e já a primeira partida de mata, né? O 16 avos, que jogo ruim, hein? Meu Deus, que jogo ruim.
5: Pois é,
3: hoje vai tá bom, mas...
5: Vamos lá, vamos para os resultados e os jogos.
3: E outra coisa, sabe o que me incomodou também? Domingão, um jogo só, velho. Não, sério, final de semana você tem que ter 2, 3 jogos, no mínimo. Aí um jogo só e um jogo ruim. Ah, vai lá, Milton.
5: Pois bem, vamos lá para os resultados. Ontem teve então África do Sul 0, Canadian 1, o Canadá classificado. Hoje tem 2 da tarde, daqui a pouquinho, Brasil e Japão. Às 5:30, Alemanha e Paraguai. Às 10 da noite, Holanda e Marrocos, tá? Na terça-feira, amanhã, Costa do Marfim, ou seja, o elefante contra o salmão, é Costa do Marfim e Noruega, às 2 da tarde. Às 6 horas, Franga e Suécia, tá?
3: Quê?
5: Franga e Suécia.
3: França!
5: Não, mas qual que é o mascotinho da França?
3: Franguinho. É um franguinho.
5: É um galo, né, velho?
3: É isso aí.
5: É dado mesmo, é isso. 22 horas tem México e Equador.
3: México,
5: quarta-feira, 1 da tarde, Inglaterra e Congo. 5 horas, Bélgica e Senegal. 9 da noite, Estados Unidos e Bósnia. Quinta-feira, 4 da tarde, Espanha e Áustria. 8 da noite, Portugal e Croácia. A Croácia. É isso. Croácia, eu ia falar croaca. Croácia. Sexta-feira, meia-noite, deve ser assim. Quinta-feira, meia-noite ou sexta-feira, meia-noite. Dá no mesmo.
4: Não, sexta-feira.
5: Meia-noite não dá, né? Tem que ser então quinta-feira. É porque colocaram na sexta. É Suíça e Argélia. Começa sexta-feira. Cedinho, eu sei. Vamos fazer o seguinte. Um minuto.
4: Não, meia-noite é quinta.
3: Não, meia-noite é quinta.
5: Meia-noite é sexta, velho.
4: É porque o pessoal não. Se você falar que é sexta, a galera vai dormir. Se você falar assim, ó, na quinta-feira.
5: Pois é, por isso que dá essa confusão.
3: 11:59, fala de quinta pra sexta, velho.
5: É isso, é melhor. De quinta pra sexta, então tem Suíça e Argélia. Pronto. 3 horas tem Austrália e Egito.
3: É demais.
5: 7 horas, Argentina e Cabo Verde. E 10:30, Colômbia e Gana.
3: Não é muito jogo, hein?
5: Entenderam? Porra nenhuma dessa tabela. Fala só os jogos de hoje e acabou, Milton. Tá. Você não consegue falar mais do que 2 informações ao mesmo tempo.
3: Brasil e Japão. Não, não desmerece, não. Ele foi voluntarioso, proativo. Tá,
5: me dispus a falar aqui.
3: Você tem que valorizar a disposição dele. Ainda que seja um idiota tentando ler alguma coisa, que nunca consegue, mas a disposição tem que ser, viu?
5: Burrinho. Todos dois, mas chupar uma dinamite acesinha, tá legal.
3: Aí, a exposição quem teve foi o Caio, viu, Gil?
5: É, o Caio.
3: Caio, filho do nosso amigo aqui, o Cabeça, ele ganhou o primeiro lugar aí na categoria 18 a 24 anos na meia maratona de BH, viu, velho? Então, parabéns aí. Ganhou meia, né, Caio? Lá ele.
5: Aqui, na semana passada, eu toquei a música da Escócia aqui, o Scotland's on Fire, e aí o Brasil passou o trator. Posso tocar a música do Japão aqui hoje pra dar um azar pros caras?
3: Vai lá, toca.
5: Vamos lá.

0: Sugavara que ele falou?
1: Sugavara, o Sugavara vai jogar hoje?
2: Tá no banco, tá no banco.
1: Tá no banco, Sugavara? Tá no banco.
0: Hoje não, né?
1: Opa, hoje não, hein?
0: Aí, isso dá um peso, velho.
2: Esses jogos aqui que o Milton falou, a Espanha e Áustria, Suíça e Argélia, foram justamente os dois confrontos que deu mais treta agora nessa última rodada. Por quê? Tava rolando esse Argélia e Áustria, última rodada do grupo, e aí o empate era bom para os dois, que classificava os dois. Só que o empate, a Áustria ia acabar pegando a Espanha. E aí, no final do jogo, assim, eles ficaram tocando bola de lado e tal, as duas seleções sem ninguém atacar. Aí, no final, caiu uma bola no pé do Mahrez, foi lá e fez o gol. Oh. Aí, na comemoração, aparece o jogador da Argélia chegando pra ele e fala assim, ó, tamo pegando a Espanha.
1: É.
2: E aí, tem uma reclamação no banco da Áustria, do Arnautovic, no final do jogo. Aí, um cara do banco da Argélia responde. Aí depois a Áustria vai e faz o gol de empate, aí fica os dois classificados, a Espanha, a Áustria pega a Espanha, a Argélia pega a Suíça. Então, assim, esse é um jogo que acabou ficando muito polêmico sobre essa questão de, ah, será que as seleções deram essa combinada no resultado?
1: Ó, no final vai falar Espanha assim, e Suíça. Quando daqui a pouco o Rica vai estar com a gente? Nós precisamos falar do goleiro da Jordânia, né, gente? Nós precisamos falar do goleiro da Jordânia.
3: Filho do Zidane,
1: não. Da Jordânia, no jogo contra a Argentina. Aquilo ali, pra mim, é uma excrescência, é um escárnio. Ali nós temos que ficar de olho.
2: Argentina, né,
1: gente? Ali nós temos que ficar de olho.
3: Ah, depois daquela...
1: Porque nas duas cobranças de
3: falta... Você lembra 78, Brasil e ó, Argentina e Peru?
1: Lembra.
3: Então.
2: É, esse jogo é um dos motivos pelo fato de a gente ter jogos em horários simultâneos na última rodada.
1: Pois é, mas assim, o comportamento muito estranho. A falta do Messi... Não, a primeira falta também, cara, ele faz igual o Totó. Ele pula pro lado e dá o lado direito todo, no lance do Messi, quando devagar, não foi nem força, tá? A bola passa, ele faz que vai levar a mão e tira a mão, cara. Que loucura é isso, cara? É, do Lo Celso, a primeira falta é um absurdo.
3: Ele pula pro lado, cara.
2: Ele vai pro outro lado, ele dá dois passos,
1: dois passinhos
2: pra trás da barreira.
3: Ele vai pra trás da barreira.
1: Não, ele diz pro cara, ó, sai
3: da falta. Vai, faça.
1: Vem, só cara, passa da barreira. Um absurdo, ó, uma indecência. Isso aí tem que ser visto, tá? Tem que ser visto. Isso é uma Copa do Mundo. Isso não é um torneio de várzea, isso é uma Copa do Mundo.
2: É.
1: Como é o nome dele? Yazid Abu, lá, isso?
2: Ah, deixa eu conferir aqui.
1: Ah, pelo amor de Deus. 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Porque hoje tem que... 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
3: 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Um abraço pra todo mundo que tá nesse horário preso no trânsito. Saiu do Vila da Serra pra vir pra cá pro senhor, tá dando uma hora e meia. O nosso Brunão lá da Rio Claro Pneus também tá acompanhando a gente indo pra Lagoa Santa. Gil Escampo preso no trânsito. Todo mundo preso. Mas vocês vão chegar antes do primeiro gol do Brasil. Eu tenho fé que nós vamos fazer esse gol de carinho.
1: Que beleza. Ó, galera, manda sua mensagem e apoia a seleção brasileira. Manda o seu placar aí. Daqui a pouco o Rica Perrone. Ó, deixa eu ler algumas mensagens aqui da galera. O Ricardo falou assim, eu acho que vai ser 5-0, mas tô contido. Meu chefe, que tem uma rede de cinema, tá invocado com esses horários. O Christian falou 3-1 pra seleção brasileira. Sinal que vai dar certo é que o Arthur veio com a camisa da seleção sem o Jordan. Aí sim, dá certo.
2: Tava com ela ontem.
1: É, o William falou, Sugavara, vai, perguntou se o Sugavara vai pro jogar, mas tá no banco o Sugavara, né?
3: Sabe quem tá preso no trânsito também?
1: Quem?
3: Rodrigo Carneiro.
1: Ô, amigo! Ué, mas não tá de motoca hoje? Motoca, isso aí, você vacilou, chefe.
4: De motoca, né?
1: É, motoca, motoca sai, né?
3: Até porque se precisar de alguém lá no galo dele fazer entrega, ele vai também.
1: Ah, vai, vai. O Ricardo Galvão falou assim, ô, Gil, te mando um abraço pro meu sobrinho, Pietro, 13 anos, joga um bolão. A base vem forte. É, anota esse nome aí, é o Pietro. Um abraço pro Pietro, viu, Ricardo? Sucesso pra ele. Só não vai lá pro Galo, né, Guinho? Porque lá ele não vai jogar, né?
2: Vai pro Cruzeiro, melhor.
1: É. É. Não. Um doido, menino. Ó, o Valoto falou 3-2 pro Brasil hoje, hein? 3-2 pro Rica, já tá com a gente? Ah, vamos chamar o presidente, hein?
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1: Olha, o presidente, boa tarde para você. Sei que você não deve estar nada calmo. Sua pressão deve estar batendo lá no teto. Colou, né, velho? Colou, né? Ó, mas eu tenho que te falar uma coisa. A FIFA merece um monte de puxões de orelha. Mas esse joguinho de ontem, pelo amor de nosso Senhor Jesus Cristo. Você pega um domingão de Copa, um jogo só, e aquele lá? Que inferno, cara. Que jogo ruim.
2: Jogo fezes.
1: Boa tarde pra você, Rica. E o goleirinho da Jordânia, hein? Hein? Ah, pelo amor de Deus.
7: É, cara, eu vou te falar. É difícil de engolir um jogo daquele ali numa Copa do Mundo e achar que, não, tá tudo bem, esse é o caminho, 48 seleções. Cara, não dá. E a gente tava falando hoje durante o programa lá com o Lisco, uma coisa, né, que curiosa. Dois segundos colocados, que cruzamento é esse?
1: Não, pois é, cara, que loucura.
2: É, o cruzamento segundo, terceiro, primeiro, está dando muito problema. É por isso que 48 seleções acaba sendo um problema e 64. Ai. Em termos de qualidade, não resolve, mas resolve esse problema que a FIFA já criou. Então não dá pra voltar pra 32 agora. É difícil, eu acho que...
7: Não, dá sim.
1: Eu também acho. É, e tem que ter sempre as melhores. Agora o Brasil tá escalado, Rica. Seleção brasileira escalada. Repita a escalação.
3: Finalmente repetiu a escalação, Ancelotti.
1: O Ancelotti, né? Repete a escalação, hein? Gostou? Gostou, Rica, aí na tela da live a escalação?
2: Mesmo time do último
7: jogo. Manteve, né? Acho que não tinha por que mexer, né? Acho que deu certo e tal, acho que não tinha por que mexer. Durante o jogo a gente ajeita lá o que precisar, se tiver alguma coisinha... Né, mais pra lá, mais pra cá, a gente ajeita ali com, durante o jogo, mas acho que é isso, cara. Não tinha, hoje não tinha que mexer mesmo. Acho que hoje é isso aí, não tem que inventar mesmo.
1: Agora, alguém no Japão.
7: Que a gente fez deu certo.
1: Alguém no Japão mete medo, ô Rica? Você tem medo de Sugavara ou não?
7: Ah, cara, eu não gosto muito, não, cara. Mas também não digo que eu tenho medo porque é uma coisa que eu vejo muito distante. Entendeu?
2: Mas se precisar.
7: É. Não, aí já não.
1: Ô, Rica.
2: O Japão tem muitos desfalques, né? Já foram muitos desfalques já pra esse time da Copa e tá sem o Kubo, porque ele ficou aí de fora dos últimos dois jogos do Japão na fase de grupos, porque se lesionou. E também tá. O Itakura,
1: que a gente acabou já saindo pode...
2: do último jogo, também machucado.
1: A gente tá já banco. Pode falar, ou já pode pensar... Em quem é melhor o Brasil pegar na próxima fase? Costa do Marfim ou não? Não, isso dá azar. Não faz isso não, né, ô Rica?
7: Não, vamos ter calma.
1: Não, humildade. Aqui é correria, você é louco, velho. Não pode não. Pode não.
7: Vamos ter calma.
1: Rica, você lembra do japonês que disse que não conhecia ninguém aí da... Falou que a seleção brasileira, né? Já foi e tal.
7: O
1: que
7: mínimo
1: hoje...
7: que eu espero é que o Paquetá faça dancinha na cara dele depois do jogo.
1: Exato. Hoje. Mas o Ryan foi questionado sobre qual que é o jogador mais perigoso do Japão, e ele surpreendeu, quer ver? Na tela da live, falou o que a gente esperava que
8: rapaz.
1: Ele fosse
8: falar. Rapaz, te falar que eu não sei qual que é o jogador mais perigoso dele, não. Só olhando o vídeo mesmo. Mas eu sei que é uma equipe muito qualificada. Time muito forte, a gente sabe que vai trabalhar durante a semana para dar o nosso melhor e sair com a vitória.
1: Olha, é uma resposta.
3: O pessoal pode considerar que tá menosprezando?
1: Não, né? Lógico que não, mano. Mas é isso mesmo.
2: Porque o forte dos caras é o coletivo, não é o individual. Exato.
7: Exatamente. Então,
1: qual é o grande jogador da seleção japonesa? Tira Kubo. O
2: Kubo.
1: Tá, mas que joga numa grande liga da Europa.
3: A da Europa?
1: Nenhum. Só o Ítalo.
7: Um jogador no Liverpool.
1: Só o Ítalo.
7: Não. Crystal Palace que não dá nem pra
1: considerar. Não, Crystal Palace não conta.
2: O Camada joga na Premier League,
1: mas é um time...
2: O campeão da Conference agora recentemente.
1: Tá.
2: Inclusive o Camada fez uma
1: final. Mas é uma grande liga, você tem razão. Mas é
3: um time pequeno. O Japão tem mais um desfalque aí, né? Do Fabrício Bruno, que não joga, né?
2: Ah, pare, Guinho. Não, que chatice, velho. Os caras...
1: Ô, Ricardo, quem
2: placa essa até hoje?
1: O que você espera, cara, do jogo de hoje? Dá uma notícia boa pra nós aí. Eu tô nervoso, cara, aqui, velho.
7: Coração, assim, sentimento. Eu tô com medo, porque o Brasil ainda não se acertou. A gente, né, ganhou dois jogos que o adversário era fácil.
1: Lá então vem você, cara.
7: Melhorou, mas a gente não tem a garantia de ter se acertado. Botava um 3-1, 4-1 Brasil. Acho que o Brasil hoje vai pegar o Japão e botar as coisas no devido lugar, irmão. E o lugar é esse. É o Japão menor e perdendo. Claro que pode acontecer uma merda, o Japão fazer 1-0, a gente entrar em pânico e tal. Meu único medo é o mental do Brasil, que é o que aconteceu nas últimas 4 Copas do Mundo. Bola? Cara, a gente é melhor e a gente tem tudo pra passar, ganhar o jogo, e se a gente fizer 1-0, eu vou te falar que o Japão vai sair bem chateado hoje.
1: É, que a gente faça primeiro, né, cara, o gol, porque o medo que eu tenho, sabe, Rica, é tomar o gol e aí a seleção ficar nervosa, se perder, se lembra, cara, tudo bem que foi estreia.
7: Agora, também tem uma coisa, né, Gilberto, também tenho o mesmo medo que você, mas se é pra se perder mentalmente contra o Japão, porra, perde logo e cai fora, irmão. Porque a gente vai passar contra a Argentina, contra não sei o que, vai ser muito pior.
1: É. Agora,
7: Brasil, não aguentar o Japão, sai fora.
2: Brasil e Japão em Copa só rolou uma vez, né? Foi na Copa de 2006, aí última rodada dos grupos ainda, em 2006. Fomos
7: com reservas, né?
2: 4-1 pro Brasil.
4: E da coisa
7: com os reservas.
4: De acordo com os japoneses, eles falam que essa seleção é a pior de todas, assim. Pior a gente não fala, mas é a menos... que eu digo assim, que tem aquela qualidade que se exige de uma seleção.
1: Não sei se retrospecto ganha jogo, mas assim, a desvantagem do Japão é impressionante. São 14 jogos, perdeu 11, empatou 2. E aí, no último confronto, né, os asiáticos fizeram a história e venceram os brasileiros naquele jogo treino lá, no jogo.
7: Mas aí o Fabrício Bruno tava com dor
1: de barriga. O Brasil já tinha fez o quê? 2-0, aí veio uma noite infeliz do Fabrício Bruno. E os caras acabaram vencendo. Mas tirando isso aí na história, putz, complicado pros caras. Ô Rica, olha o Neymar, hein, cara. O atacante Neymar realizou uma doação de aproximadamente US$250 mil, cerca de R$1.300.000, para ajudar as vítimas dos terremotos que atingiram a Venezuela. O valor vai ser destinado a ações humanitárias em meio à crise provocada pelos tremores, que já deixaram cerca de 1.450 mortos e mais de 50 mil desaparecidos, segundo dados da Organização das Nações Unidas. É golaço do Neymar, hein?
7: Em breve, na capa de algum portal aí, estará as notícias. De onde veio esse dinheiro? Esse dinheiro é lícito? Neymar pagou impostos sobre esse dinheiro? Será que a esposa do Neymar sabia desse dinheiro ou era um caixa 2?
3: É verdade, meu Deus. Não, pior que é mesmo, o pior é o seguinte, eu acabei de ver aqui, o Rico, o cara virou e falou assim, para relógio ele tem 1 milhão, mas para ajudar o mundo, 250 mil. Eu só perguntei para ele, falei, quanto você doou, amigão?
1: Isso. Pois é, cara.
7: É surreal, bro.
3: É duro, hein, velho?
1: É difícil.
3: E outra, eu vou te falar.
7: Os caras reclamam de quem ajuda. Não dá.
3: E vou te falar, eu tenho quase certeza absoluta que daquele relógio ele não tirou nada do bolso. O relógio pode custar 1 milhão, mas aquilo ali...
2: Jacob Benco lá, ele tem a parceria.
1: Os caras mandam para ele só para ele mostrar, velho. Aí o Neymar mostra o relógio daquele ali,
3: pois
1: Tá louco, os caras vendem 10,
4: ajuda, 20, gente. Ele tem, o Neymar faz, ele ajuda aí de outras formas.
7: Não, ele cara, o cara cuida de 2.000 famílias há mais de 10 anos.
1: Exatamente. Lá na
7: praia, né? Todo dia.
3: E vai pro jogo hoje?
2: Ele não ajuda só a Venezuela, não, pô, ele ajuda um monte.
1: E vai pro jogo hoje, Rica?
7: Vai. Não, eu tô em casa. Hoje eu tô em casa, que tem live depois do jogo, tem tudo. Houston era meio complexo pra fazer, eu vou no próximo.
1: Não, eu sei que você faria diferença se estivesse lá, mas eu tô... É que seu senso de importância tá meio descalibrado hoje. Eu falei do Neymar, mas o senhor é muito importante, tá? O senhor é muito importante, sério. Mas o senhor em campo, o senhor, pô, o Brasil passeou em cima da Escócia. Mas assim, é que o senhor entendeu mal, é que eu perguntei do menino Ney, você vai pro jogo hoje? Ele vai pro jogo hoje, ô Rica?
7: O Neymar?
1: Sim, claro.
7: Vai entrar, acho que vai entrar. Se tiver, ganho, né?
3: O Ancelotti falou, né, que tem um pouquinho mais de 15 minutos aí que ele aguenta hoje.
7: Eu acho que se tiver ganho ali, o Brasil tá com o jogo resolvido, faltando 15, 20 minutos um pouquinho e tal, vai ganhando mais ritmo e tal, né? Mas é isso, até porque eu acho que ele não vai ser titular em nenhum momento da Copa do Mundo, não faz nem sentido.
3: Sei não, hein? Chega na final pra você ver.
1: Você viu o vídeo do TikToker com as coincidências? que levam a crer que a seleção brasileira será a hexa. Você viu esse vídeo? A gente passou ele aqui hoje.
7: Cara, eu vi tanto negócio disso aí já, cara, que eu já nem sei qual que é mais.
1: Não, é um que...
7: Eu já vi nego dando título pra Holanda, nego dando título pra Argentina.
1: Não, não, é pro Brasil.
7: De abdução, já não sei mais.
1: É pro Brasil. Vou fechar aqui a nossa participação, nosso diretoria de hoje, com seu placar pro jogo e esse vídeo, vou pedir pra produção colocar, você vai ficar mais tranquilo. Sei que você deve estar se borrando todo, já deve ter ido no banheiro umas 15 vezes. Já.
2: Contra o Japão?
1: Contra o Japão, mas ele tá preocupado. Eu também tô preocupado.
2: Ah, não, não é
7: possível. Eu tomei remédio pra dormir, mas eu tô nervoso pra cacete.
1: Não, eu não dormi, cara. Eu dormi mal pra caramba essa noite. Eu dormi pouquíssimas horas essa noite. E foi aquele sono pingado, né? Acorda, fica ali, meu Deus, aí dorme um pouquinho, acorda de novo. Mas vai dar certo. Seu placar pra hoje, Rica?
7: 4-1 pra nós.
1: Você tá preocupado? Achei que você fosse meter um 1-0 na prorrogação.
7: É porque se um deles sair antes, eu tenho medo.
1: Não, aí vai pros pênaltis. O Alisson, que a gente sabe, vou bater na madeira. Não vou nem falar o que eu do Alisson sou pênalti. Mas aí o Alisson vai ter que pegar uns 3 pênaltis. Não, pô. Aí tá tranquilo pra você.
4: O Japão é correria, porrada, gente. O Japão é correria. Tem que quebrar o ritmo. Só isso.
1: Quer ver?
7: Se igualar os caras na correria, irmão, e a gente tá com o moleque em campo hoje na frente, tá? Se igualar na correria, esquece, irmão. Só ganha se der uma pane mental. O pane mental que é o nosso problema. A gente tá com medo da cabeça dos meninos. Agora, bola? Não.
2: É isso nóis. Aí. Pane mental você deixa aqui, que ele entende bem também.
1: Isso aí. Vamos fechar com esse vídeo aí, ou você vai ficar mais tranquilo e a gente volta a se falar amanhã, Rica Perrone. Que seja um grande jogo da seleção brasileira, que estejamos falando sobre um Brasil na fase de oitavas de final, viu? Forte abraço pra você.
7: Boa sorte pra nós, rapaziada.
1: Pra nós, amém. O Brasil será hexa? Tem muitas coincidências na tela da live.
3: É, vamos pro...
1: Não, daqui a pouco a gente bota o vídeo.
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1: Boa, vamos fazer um intervalo. Daqui a pouquinho a gente volta pras ruas. Daqui a pouquinho a gente volta com mais 98 Futebol Clube. Tá chegando a hora, hein? Tá chegando a hora. E aí, vai dar Brasil hoje, galera?
6: Fala, galera da 98. Aqui é o instrutor de trânsito Elbert, de Contagem. Jogo hoje eletrizante, 3-2 pro Brasil e o gol dele, menino Ney. Forte abraço, põe meu nome na cumbuca aí.
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7: Será nos 90 minutos? Vai ser prorrogação. Haja coração se for para os penais, hein? Não, não, vai ser nos 90 minutos. Bom, vamos voltar pras ruas. Vamos voltar com o Pancelotti, tá lá no complexo. Vamos voltar com a Gabi também, que tá na Savassi. Mas antes, quero falar do Senai, hein? 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
7: 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Pancelotti tá no meio da galera. Só não pode escalar o time pra ele, só não pode ficar
8: dando pitaco no time dele, porque ele não gosta. Fala aí, Pança!
10: Bem, amigos, voltamos de novo aqui, diretamente do complexo, para a galera do 98 Futebol Clube. Estou agora aqui com Marcos, com Pedro, com Lucas, que já chegaram bem cedo. Ô, Marcos.
11: Boa tarde, professor.
12: Boa tarde, professor.
10: Boa tarde. Guarda um pouco que depois do flash vou beber também. Marcos, hoje teremos algum problema para ganhar do Japão?
12: Ao que tudo indica, né, no meu conhecimento, nenhum problema. Hoje nós estamos falando de 4-5-0, né, professor?
10: Boa. 4-5-0, gostei dele. Vamos agora no Pedro. Pedro, tá otimista igual o Marcos? É 4-5-0, tem que tomar cuidado com o Ultraman, National Kid, Ultra 7 e Jaspion.
13: Não, eu acho que não tem que tomar cuidado nenhum, vai ser 3-0 Brasil e vamos seguir.
10: Bacana, agora vamos ver se o Lucas comunga com a ideia dos dois. Só um momentinho que eu vou dar uma pigarrada. Esqueci as pastilhas. E aí, Lucas?
14: Então, acho que hoje o jogo vai ser um pouco difícil, diferente dos meninos aqui. O time do Japão é perigoso, mas vai dar Brasil, tem que dar. Tem que botar o Hendrick pra jogar, né?
10: Sim, botar o Hendrick pra jogar. Seu placar?
14: Meu placar, 3-1. 3-1.
10: 3-1 é um placar de jogo difícil.
14: Difícil, 1-1. No segundo tempo a gente abre a vantagem.
10: Bacana, aquele abraço pra vocês. Vou só ali molhar o bico e já volto. Um abraço.
15: Não, vai serrar, né, velho? Pança, vai serrar, Pança.
16: Tá legal, compra, sim, Gilbert.
15: É, rapaz, espetacular.
16: Compra na sala, tá aqui no Olhos d'Água aqui. É. Bem legal, top.
15: É louco, top demais. É doido. É, mas o padrinho vai fazer um estrago lá agora. Deixa eu falar da Oseng. Tembac é ponto oficial da resenha aí, tá? Acabamos de falar agora do Complex. 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
15: É isso, vamos invadir mais? Vamos com a Gabi? Gabi Silva tá na Savas, tá pertinho aqui, ó. Pelo trânsito, melhor ir ver o jogo na Savas, né, Gabi?
19: Invasão no 98 Futebol Clube, tô com a galera aqui muito animada. A galera já tava falando aqui da 98, falando do Neymar. Ô, amigo, você tá falando da 98, você é fã da 98? A confiança tá lá em cima, vamos ser hexa. Brasil vence hoje, goleada, um jogo tranquilo, como vai ser?
20: Ah, não, tem que ser um jogo tranquilo. Eu tô confiante, a seleção cresceu muito com o tempo e eu confio com o Ancelotti. Mata-mata, esse cara sabe ganhar. É bom, rei do mata-mata, ele gosta de ganhar. O Ryan tá aí, o Hendrick tá aí. É 2-0, confiante.
21: Neymar tá aí, caralho!
20: Neymar voltou, vai estar tudo certo.
21: Neymar voltou. Sexto
20: do Neymar e dois gols do Ryan.
19: Mata-mata com o Jabá, perigoso. Seu placar?
20: Placar, acho que 2-0.
22: 3-1.
23: 3-1, 3-1. Não tem pergunta pra fazer, eu tenho uma pergunta pra fazer aqui antes. Ei, boa noite! Será que vai ter gol do Ryan hoje?
19: Ei, boa noite! Será que vai ter gol do Ryan hoje? Vai, Brasil! Brasil, ei, cabelo!
15: Eita! Ah, tem que ter gol do Ryan, tem que ter gol do Neymar, tem que ter gol do Vini Júnior. Muitos gols do Vini Júnior pra ser o nosso artilheiro na Copa. Se ele tivesse a metade dos pênaltis que já deram pro Messi aí, ele já era artilheiro. É, quantos foram já nessa Copa pro Messi? Pô, pra Argentina, né?
17: Dois.
15: Dois, três, não, teve mais.
17: Ah, não, é porque você falou pro Messi, né?
15: É, eu falei, pô, pra Argentina, né?
17: É
15: porque é o Messi que bate todos, né?
17: Então, eu acho que o Messi fez dois de pênalti, ele já tem seis, né?
15: Tem seis.
17: Seis agora.
15: Ah, vai ter 16, porque do jeito que tá aí agora, só teta o caminho da Argentina. Mas nós vamos pegar os caras, viu? Nós vamos pegar eles, viu?
17: Ah, ah, ah.
15: O quê?
17: Não vamos.
15: Você acha que sai antes?
23: Eles vão sair pelo Cabo Verde.
17: Informação, o feiticeiro de Gana...
15: O quê?
17: Falou que Mentira. O Cabo Verde vai eliminar a Argentina.
15: Imagina se a vozinha termina...
17: A vozinha.
15: Elimina a Argentina. Dos 13 milhões, ele vai pra não sei quantos milhões.
17: Nossa.
15: Que velho. Vai ter mais seguidor do que o Cristiano Ronaldo.
17: O Kawako Bonsan, aquele que fez a maldição pro Harry Kane. Ele falou... Ele falou que a gente trouxe também que ele falou que o jogador do Liverpool ia ganhar a Copa do Mundo. Aí ele falou: Cabo Verde vai eliminar a Argentina de Messi.
15: Que é isso?
23: E olha que ele liberou o Harry Kane e fez o gol, hein?
15: Foi.
23: Depois que liberou, ele fez o gol. Vou
15: desamarrar agora. Desamarrou. Que loucura, velho.
17: Então... E ele tinha falado também que ele tinha feito uma. Um feitiço ali pra Turquia, enganado. E a Turquia foi eliminada também, ganhou um joguinho. E ganhou o último jogo contra os Estados Unidos.
15: Sim.
17: A Turquia já eliminada.
15: É.
17: Logo depois que ele tinha falado que tinha feito um feitiço enganado, então ele deve ter desfeito.
15: Não, ele amarra e depois desamarra, né? Faz um negócio assim, não é, Milton?
23: É.
15: Que ele faz ele
23: agora, amarra, agora
17: amarra, desamarra. Como é feitiço enganado.
15: Olha, você aqui participou do programa, seu nome tá na cumbuca. 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
0: Não, eu não posso participar da promoção.
15: Ah, tá.
0: Então quem tem que pegar é o
15: ouvinte, né?
17: Eu quero ver ele falando, Ralandinho pra cá, Ralandinho pra lá.
0: Não vai, porque ele vai ser eliminado.
17: Quero ver.
0: Gosta do Marfim, vai eliminar a Noruega, pra gente não ter que ter esse problema, porque se for o Haaland pra cima da zaga do Brasil, não dá não, hein?
15: E já a seleção já tá a caminho, Gilbert Campos. Seleção a caminho no túnel, rumo ao campo. E a gente... vamos acabar o programa mais cedo, meter o pé, vamos?
0: É, tá tudo no jeito aqui já, nós
17: Gabriel vamos vazar Magalhães daqui a pouco. Cansou de parar a Haaland na Premier League?
15: Já sai preparei.
0: Do trânsito, gente, sai do trânsito.
15: Como é que tá o trânsito?
0: Deixa a gente chegar agora em casa, hein?
15: Como é que tá o trânsito agora? Deixa eu dar uma olhada. Tá
0: agarrado, hein?
15: Agarradaço?
0: Tá agarrado.
15: Ih, caramba, hein? É, eu tô olhando aqui pra caminho da minha casa... eu vou chegar lá no segundo tempo.
0: Hoje você vai ter que. Você vai ter que subir no pau, velho.
15: Chulispa!
0: Olá,
15: lá ele,
0: bacana. Brasil!
15: Não vai subir nada, não, vai. Ó, vamos!
0: Aqui, você viu que todo ano que lançou GTA, o Brasil foi campeão, né,
15: Gilbert? Foi. Fala o que é esse
0: ano? Todo ano que teve lançamento de GTA, o Brasil foi campeão. E o Juninho. Tá convidando a galera, ó. Você que tá agarrado no trânsito, perto do Mineirão, não tem pra onde ir. O Esplana Bar, na Esplanada Norte do Mineirão, tá recebendo a galera. É de graça. Pode ir lá no Esplana Bar, na Esplanada Norte do Mineirão, acompanhar aí esse jogaço que tá todo mundo lá esperando. Você que tá agarrado aí na Pampulha, não vai dar tempo de chegar em casa, pode correr, viu, gente?
15: É isso. Bom, aquele vídeo que eu prometi, já passamos na primeira hora das coincidências, inclusive essa do GTA, Guinho. Vou pedir pra Gabi pra gente colocar agora no final do programa, mais o nosso tema da Copa. O Rica tá lá ansioso. Se liga aí, Rica, pra você ficar mais tranquilo, que nós vamos passar pelo Japão, vamos passar pela Noruega, vamos passar pela Inglaterra. Ele tá, vai ver o jogo do Troninho. O 98 Futebol Clube volta amanhã ao meio-dia. 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Ai, é muita coincidência, hein? E vai dar nós.
1: Se tu ainda não tá iludido com Hexa, calma, tá? Porque até o final desse vídeo eu vou te deixar motivos do porquê tu devia tá iludidaço. A Copa do Mundo de 1970 foi no México. New York Knicks na final da NBA, Brasil campeão do mundo. Copa de 1994 nos Estados Unidos. New York Knicks na final da NBA, Brasil campeão do mundo. Copa do Mundo de 2026 nos Estados Unidos e no México. New York Knicks na final da NBA. Só não tá vendo que não quer. É tropical, nessa foto, em ordem, temos Mbappé, Messi e Neymar. 2018, Mbappé cai no grupo C na Copa da Rússia. Campeão do mundo. Em 2022, Lionel Messi cai no grupo C. Campeão da Copa do Mundo. Falta apenas um pra completar essa foto. Neymar Júnior, convocado. Copa do Mundo de 2026. Brasil está no grupo C. Só não vê quem não quer. É tropical, samba do Brasil. em 2009, esse rapaz aqui, que eu não faço ideia quem que ele é, @alexis_654, ele tuitou o seguinte: previsões para as próximas 5 Copas do Mundo. 2010 ele acertou. 2014 ele acertou. 2018 ele acertou. 2022 ele acertou.

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1: No Vale da Box, 2 horas.
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4: Campeonato Mineiro Sub-20 da Primeira Divisão. O Social está classificado para o decagonal. No último sábado, o Saci goleou Vila Real da cidade de Machado por 3-0 no Luizão, em Coronel Fabriciano, e ficou com a última vaga na próxima fase da competição. Com isso, o time fabricianense, que terminou em 4º lugar no Grupo A, com 12 pontos ganhos, garantiu, no mínimo, sua permanência na elite do futebol estadual da categoria em 2027. No decagonal, serão jogos em turno único, todos contra todos. Os 4 primeiros colocados vão disputar as semifinais. Além do Social, o decagonal do Mineiro Sub-20 da Primeira Divisão terá Atlético, Cruzeiro, Atletique, Nacional de Muriaé, Itabirito, América, Betim, Coimbra e Boston City de Manhuaçu. Para os canais Vox, repórter Fernando Silva.
1: O programa Desenrola, voltado para a renegociação de dívidas em atraso com juros e prazos mais atrativos do que os convencionais, chega a uma nova fase nesta semana. Como antecipado em diferentes ocasiões pelo presidente da República, Luiz Inácio Lula da Silva, e pelo ministro da Fazenda, Dario Durigan, será lançado hoje a versão do mesmo programa para os adimplentes. A ideia é dar mais fôlego às famílias que, mesmo tendo condições de cumprir com as obrigações financeiras, sentem o peso dos juros altos a cada mês.
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1: A execução brutal da estudante de medicina Letícia de Moraes Vasconcelos Rodrigues, de 40 anos, dentro de seu apartamento em Barbacena, no Campo das Vertentes, gerou uma onda de revolta. A faculdade onde ela estudava emitiu nota de pesar que até o fechamento desta edição ultrapassava 6 mil curtidas e quase 500 comentários, a maioria deles feita por mulheres. O namorado de Letícia, Gustavo Dutra Lima, de 24 anos, foi preso neste domingo em Bom Jardim de Minas, no sul do estado, suspeito de ser o responsável pelo assassinato.
8: Colisão de veículos com vítima fatal. Na noite de sábado, um grave acidente foi registrado na LMG 820, rodovia que liga São Domingos do Prata a Dionísio. Um motociclista de 57 anos atropelou um cavalo e colidiu com uma caminhonete Toyota Hilux, onde estava um casal e 3 crianças que seguiam de Itabira para Dionísio. O condutor da motocicleta Honda Saara atropelou o cavalo e o cavaleiro, que não foram localizados após o acidente. O condutor da motocicleta não resistiu aos graves ferimentos e morreu ainda no local. Para os canais Vox, repórter JL.
1: Para próxima edição às 15h. 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
4: Dubas e 14.
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2: 12:33.
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7: 4h45. 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
1: No Vale da Vox, 3 horas.
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4: Campeonato Brasileiro da Série B. Resultados dos times de Minas pela 15ª rodada. No sábado, no Paraná, Operário 1, América 0. Ontem, em São João del Rei, Atlético 1, Avaí 0. O América segue na lanterna, com 6 pontos ganhos. O Atlético é o 9º colocado, com 22 pontos. Para os canais Vox, repórter Fernando Silva.
1: A Coreia do Sul lançou nesta segunda-feira mega projetos abrangentes no setor de chips e inteligência artificial, com o presidente Lee Jae-myung prometendo consolidar uma liderança industrial esmagadora por meio de investimentos superiores a US$576 bilhões ao longo dos próximos anos. O anúncio marca a ofensiva mais ousada de Lee para alinhar as ambições de inteligência artificial e semicondutores do país com sua promessa de reduzir as disparidades regionais e revitalizar as economias fora da região metropolitana de Seul.
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1: O presidente Lula e seus aliados estão mesclando dois assuntos com apelo junto à população brasileira, o PIX e a Copa do Mundo, como forma de tentar desgastar o senador Flávio Bolsonaro do PL Carioca, principal adversário do petista na eleição deste ano. O grupo político de Lula também busca disputar o verde-amarelo com as forças políticas de direita. Flávio Bolsonaro busca manter os símbolos do futebol nacional associados a seu grupo político. Divulgou recentemente um vídeo gerado por inteligência artificial no qual resgata Neymar.
8: Jovem é agredida com coronhadas em Ipatinga. Na madrugada de sexta-feira, uma jovem de 22 anos foi agredida com várias coronhadas na cabeça no bairro Limoeiro, em Ipatinga. A vítima sofreu ferimentos graves no rosto e desmaiou. Conforme a apuração dos canais Vox, a vítima estava nas proximidades de um bar quando um veículo preto parou ao lado dela e, em seguida, um homem desceu do veículo e passou a agredida com coronhadas na cabeça, provocando cortes nos supercílios e na boca. Após as agressões, o motorista fugiu em alta velocidade. A mulher passou mal e foi socorrida pelo SAMU para UPA em Ipatinga. Para os canais Vox, repórter JL.
1: Próxima edição às 16h. 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
6: 3:15.
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8: Felipe Araújo, de um jeito um tanto quanto diferente. Mais ou menos assim, ó.

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2: 3:31.
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9: 3h45. 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
1: No Vale da Vox, 4 horas.
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4: A Agência Nacional de Energia Elétrica manteve a bandeira tarifária amarela para o mês de julho. Com isso, o consumidor vai pagar cerca de R$ 1,89 a cada 100 kWh consumidos. A cobrança extra está em vigor desde abril. Segundo a ANEEL, o período seco reduz o nível dos reservatórios e deixa as condições menos favoráveis para a produção de energia nas hidrelétricas. Por isso, aumenta a necessidade de usar usinas termoelétricas, que têm um custo de geração mais alto. As bandeiras tarifárias indicam quanto está custando produzir a energia no país. Quando a bandeira está verde, não há cobrança adicional. Já as bandeiras amarela e vermelha representam um acréscimo na conta. A orientação é evitar desperdícios, apagar as luzes de ambientes vazios, retirar aparelhos sem uso da tomada e reduzir o tempo de funcionamento de equipamentos que consomem mais energia. Agência Rádio Web, produção e reportagem, Iveson Gomes.
1: A segunda rodada da pesquisa Datatempo sobre as eleições de 2026 em Minas Gerais levantou o posicionamento político dos eleitores no estado. Conforme o resultado, 36,5% dos entrevistados dizem ter maior identificação com o campo da direita, enquanto 24,9% se apresentam como sendo do campo de esquerda. A diferença entre os dois grupos é de 11,6 pontos percentuais, acima da margem de erro da pesquisa, que é de 3,1 pontos percentuais para mais ou para menos. Isso indica uma vantagem numericamente consistente da direita no estado.
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1: Lâmpadas e luminárias de tecnologia LED vendidas e fabricadas no Brasil terão de atender a novos padrões mínimos de eficiência energética a partir de 2028. As regras constam no Diário Oficial da União desta segunda-feira e valem para produtos fabricados, importados e comercializados no país. As exigências serão implementadas em duas etapas. A primeira entra em vigor em 2028, quando os produtos deverão atingir eficácia luminosa limite de 120 mW. Em 2030, sobe para 140 mW.
8: A Prefeitura de Ipatinga deu início no último sábado aos serviços de sinalização viária horizontal para demarcação das vagas destinadas ao estacionamento regulamentado de veículos no município. A execução desses serviços começou pelo centro e segue gradativamente para os bairros Horto, Cidade Nobre e Canaã. Durante a realização da pintura, poderão ocorrer interdições temporárias de vias para garantir a segurança dos trabalhadores e a qualidade da sinalização. Em alguns casos, também poderá ser necessário promover desvios nas rotas do transporte público municipal, As atividades são acompanhadas pelos agentes de trânsito da Prefeitura de Ipatinga. Agentes que permanecem responsáveis pela orientação dos condutores, passageiros e pedestres durante os trabalhos. Para os canais Vox, repórter Fernando Silva.
1: Próxima edição às 5 da tarde. 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
5: 4:15.
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1: Todo casal passa por essa história. Tenho certeza, viu?

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2: 4h35.
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10: 4h49. 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
1: O Vale da Vox, 5 horas.
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5: Atenção, agentes culturais e comunidade de Timóteo. Nesta segunda-feira, 29 de junho, às 6 horas da noite, acontece o lançamento do segundo ciclo da Política Nacional Aldir Blanc de Fomento à Cultura, a PNAB Timóteo 2026. O evento será realizado na Fundação Aperam e vai apresentar as diretrizes, oportunidades e a programação da nova etapa da Política de Incentivo à Cultura no município. A iniciativa é realizada pela Prefeitura de Timóteo, por meio da Secretaria Municipal de Cultura, em parceria com o Ministério da Cultura e o Governo Federal. Para os canais Vox, repórter Júlia Ferreira.
1: Quase 1.800.000 pessoas necessitam de assistência humanitária na Venezuela após os terremotos que atingiram o país na última quarta-feira, segundo a estimativa divulgada pelo Fundo das Nações Unidas para a Infância, UNICEF. Desse total, cerca de 680 mil são crianças. A organização lançou uma campanha de arrecadação no Brasil para ampliar a resposta emergencial e informou que também recebe doações via Pix pela chave emergencia@unicef.org.
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1: O governo federal estuda elevar o limite de faturamento do microempreendedor individual MEI dos atuais 81 mil para a faixa entre 130 e 140 mil reais por ano, informou na última sexta-feira o ministro do Planejamento e Orçamento, Bruno Moretti. A mudança no valor deverá ser implementada de forma escalonada entre 2027 e 2028, de forma a evitar comprometer o equilíbrio das contas públicas.
9: O 5º Arraial do Instituto Uzi Minas será realizado nos dias 2 e 3 de julho, quinta e sexta-feira desta semana, no Centro de Memória Uzi Minas, no bairro Castelo, em Ipatinga, às 6 da noite. O evento tem entrada franca. Durante o Arraial, o Centro de Memória Uzi Minas estará aberto para a visitação. Para os canais Vox, repórter Marcelo Correia.
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11: Alô Brasil, alô você que se liga nos canais Vox, muito boa tarde, são 5:05, 5:05, hora certa no Vale do Aço. Começa agora o Vox Cidade, o programa que você ouve, que ouve você. 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E hoje, por conta da classificação do Brasil, vamos fazer alguns sorteios para quem participar do programa. 983763371. 983763371. Mande sua mensagem, áudio ou texto, tá liberado, e diga o que você achou do

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6: No Vale da Vox 5:10, boa tarde.
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6: A Câmara Municipal de Ipatinga aprovou o projeto de lei número 59 de 2026, de autoria do vereador e presidente da casa, Lei do Trânsito, que institui o cadastramento antecipado de crianças ainda não nascidas para futuras vagas na educação infantil da rede municipal de ensino. A proposta tem como objetivo permitir que gestantes residentes no município realizem, ainda durante a gravidez, um cadastro prévio dos bebês para fins de planejamento educacional. Segundo o autor da proposta, a medida representa um avanço no planejamento das políticas públicas voltadas à primeira infância.

Além de fortalecer o planejamento educacional, a iniciativa busca assegurar maior transparência no processo de organização das vagas e proporcionar mais previsibilidade às famílias ipatinguenses que poderão acompanhar com antecedência o cadastramento dos futuros estudantes da rede pública municipal. O texto aprovado prevê que o cadastramento seja realizado durante o período oficial definido pela Secretaria Municipal de Educação. Caberá ao Poder Executivo regulamentar os critérios, os meios de inscrição presenciais e eletrônicos, além dos prazos para confirmação dos dados após o nascimento. Entre os objetivos da matéria, ou seja, do projeto de lei, estão o levantamento da demanda futura por vagas em creches de Ipatinga, rede municipal, o planejamento da expansão dessa mesma rede municipal, a organização da distribuição das vagas e o fortalecimento de políticas públicas voltadas à primeira infância. A proposta também determina que o município de Ipatinga promova ampla divulgação do cadastramento antecipado junto às gestantes atendidas pela rede pública de saúde e também pela rede municipal de assistência social.

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1: A Prefeitura de Ipatinga deu início no último sábado aos serviços de sinalização viária horizontal para demarcação das vagas destinadas ao estacionamento regulamentado de veículos no município. Em razão da realização do jogo da seleção brasileira, as atividades foram temporariamente interrompidas. Os serviços serão retomados amanhã, a partir das 7 da noite. A execução desses serviços começou pelo centro e segue gradativamente para os bairros Horto, Cidade Nobre e Canaã. Durante a realização da pintura, poderão ocorrer interdições temporárias de vias para garantir a segurança dos trabalhadores e a qualidade da sinalização. Em alguns casos, também poderá ser necessário promover desvios nas rotas do transporte público municipal. As atividades são acompanhadas pelos agentes de trânsito da Prefeitura de Ipatinga, agentes que permanecem responsáveis pela orientação dos condutores, passageiros e pedestres durante os trabalhos.

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2: No Vale da Vox, 5 horas 24 minutos. Boa tarde.
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2: Meus amigos, estamos de volta com o Vox Cidade. Eu daqui a pouco eu vou falar os prêmios que a gente está sorteando hoje aqui, pós-jogo do Brasil, no clima da empolgação. Vou girar a equipe que trabalhou durante a tarde nos pontos principais de concentração de torcedores no Vale do Aço. E para participar, é só você mandar uma mensagem de áudio ou texto. Hoje está liberado a quantidade de áudio. Claro que mandar 5 minutos não dá, mas pode mandar mais de 1 minuto aí, tá? O que que você achou do jogo e da classificação do Brasil? Tem que melhorar? Vai ser campeão? Não vai? Isso aí é com você. 983-763-3371. 983-763-3371. Bom, vamos girar a nossa equipe. Nós temos conteúdos com imagens do nosso Instagram. Te convido a acessar. Quando você quiser e puder, a nos seguir no Instagram, arroba Instagram nosso, é arroba Vox97FM. Perdão. E lá tem as imagens, a festa do torcedor, momento de gol do Brasil, enfim. Então, eu quero te convidar agora a ouvir as impressões da nossa equipe, que cobriu 2 pontos em Ipatinga, de torcedores, 1 ponto em Coronel Fabriciano e outro em Timóteo. Em Ipatinga, os pontos em que a torcida brasileira se reuniu em maior quantidade, o hall do estádio Ipatingão, lá estava o repórter Marcelo Augusto, e também na Praça 1º de Maio, no centro da cidade, lá estava a repórter Andressa Estevão. Na Praça do Coreto, em Timóteo, no centro-norte, estava o repórter Marcelo Correia. E estava ou está, né? A gente nem sabe, que do jeito que foi a classificação, os caras, como diria Dirceu Maravilha, grande narrador do Rádio de São Paulo, é hoje que eu só volto amanhã. Então, o Marcelo Correia, ainda mais ele que gosta de um sereno, lá na Praça do Coreto, Centro-Norte. Em Coronel Fabriciano, o repórter JL com os torcedores reunidos na feirinha da Rua de Baixo, no bairro Santa Terezinha 1. A gente vai girar o nosso time, que ouviu os torcedores no intervalo do jogo. O Brasil perdia de 1-0 no Japão, jogou um primeiro tempo pavoroso, né? Errando muito. E aí nós escolhemos as impressões da torcida no intervalo, tá? Depois vocês vão ouvir o pós-jogo. No intervalo, o que falou o torcedor do Vale do Aço sobre aquela leleia, como diria Nardilo Rocha, que foi o futebol da seleção brasileira no primeiro tempo. Vamos ouvir aí. Eu começo com quem? Com Marcelo Augusto, depois Andressa Estevão. Não, começo com o Marcelo. Nessa entrada aqui agora não tem JL, não é isso? Então eu vou começar aqui com o Marcelo Correia. Me fala, Roden. Marcelo Correia, Marcelo Augusto e Andressa Estevão. Vamos lá, na bola.
5: É do Japão, Samu. Ele fez a roubada, fez a interceptação, veio conduzindo livre, sem marcação.
6: Terminou o primeiro tempo, Brasil perdendo de 1-0. E aí, Edson, seu nome, né?
7: Isso, Edson.
6: Qual é a sua opinião sobre essa seleção brasileira?
7: Rapaz, boa tarde a todo mundo. A opinião péssima. Desde o primeiro jogo, nunca tive iniciativa nenhuma por essa seleção. Seleção muito ruim. Seleção que não tem jogador, que domina a bola, dibra um, dibra dois e toca a bola. Não tem, é só toque de bola. Só toque de bola, não adianta. E se der bobeira, vai perder de 2-0 para a seleção do Japão.
6: Tem muito tempo que o torcedor brasileiro não estava tão empolgado como esse ano para assistir um jogo da seleção. Mesmo com essa empolgação toda, você acha que a seleção vai decepcionar mais uma vez?
7: Com certeza, meu amigo. Vai decepcionar e muito. Se não sair hoje, eu torço que saia hoje para nós não passar vergonha no próximo jogo.
6: Olha a nossa reportagem agora. Vai começar com mais uma torcedora aqui na Praça do Corinthians, a Sabrina. Sabrina, desde 2014, quando o Brasil levou aquela sonora goleada de 7-1 para a Alemanha, a torcida brasileira deu uma esfriada. Esse ano, diferentemente, a gente está vendo ruas pintadas, bandeiras, a torcida está animada, mas hoje o Brasil já está levando 1-0 aí, estamos perdendo, saindo da Copa neste momento. Eu queria que você falasse sobre essa animação da torcida, se você também está, né, no meio dessa torcida empolgada, e o que é que você está achando do jogo?
0: Então, né, gente, eu tô achando o jogo dessa vez muito fraco, mas a torcida aqui no Coreto, muita gente empolgada, eu ainda tô com esperança, sabe, de que o Coreto, é muita gente animada. Ai, eu bolei, tem como você fazer de novo?
6: Pode, Alan, edita essa parte que ela vai começar de novo.
0: Pode ir. Então, né, gente, eu tô achando aqui o pessoal muito animado, muita gente no Coreto, as ruas tá extremamente lindas, sabe? E eu tô com esperança ainda que o Brasil vai ganhar. E venha, gente, ó, tá sendo muito bom, tá sendo muito bacana, hein? Espero vocês aqui ainda.
6: Você acha que o Brasil vira?
0: Acho que vira, sim, hein? Eu tô com esperança ainda que vai virar, hein?
6: Vice-prefeito Marcelo Martins. Vice-prefeito, vai falar com a gente agora na reportagem Vox. É, Marcelo, queria que você falasse sobre o empenho da prefeitura em fazer essa organização para receber a torcida brasileira para ver os jogos do Brasil aqui na Praça do Corinthians.
8: Alô, pessoal da Vox, todos os ouvintes aí. É um prazer estar aqui, né? Também representando o prefeito, Capitão Vitor. Essa praça está cheia, várias gerações aqui reunindo. E Copa é 4 anos. É um momento que o brasileiro se alegra. E nós temos que pensar positivamente. Temos que virar esse jogo aqui. Está de 1-0 para o Japão. E fomos nós que ensinamos o Japão a jogar bola com o Zico lá atrás. Por que é que nós podemos perder? Pensar positivo. Vamos ganhar esse jogo aí.
6: Independentemente do resultado do jogo, a prefeitura fez a parte dela em trazer esse povão aqui, receber o povo timotense para a praça e fazer alegria. Agora só depende do Brasil.
8: Agora só depende do Brasil, que o povo trabalha. O povo timotense é um povo trabalhador, como todo vaso do aço. O nome já fala, o vaso do aço, constrói o aço, que explode no mundo todo aí. E nós estamos aqui para presentear o povo, juntamente com os patrocinadores, né, que ajudaram nessa festa aqui.
6: Agora quem fala aqui é a nossa reportagem, é João Paulo, coordenador de cultura e eventos da Prefeitura de Timóteo. Vai falar pra gente como é que foi para poder fazer esse evento, fazer, né, montar essa estrutura aqui na praça para receber o povo para torcer pelo Brasil.
9: É isso aí, pessoal. Hoje está acontecendo aqui mais uma edição do Copa do Mundo na Praça, realização da Prefeitura Municipal, administração, prefeito Capitão Vitor Marcelo Martins, em conjunto com a Subsecretaria de Cultura. Hoje a gente está entregando aqui para a população um grande evento, com a transmissão do jogo da Copa do Mundo do nosso Brasil em painel de LED. E logo após teremos a apresentação da bateria show do Grupo Império da Sede. A praça está lotada, graças a Deus, a comunidade abraçou e estamos juntos mais uma vez, administração municipal, valorizando a cultura, valorizando o lazer e o entretenimento da nossa cidade de Timóteo. Valeu?
6: Independente do resultado do jogo, depois tem festa, então.
9: Isso, independente do resultado do jogo, vamos ter uma bateria da Escola de Samba Império da Sede, nosso grande Luiz Fabiano, toda a bateria show, mas o importante é que o nosso Brasil vença, né? Pra gente comemorar aquele gostinho brasileiro, gosta de futebol, gosta de música, gosta de samba, pagode, e também mais uma vez, entregando mais um grande evento à população de Timóteo.
6: Vamos começar um pouquinho aqui agora com o ex-prefeito de Jaguaraçu, Márcio Lima. Vem prestigiar aqui, ex-prefeito, a festa, né? Até porque você e o Capitão Vitor são bem companheiros, né? Lá no Consul também. Vem prestigiar essa festa. O que você acha da festa? A prefeitura recebendo o povo de Timóteo aqui.
10: Com certeza. É uma satisfação estar aqui podendo prestigiar, né? Essa festa aqui. Tá dando pra ver pela zoeira aí a emoção da população aqui, do povo. E nós temos certeza, estão torcendo aqui pela virada do Brasil. Até mesmo porque o meu palpite é 2-1 para o Brasil. Então, espero agora que a gente consiga colocar esses dois gols lá.
6: Independente do resultado do jogo, a prefeitura fez um bom trabalho para receber a população aqui para ver o jogo.
10: Com certeza, acho que é uma ótima oportunidade. Aqui está com calor humano, a oportunidade das pessoas ver um jogo com telão de altíssima qualidade, com a prefeitura municipal cuidando da sua população.
6: Obrigado pelo ex-prefeito de Jaguaraçu, Márcio Lima. Valeu.
11: E com o Matheus, você mora onde, Matheus?
12: No Vale do Sol.
11: Qual é a sua avaliação desse primeiro tempo do Brasil?
12: Horrível, né? Nossa, tá devendo demais. Casemiro tá muito ruim, errando tudo. Tem que melhorar de novo.
11: O que precisa mudar pro segundo tempo?
12: Ó, muita coisa, tá? Tem que botar alguns jogadores ali, porque tem alguns que não estão desempenhando. Tem que dar uma mexida ali no meio de campo, povoar melhor o ataque, o meio de campo, pra estruturar legal. Isso aí, vamos vendo.
11: Neymar joga!
12: Tem que jogar, pô, tem que botar o homem.
11: Como é que é seu nome?
13: Heitor.
11: Você mora onde?
13: Panorama.
11: O que você achou desse primeiro tempo?
13: Muito ruim, Brasil, tem que atacar mais. Se a bola é ruim demais, tem que ligar pra rua.
11: E o Neymar, vai ter, tem que entrar no jogo?
13: Daí tem demais, ele tem que entrar. Porque se o Neymar se eu entro, que a seleção não é nada.
11: Você acha que dá pra virar o jogo?
13: Dá demais, hein?
11: Meu amigo, tá dançando aí?
14: Boa tarde, aqui. De 1-0, se o Brasil perder, aqui é o tranquilinho.
11: É isso aí, a torcida tá esperançosa pra tentar fazer o Brasil virar o placar no segundo tempo.
15: Eu sigo aqui na praça 1º de maio e ao meu lado está a Milena Neves. Ela vai me falar da expectativa para esse segundo tempo, lembrando que o Brasil está perdendo de 1-0 para o Japão. E eu queria que você falasse qual a sua expectativa para o resto do jogo.
16: A minha expectativa está grande ainda, né? A gente tem que confiar no nosso Brasil, então estou achando ali que deve empatar e deve ir para os pênaltis. Mas também estou confiante que vai ficar 2-1. Né? Vamos ver aí como é que vai ficar.
15: Quem você acha que vai marcar o gol no Brasil?
16: Eu tô confiante, achando também que deve ser o Vini Júnior. Mas se não for ele, se o Ancelotti colocar o Hendrick, eu acho que vai ser o Hendrick.
15: Milene, por que você decidiu assistir o jogo aqui na Praça 1º de Maio?
16: Porque é um lugar mais tranquilo também, e a gente trabalha no Camelô, então o pessoal do Camelô resolveu reunir aqui. Então, assim, é um lugar tranquilo, tá todo mundo reunido aqui também, a gente tá fazendo uma bagunça aqui na praça, então, assim, tá ótimo aqui.
15: Então, as expectativas são boas pro final do jogo.
16: São boas, são boas. Estamos confiantes.
2: Ok, no próximo bloco eu vou trazer a reação pós-virada e classificação do Brasil. O que que a gente está sorteando hoje? Eu vou registrar as participações. A gente está sorteando numa cortesia, numa parceria com os canais Vox da Ola Esportes, do meu querido Mauro Sérgio Guimarães, um conjuntinho da seleção brasileira. É um kit infantil, né? Com camisa, calção, ok? 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Então a gente está sorteando aqui para. E o outro é um voucher que dá a quem ganhar o valor de consumo de R$100 na feirinha da Rua de Baixo para o Jogo do Brasil, domingo, 5 da tarde, contra a Noruega ou Costa do Marfim, já pelas oitavas de final, ok? 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Então, você vai concorrer. Quem mandar mensagem, e tem áudio ou só texto, mestre? Só texto por enquanto. Quem quiser mandar áudio, pode mandar. Fale o que você achou do jogo do Brasil hoje. Fique à vontade, fale o que você quiser, tá? 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Tem que ser no domingo, tá? Assistindo o Jogo do Brasil lá com telão em Coronel Fabriciano, um ambiente familiar, ok? 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Então, 983-763-3371, 983-763-3371. Depois do intervalo, o povo foi... entrou em êxtase com a virada e a classificação do Brasil no finalzinho da partida contra o Japão. A gente volta já.

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4: No Vale da Vox, 5h43, boa tarde.
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6: Bom, eu achei o jogo do Brasil estava muito estressante, não? Aquela agonia que a gente estava nela, mas graças a Deus o Brasil ganhou. O importante é que ele ganhou, né? Com sufoco ou sem sufoco, o importante é a vitória. Meu nome é Silvana Rodrigues Menezes, moro no bairro Morado do Vale, Caladinho de Baixo.
4: Valeu, muito obrigado pela sua participação. Quem quiser concorrer aos prêmios, um voucher no valor de R$ 100 na feirinha da Rua de Baixo, no próximo domingo, Jogo do Brasil, às 5 da tarde. Quem for contemplado ou contemplada vai fazer. E outra coisa, votar aqui um. Isso é uma condição sine qua non, ou seja, sem a qual não há. Para você ganhar, você tem que seguir a feirinha da Rua de Baixo no Instagram. Então, a pessoa ganha o voucher de R$ 100 para consumir lá, né? Como tudo lá é barato, você vai comer bastante, assistir o jogo. E pode tomar também o que você quiser. O que que acontece? Você tem que chegar lá, quem ganhar, tem que levar o documento de identidade. Você vai pegar o voucher lá, não precisa vir aqui a rádio nem nada. Tem que chegar lá e apresentar o documento de identidade normal e também mostrar que você segue a feirinha da Rua de Baixo no Instagram, entendeu? Então, se você já tem Instagram, já siga aí, ó, já faça lá o seu, faça aí o seu vínculo, siga a feirinha da Rua de Baixo, só escrever dessa forma no Instagram e seguir. Se chegar lá e não seguir, você vai ficar sem um prêmio, não pode, tá bom? É isso aí, 5h45, agora eu vou trazer a participação dos nossos repórteres ouvindo a torcida pós-vitória. Não mandei, né? Pô, que gênio também, né? Tô falando de mim, gênio com Jota, né? Burro pra caramba. Vamos botar aqui a fala da nossa equipe de reportagem que ouviu o povo. Vocês ouviram aí no bloco anterior o povo cuspindo abelha africana. O Brasil perdia por 1-0 no intervalo para o Japão. Aí virou no segundo tempo. E aí, será que as coisas mudaram na opinião do público? Vamos lá. Marcelo Augusto, Andressa Estevão, JL e Marcelo Correia, espalhados pelo Vale do Aço agora à tarde. Isso, espalhados pelo Vale do Aço, Marcelo Augusto e Andressa Correia. Oh. Marcelo Augusto e Andressa Estevão em Ipatinga, Marcelo Correia em Timóteo e JL na feirinha da Rua de Baixo em Coronel Fabriciano. Quem quiser participar aqui do sorteio, além do voucher de 50, de 100 reais da feirinha da Rua de Baixo, a gente vai sortear um kit infantil da Seleção Brasileira com camisa e calção. Tá? Um kit para criança com camisa e calção, né? Da Seleção Brasileira. 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Vamos lá, os nossos repórteres durante a tarde no Vale do Aço, na bola.
7: Você mora onde?
8: Janaína, aqui no Iguaçu.
7: O que você achou do jogo?
8: Ai, foi tenso, mas foi maravilhoso. O Brasil mostrou que é o Brasil, gente. Aqui é Brasil.
7: E você, qual que é o seu nome?
8: Lavínia do Boque.

0: criticar no primeiro tempo, foi lá e fez o gol.
1: Nossa, eu não falo mais nada de ruim sobre ele, tá? Olha, virou o jogo isso aí, viu?
0: E o palpite pra Copa do Mundo? O Brasil tem chance de ser campeão?
1: Tem. Certeza, tem muita. É só ter fé e os jogadores vão meter a bronca. Que Brasil é Brasil! Nos últimos dois jogos mostrou que tem
0: possibilidade. Mas não vai Brasil, então!
1: Brasil é Brasil!
0: Fala aí seu nome, você mora onde?
2: Carlos Eduardo, São José do Goiabal.
0: E aí, o que você achou do jogo?
2: Ai, foi maravilhoso, o Brasil ganhou. Só tô na esperança agora de a gente ganhar o título esse ano.
0: E o que você achou da atuação do time no segundo tempo?
2: Olha, eu vou te falar, essa atuação bacana. Só faltou a entrada do Neymar, foda. Faltou a entrada do Neymar, precisava ele entrar.
0: E você acha que dá pro Brasil chegar na final, ser campeão, quem sabe?
2: Sim, eu acho que dá pra chegar, depende de querer. O jogador tem que correr um pro outro, que nem a Argentina faz pro Messi. Se o time da seleção brasileira parar pra jogar pro Neymar, eu creio que a gente consegue sim.
0: Do hall do estádio Ipatingão, para os canais Vox, repórter Marcelo Augusto.
3: Voltamos com a Milena Neves no final do jogo. Na hora do intervalo, o que você falou comigo aqui?
4: Que ia ficar 2-1, tá? Eu falei que ou ia pros pênaltis, se não fosse pros pênaltis, a gente ia ganhar de 2-1. E dito e feito, ganhamos, aqui é Brasil.
3: E quase que foi pra prorrogação. O gol foi no finalzinho do jogo.
4: Foi no finalzinho, meu filho. Mas nunca perdi a esperança. Tava falando com todo mundo que não era pra perder a esperança. Tá todo mundo desacreditado. E eu acreditei e sabia que a gente ia ganhar, gente. Não tem rocha, não. Aqui é Brasil, uai.
3: Milena, me fala a verdade. O Hexa vem ou não vem?
4: Vem, vem. O Hexa vem. Tem que vir. Tem que vir.
3: Tá sim, aqui na praça, primeira de maio. Tá essa animação após o jogo. Para os canais Vox, repórter André Estevão.
5: O Brasil acabou marcando 2 gols ao final aí do segundo tempo. Eu estou com meu amigo Tchãozinho. Fala da sua emoção de saber que o Brasil ganhou.
6: Não, é demais. Mas nós temos que estar preparados que o Brasil vai chegar à final aí e vai ser uma disputa muito boa na final para nós. E o Japão, você sabe, nós que ensinamos o Japão a jogar bola. Através do nosso amigo Zico, né? Foi para lá e ensinou. E ainda foi difícil, mas isso aí é justamente para dar mais emoções para nós.
5: Agora fala a verdade, todo o Japão matou o primeiro gol. O que foi que você sentiu? O que você pensou?
6: Você sabe que a gente passou de 65 anos, o coração começa a tremer. Deu aquela porradinha. Mas tamo junto. Foi bom ter ouvido nosso amigo aqui. Mais de 40 anos nós somos amigos e estamos aí.
5: Matamos a saudade.
6: Matamos a saudade.
5: Valeu, aquele abraço, tiozinho.
6: Mas parabéns, meu amigo.
5: Aí o Brasil ganhou de 2-1. Um para o Japão e 2 para o Brasil. E o Brasil acabou aí ganhando de 2-1. Japão 1, Brasil 2. Qual é o seu nome?
7: Eliéder.
5: Eliéder, diz pra gente, essa foi a sua expectativa? Se o Brasil ganhasse 2-1?
7: Sim, eu já esperava. O goleiro dele é muito bom. A equipe está bem preparada, mas o Brasil superou, né? O Brasil superou e vamos esperar na próxima agora, se Deus quiser, vai dar certo.
5: Mas foi bom jogo, foi bom.
7: Foi muito bom jogo, foi um jogo difícil, né, claro. Um jogo difícil. O Brasil é onde estava comandando o jogo, mas o goleiro defendendo tudo.
5: Agora deu certo. A princípio, quando o Japão marcou o primeiro gol, como foi que você sentiu a sua emoção? Vai perder o Brasil ou vai ganhar?
7: Não, até que foi no início do primeiro tempo ainda. Então eu já tinha expectativa que o Brasil ia virar o jogo. Como virou? Graças a Deus, nós estamos aqui junto com a turma aqui na feirinha de baixo. Então, muito bom, a turma toda animada, o pessoal com expectativa boa. E no próximo jogo todo mundo vem pra cá. Entendeu?
5: Foi bacana. Então foi. E aqui, o Churrascando com a Vox, na Avenida Rubens Siqueira Maia, no bairro Santa Terezinha, aqui, no bar, no evento do Vaguinho. Qual é o seu nome?
8: Meu nome é Vitor Hugo.
5: Vitor Hugo, que idade você tem?
8: 27.
5: Você gostou aí da classificação do Brasil? Sabia que o Brasil ganhou de 2-1?
8: Mesmo com a expectativa do jogo. O jogo foi muito acirrado, mas eu gostei muito do placar. E falar pra você, eu apostei 2-1 e ganhei 2 bolões. Então, assim, eu tô muito feliz com esse mata-mata. Foi muito acirrado, mas foi muito bom. bom resultado.
5: Agora, naquele momento ali, que o Japão matou o primeiro gol, como você ficou aí? Você pensou, ah, não vai ganhar, não vai dar? O que você pensou?
8: Aí eu pensei, não vai ganhar, né? Porque o time tava forte, tava bem acirrado mesmo. Mas na hora que eu vi que ele fez o gol, eu fiquei muito feliz.
5: Veio o segundo tempo, dois golaços aí, né?
8: Dois golaços.
5: É Brasil, é Brasil, não
8: é
5: isso?
8: É Brasil, é Brasil, o Hexa vem!
5: A alegria do povo, vendo o povo que diz. E o povo é a voz de Deus. Então tá bom? Para os canais Vox, repórter JM.

0: jogo. Nós estamos aqui na Praça do Coreto. O Brasil vira que vira pra cima do Japão, 2-1. Uma festa maravilhosa. A festa só tá começando aqui na praça. Brasil está nas oitavas de final da Copa do Mundo 2026. Para os canais Vox, repórter Marcelo Correia.
1: Muito bem, meu amigo. Olha, cobertura magnânima dos canais Vox. Nossos repórteres estão de parabéns pelo Vale do Aço. Tem que ter muito fôlego para acompanhar esse time nosso. A retaguarda também funcionando muito. Cenas dos próximos capítulos. Aí, ô cunhado, você que gosta dessa frase aí, porque você gosta de novela. Cenas dos próximos capítulos, domingo, 17h, de novo, o timaço Vox espalhado pelo Vale do Aço, nos principais pontos de concentração da torcida brasileira, como diria Fiore Giliotti, saudoso. Torcida brasileira. Estaremos lá, os canais Vox, com todo o timaço no próximo domingo, hein? A bola rola às 17h, Brasil e o que passar de Costa do Marfim e Noruega. Noruega e Costa do Marfim. Esse jogo é amanhã, então o Brasil tem um dia a mais de descanso. 17h e o jogo é lá onde o Brasil, onde vai ser a final. Meu Deus do céu, que branco que deu aqui agora. Onde o Brasil jogou, Nova Jersey. O Brasil vai jogar lá onde ele está concentrado, ou seja, não vai ter que viajar, vai dar tempo para descansar. O Brasil nunca ganhou da Noruega na vida, não é só em Copa do Mundo não, tá? A Noruega tem que passar amanhã. O Brasil ganhou de Costa do Marfim na Copa de 2010 na África do Sul, mas da Noruega não ganha nem amistoso, nem perdeu em 98 de virada 2-1 na Copa da França. E vai ter a Noruega pela frente. São 4 jogos, 2 vitórias da Noruega, 2 empates. Vai ter a Noruega se ela tirar Senegal. Acho que vai tirar. A Noruega é o time do centroavantão do Manchester City. Costa do Marfim. Onde eu falei Senegal, leia-se Costa do Marfim. Então, a Noruega, ela é o time do Haaland, o atacante do Manchester City, que é pretendido pelo Real Madrid. O Haaland, a defesa brasileira não pode dar o mole que deu hoje, né, e contra o Marrocos na estreia, não. Agora, tem que saber se é a Noruega mesmo, né? Ela tem que tirar a seleção de Costa do Marfim amanhã. Vamos aguardar. Eu vou para um momento religioso, a gente volta já ouvindo o torcedor na bola.

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1: No Vale da Vox 6:02, boa noite.
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1: 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Então, todo mundo que participar vai concorrer ao voucher da feirinha da Rua de Baixo e ao kit infantil da Ola Sports, loja no centro de Ipatinga. São 6:05. Daqui a pouco eu vou falar dos nossos anunciantes tradicionais, habituais do Vox Cidade. Vamos agora para Ipatinga, acionar o repórter Marcelo Augusto. A cidade inaugurou hoje um posto avançado de coleta de sangue. Que beleza, hein? Na bola.
5: Ipatinga passa a contar oficialmente nesta segunda-feira com um posto avançado de coleta de sangue para atendimentos à rede pública de saúde. A unidade instalada ao lado do Hospital Municipal, no bairro Cidade Nobre, permitirá que moradores de Ipatinga e cidade da região realizem doações sem a necessidade de se deslocarem até Governador Valadares. A expectativa é atingir a marca de 2.400 bolsas de sangue coletadas ao longo de 2026. Durante a inauguração, o prefeito Gustavo Nunes destacou que a ausência de um ponto de coleta no município desestimulava muitos doadores que precisavam dedicar um dia inteiro para viajar até Governador Valadares. Segundo ele, a nova estrutura representa o início de uma nova política pública voltada ao incentivo permanente da doação de sangue.
6: Até o dia de hoje, o cidadão ipatinguense que porventura tivesse ali a vontade de fazer a doação de sangue, quando ele ficava sabendo que ele tinha que ir para a cidade de Governador Valadares, fazer uma viagem dessa para doar sangue, muitas das vezes essas pessoas elas acabavam desistindo, né, de ir até lá por conta de uma questão de logística mesmo, e até é compreensível uma situação como essa. E o município de Ipatinga, a região aqui do Vale do Aço, ela ficava muito defasada, vamos dizer assim, lá no Hospital Márcio Cunha, quando tinha ali tem a necessidade diariamente de termos ali um banco, um estoque ali de banco de sangue para suprir de fato a demanda e toda a necessidade. E agora, com esse equipamento sendo inaugurado, as pessoas elas terão a oportunidade de fazer essa doação de sangue aqui mesmo, na Zé de Patinga, do ladinho do Hospital Municipal, no bairro Cidade Nova.
5: Gustavo Nunes ressaltou ainda que o objetivo da administração municipal é ampliar a conscientização da população sobre

0: clínicas, né, de cada uma das pessoas. Mas a partir de hoje, nós já vamos fazer esse compromisso e temos um desafio muito grande de atingirmos a meta de 2.400 bolsas de sangue doada dentro do ano de 2026.
1: A presidente da Fundação Hemominas, Kelly Nogueira, explicou que o posto avançado integra uma política da instituição em parceria com os municípios para aproximar os serviços dos doadores e facilitar o acesso à doação. Segundo ela, a unidade iniciará os atendimentos funcionando uma vez por semana. Conforme houver maior adesão da população, a previsão é ampliar gradativamente os dias de coleta.
2: Esta unidade, ela vai começar a funcionar uma vez por semana e à medida que houver a divulgação e adesão da população, a ideia é aumentar os dias de funcionamento do passe e a gente tem uma meta de atingir até 2.400 doações no ano aqui nessa unidade.
1: Kelly Nogueira ressaltou que o objetivo da iniciativa é aumentar os estoques de sangue e fidelizar os doadores, incentivando que a população realize doações regularmente para manter níveis seguros de abastecimento. Ela lembrou ainda que o Vale do Aço é uma região com elevada demanda por sangue, devido à alta complexidade dos procedimentos realizados nos hospitais, tornando fundamental o fornecimento dos estoques para garantir atendimento aos pacientes que necessitam de transfusões. De Ipatinga para os canais Vox, repórter Marcelo Augusto.

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4: No Vale da Vox 6:13, boa noite.
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2: 6:14, 6:14. 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Um abraço para o vereador de Timóteo, doutor Lair Bueno, que está acompanhando a gente no rádio do carro, voltando para casa de Pingo d'Água, onde ele foi proferir uma palestra. Tá certo, né? Proferir uma palestra, eu acho que sim. Se não tiver, fica sendo. Um abraço aqui para a senhora Fátima. Ela diz que ficou feliz com a notícia do Hemominas. Nosso Vale do Aço está cada vez mais independente em relação à saúde. Amém, dona Fátima. Muito obrigado. Doar sangue é fácil. Nós temos, eu conheço um cara aí que, quando queria dar migué, é Valadares, que não sei o quê, ganhava lanche, ganhava um monte de coisa, e você não achava ele mais, não. Entendeu? Acabou, agora é fácil de ser rastreado aqui no Vale do Aço. Então, você mata dois coelhos. Não pode falar, não é a violência contra os animais, né? Mas. Você contempla dois coelhos com uma cajadada só, né? Então é isso, você resolve o problema da emergência na questão de sangue, maior velocidade aqui na região e acaba com os migués, né? É isso, entendeu? É duro, Osvaldo. Muito bem, são 6:16, daqui a pouco tem sorteio, 983-763-371, 983-763-371, vale um voucher de R$100 para você consumir domingo. 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E também um kit da Ola Sports, loja no centro de Ipatinga, um kit infantil com camisa e calção da seleção brasileira. 6:17, eu vou acionar a repórter Júlia Ferreira. Atenção para essa notícia aqui, ó. Desperdício de água é denunciado em Timóteo. Na bola.
3: Moradores do distrito de Cachoeira do Vale, em Timóteo, denunciaram um vazamento de água em uma das caixas d'água da Copasa, localizada na Rua Ceará, na região da Pedreira, no distrito. Segundo o relato enviado à reportagem, a água escorria continuamente desde o dia anterior e o desperdício já durava cerca de 24 horas. Em nota, a Copasa informou que enviou uma equipe operacional às instalações da empresa no início da manhã desta segunda-feira e que o problema já foi solucionado. Para os canais Vox, repórter Júlia Ferreira.

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9: Boa noite, Fernando Silva. Sua Graça Pereira, bairro Namura. Esse jogo de hoje foi que nem o nosso galo. Foi sofrido, mas foi bom. Gostei muito. Fique com Deus, Jesus que abençoa a todos, Vox.
10: Amém, um abraço para a senhora também, Deus abençoe, tá bom? Muito obrigado, é isso aí, o atleticano está acostumado com o que a seleção viveu hoje, né? A nossa torcida está acostumada. Eu vi uma bandeira do Cruzeiro lá atrás do gol, uma bandeira pequena, foi por isso que passou aperto aí, deu peso, entendeu? Eu sugiro tirarem aquilo dali, entendeu? Eu não acho que ficou legal, não. Deu mal a Gouro. Mas é isso, né? O Brasil avança de fase. Mas eu sou contra. Tem que tirar. Quando o Brasil faz o 2-1, já tiraram a bandeira do Cruzeiro, porque tava dando peso, cara. Tem que tirar. 3 vezes a segunda divisão. Quem que aguenta isso? Vamos trazer esse peso de segunda divisão para nós, não? 3 anos na Série B. Ô, gente, tirando brincadeira de futebol à parte aqui, o futebol de clube está parado, mas vou falar um negócio com vocês aí. Eu sei que é cruzeirense, você pode me xingar de tudo quanto é nome, mas uma coisa você não pode negar. é a maior vergonha da história do futebol mineiro. A maior vergonha da história do futebol mineiro foi o Cruzeiro quem proporcionou. O Cruzeiro Esporte Clube, que vocês gostam de falar que é maior de Minas, maior de coisa nenhuma, entendeu? Vocês gostam de falar a maior vergonha, o time da grandeza do Cruzeiro, ficar 3 anos na segunda divisão. Na história do futebol mineiro, essa é a maior vergonha. Me falam a outra coisa aí que é pior. Ah, o Galo não ganhou 50 anos, mas tá na Série A. Caiu em 2005, igual vocês caíram. Voltamos com menos de um ano. Agora fala aí, que se tem uma vergonha maior, tô falando de time grande. De time grande, não vou falar de América, Ipatinga. Não, time grande. Tem uma vergonha maior que essa? Alguém me fala aí, na história do futebol mineiro. Alguém me fala aí se tem. O Cruzeiro jogar 3 anos na segunda divisão. Isso pra mim é a maior vergonha. Pra mim não, é a estatística, é a maior vergonha da história do futebol mineiro. Vocês podem me xingar, vocês podem falar o que vocês quiserem, entendeu? Não, isso não apaga, vocês, se o Galo ficar, isso aí, 3, 4 anos, aí tudo bem, vai ultrapassar. Mas não tá, não ficou. Essa é a maior vergonha da história do futebol mineiro, entendeu? Do mesmo jeito que eu acho que o Cruzeiro, ele é dono das páginas mais heróicas e imortais, como diz o seu hino, Cruzeiro goleou o Santos de Pelé, nunca tomou gol do Zico, é um clube gigantesco. Eu reconheço que ele, os maiores resultados da história do futebol mineiro foram conquistados pelo Cruzeiro. O Atlético ganhou da seleção brasileira de 70 e 69, é um grande feito, não é título. Também ganhou o Libertadores e tal, mas o Cruzeiro goleou o Santos de Pelé. Isso tem que ser respeitado. Do mesmo jeito em que eu enalteço isso, a Libertadores, a vitória sobre o Internacional de 5-4 na Libertadores de 76, que está fazendo aí 60 anos... É 50 anos, melhor dizendo, eu também tenho que usar a mesma medida, a mesma régua. A maior vergonha é suas também. O maior feito é seus. Parabéns. Golear o Santos de Pelé. Para mim, ninguém consegue superar o que vocês fizeram. O Pelé nunca tomou um baile como ele tomou do Cruzeiro nos dois jogos, principalmente no Mineirão, 6-2, lá 3-2 de virada, tá? Isso aí é seus. Agora, a vergonha também é suas, tá? Quem pariu o Matheus, que o embale, já dizia Vicente Matheus, ex-presidente do Corinthians. Então, vocês têm o maior feito da história de Minas e vocês também têm a maior vergonha, tá bom? É isso que eu quero dizer. E não adianta ficar bravo e me mandar tomar naquele lugar, porque eu não vou. Galo! Vamos lá, 6:26. Não torcemos para time de futebol, somos atleticanos. Essa é a nossa diferença em relação a vocês aí. Mas desculpa a provocação, 6:26, eu quero falar de Chiquinho Sorvetes. 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Chiquinho Sorvetes. 6:26, eu vou acionar agora. Tem áudio? Não, tudo bem. Então eu vou acionar, depois eu leio mais textos aqui. O repórter Marcelo Correia está me chamando. Prefeitura de Coronel Fabriciano anuncia a edição dos Jogos Escolares do município, temporada 2026. Vamos então com o repórter Marcelo Correia. Eu lembro mais uma vez que a maior vergonha da história do futebol mineiro é do Cruzeiro, 3 anos na segunda divisão. Isso é seus. Vamos lá, Marcelo Correia, que é um grande atleticano na bola.
11: A Prefeitura de Coronel Fabriciano realiza a edição 2026 dos Jogos Escolares de Fabriciano, o JEF, considerado um dos maiores eventos esportivos estudantis do município. A cerimônia foi realizada nesta quarta-feira, na quadra do Colégio João Calvino. Neste ano, a competição contará com a participação de 21 instituições de ensino das redes municipal, estadual e particular, reunindo cerca de 1.500 estudantes atletas. Ao longo da programação serão disputadas 11 modalidades esportivas: basquete, futsal, handebol, voleibol, futebol society, atletismo, natação, dança, xadrez, judô e tênis de mesa. Mais do que promover a competição entre escolas, os jogos escolares têm como objetivo incentivar o desenvolvimento dos estudantes por meio do esporte. A iniciativa busca estimular valores como disciplina, responsabilidade, respeito às diferenças, trabalho em equipe, liderança e superação, além de fortalecer a convivência escolar e incentivar hábitos saudáveis. As competições serão realizadas durante o calendário letivo, com uma pausa no período de recesso escolar. As disputas serão retomadas em agosto e as finais estão previstas para setembro. Os campeões de cada modalidade representarão Coronel Fabriciano nos Jogos Escolares de Minas Gerais, o JENG, levando o nome do município para a etapa estadual. De acordo com a coordenação do Jeff, o evento também representa uma oportunidade para revelar novos talentos esportivos. Além da integração entre os estudantes, a competição permite que atletas sejam observados por clubes da região, ampliando as chances de seguirem carreira no esporte. Agora nós vamos ouvir o coordenador dos Jogos Escolares de Coronel Fabriciano, Fábio José Ferreira.
12: Jeff, 2026 vem aí. Este ano aí, recorde de inscrição, tá? 21 escolas participarão, né, do Jeff 2026 aí, em 11 modalidades esportivas, previsão aí de mais ou menos 1.500 atletas, recorde também de participação esse ano. Lembrando que o Jeff participa em nossas escolas municipais, estaduais e particulares. E esse ano a gente vem com o módulo 3, que, né, vai estar acontecendo somente neste ano, que é o módulo de transição, a pedido das escolas aí. O que que tá acontecendo? Os campeões do Jeff, principalmente no módulo 2, eles ganhavam o Jeff e automaticamente no próximo ano muitos já saíam das escolas, né? Terminavam o terceiro ano. Então, né, eles ganhavam o Jeff e não participavam do JENG. Então, né, a pedido das escolas, a gestão aí olhou com carinho essa questão, criamos o módulo 3 para que a gente pudesse fazer com que os campeões do Jeff no módulo 2 participassem do JENG no ano posterior, no próximo ano, e sem fazer com que o menino de 17 anos ficasse fora de participar, né, do Jeff. Então a gente criou esse módulo 3 aí, são 4 modalidades esportivas no módulo 3, que é o basquete, o handball e o vôlei e o futsal, estão, né, trazendo uma expectativa maior aí para a realização dos jogos, né, que vai abrilhantar aí nesse período, né, a gente vai começar nesse período aí de Copa, depois dar uma parada aí no período de recesso escolar e continuaremos, né, em agosto com previsão de término em setembro. O Jeff 2026 terá as seguintes modalidades esportivas: basquetebol, futsal, handebol, voleibol, futebol society, que é o tradicional futset, né? Atletismo, natação, dança, xadrez, judô e tênis de mesa. Os principais objetivos aí do Jeff 2026, né? Primeiro, né? Proporcionar aos alunos, né, da rede municipal, estadual e particular a possibilidade de participar, né, de jogos aí, né? Socialização, né? Também muito importante a socialização entre, né, os alunos dessas três redes, né? Citado aí já. E o Jeff também, ele é classificatório para o JENG, né? Então, os vencedores do Jeff, né, automaticamente se classificam para o JENG, que é os Jogos Escolares de Minas Gerais. E também, né, gente, é possibilitar também, né, aos alunos aí que sejam observados, né, pelos clubes da nossa região, né, também tem, né, essa importância na formação.
11: Consolidado como um dos principais projetos voltados para a juventude fabricianense, os Jogos Escolares de Fabriciano reforçam o investimento do município na educação, na inclusão e na formação cidadã, utilizando o esporte como ferramenta de transformação social e desenvolvimento dos jovens. Para os canais Vox, repórter Marcelo Correia.

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2: No Vale da Vox, 6h32, boa noite.
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6: São 6:35, 6:35, vamos falar de Drogaria Popular Central. 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WhatsApp 999452325. 999452325. 6:37. Eu vou acionar a repórter Júlia Ferreira. Moradora de Timóteo teme queda de árvore sobre rede elétrica em Cachoeira do Vale. Que coisa, hein? Na bola.
7: Uma moradora do distrito de Cachoeira do Vale, em Timóteo, está preocupada com o risco de uma árvore cair sobre a rede elétrica próxima à sua residência. Madalena Fialho, que mora na rua Duque de Caxias, afirma que a árvore está inclinada em direção à via e muito próxima da fiação elétrica. Segundo ela, com a aproximação do período chuvoso, aumenta o medo de que galhos ou até mesmo a árvore atinjam a rede de energia, provocando acidentes e colocando em risco os moradores.
8: Minha preocupação mais é a fiação de luz, né? Que ela pode cair, vir na fiação de luz, fechar um curto-circuito. E meu padrão de luz está debaixo também, né? Uhum. Agora, já pedi, a CEMIG que ficou de vir poder, ela não veio e já veio aqui também. Outras pessoas da prefeitura olhou, não fizeram nada. E a árvore é preocupante, quando chove ela fica toda vistosa e vem crescer mais, né? E ela tá perigosa, que ela tá em cima de um barranco e pode puxar mais coisa atrás também. E tem as fiações de luz também, que pode ser atingida. A preocupação da gente, já pedi socorro, já desde a chuva, e ninguém veio e fez nada.
9: A senhora já solicitou então na prefeitura, né? Tem muito tempo que a senhora fez esse pedido?
8: Já fui na CEMIG, já fui na prefeitura. Eles olharam aqui, os pessoal olhou, foi embora, falou que voltar. A prefeitura tratou o dia de vir podar ela, ou arrancar ela, não vieram nada. Então a gente está nessa aí, né? A chuva chegando, mês de agosto, mês de muito vento, né? Uhum. A preocupação de danos aqui. Eu espero que eles vão ouvir a gente, né? Que já tem bastante meses que eu estou pedindo, desde da chuva, que a árvore já ia só crescendo, chegando nas fiações de luz. A gente espera que eles venham tirar, porque a gente não pode cortar, porque o meio ambiente, a gente recebe uma multa, né? O dono do lote falou até que queria cortar ela, mas ele falou assim, já foi filmada aqui a árvore, eu não vou tirar, porque eles que têm que tirar, porque senão a multa a gente... Então a gente não pode fazer nada. Agora depois que cair, Deus que livre guarda, aí eles vêm, igual já caiu o barranco aqui, eles não fizeram, a prefeitura não fizeram nada para nós na época. Agora essa árvore traz a preocupação na gente. Eu espero que o prefeito, com gentileza, vai nos ouvir esse pedido, né? Com toda dedicação. E agradeço também a nossa querida Franciana dessa rádio, né?
7: A reportagem Vox encaminhou um pedido de esclarecimentos à Prefeitura de Timóteo. Informamos que a moradora já havia procurado a CEMIG e também comunicado a situação ao setor de obras do município. A Prefeitura não respondeu ao pedido de nota enviado pela reportagem. Após o contato da Vox com o município, Madalena informou que servidores voltaram ao local, avaliaram novamente a situação e disseram que o problema seria resolvido. No entanto, segundo ela, até o momento nenhuma providência foi tomada e a árvore permanece oferecendo risco.
8: Ô Fran, deixa eu te falar. Hoje teve outro carro da prefeitura aqui, sabe? Aí olhando a árvore e tal, e olhou até uma mais pequenininha, mais pra cima lá. Aí me filmou de novo, eu conversando a respeito da árvore, sabe? Aí eles falaram que vai tirar a árvore, nem da chuva. Aí ele falou assim, não tem necessidade de tirar mesmo. Aí ele olhou até uma pequenininha mais pra cima lá, que é perigosa também, que ela cresce muito. Aí ele falou que vai tirar. Assim, graças a Deus, eu espero sim que vai tirar ainda a chuva.
7: A reportagem segue aguardando um posicionamento oficial da Prefeitura de Timóteo sobre a situação. Para os canais Vox, repórter Júlia Ferreira.

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6: No Vale da Vox, 6h44, boa noite.
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6: 6h45, o Renatão aqui de Timóteo fala que o Cruzeiro é o incaível e ele dá risada aqui. Deve ser atleticano e tá zoando os caras. Em compensação, tem o meu querido amigo Natalino Natal, cruzeirense. Ele fala: boa noite, Fernando, sintonizado. Programa apresentado por você, gigantesca audiência, inovação sempre. Aqui é seu amigo Natalino Natal. Fique com Deus, absoluto sucesso, meu jovem. A bandeira do Cruzeiro que fez valer. Tiraram a bandeira menor para substituir por outra do Cruzeiro de tamanho maior. A história de grandeza do Cruzeiro resplandece. Isto indiferente de circunstâncias e de situações. Valeu, Natalino. Um abraço, meu querido. Joaquim Roberto Santana do Paraíso, um abraço aí para o neto dele, o Heitor. Tudo de bom para você aí, o Joaquim Roberto, e também para o seu neto, o Heitor. 6h46, eu quero falar de... 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Eficaz Segurança Eletrônica, protegendo o seu maior patrimônio. 6h46, agora eu vou acionar a repórter Andressa Estevão. Santana do Paraíso vai receber o evento Kairós Cura e Libertação nos próximos dias. Na bola.
10: Hoje os canais Vox irão conversar com o fundador da comunidade Deus Existe, Elton Pimentel, e ele vai me falar um pouquinho da comunidade.
11: Eu sou Elton Pimentel, quero desejar também uma paz de Jesus para todos que estão acompanhando o canal Vox. A comunidade católica Deus Existe é uma comunidade de vida e aliança de membros consagrados, e nós vivemos a consagração sobre os aspectos da pobreza, castidade e obediência. Eu sou fundador da comunidade, ela tem 26 anos de fundação e nós temos um total de mais ou menos, eu não sei dizer ao certo, de uns 70 membros, sendo que 14 são de comunidade de vida e o restante moram em suas casas, são consagrados de aliança. E a nossa comunidade, ela tem um trabalho de evangelização muito forte e também dentro da área da educação católica.
10: Elton, vai acontecer no dia 3 ao dia 5 de julho um encontro na comunidade Deus Existe. Eu queria que você me falasse desse encontro.
11: Bom, este encontro é um encontro que nós já realizamos há 18 anos. Já é a 18ª edição do Cura e Libertação. Vai ser no dia 3 de julho até o dia 5. Este encontro é algo de muito especial na nossa comunidade. O primeiro, eu me lembro, que aconteceu no Clube Ipaminas, bairro Cidade Nobre. Nós não tínhamos sede, não tínhamos locais para poder realizar esse tipo de encontro. Então, foi exigindo de nós uma demanda muito grande de procuras. Aos poucos, nós fomos construindo um espaço, um galpão, que se chama Bentão. Muita gente me pergunta por que se chama Bentão, né? Porque São Bento é o nosso baluarte, né? Então, nós vimos aí por aí em outras comunidades, como na Canção Nova, né? O Rincão. Aí me perguntaram, Elton, você que é o fundador, como vai chamar esse galpão? Eu respondi, vai se chamar Bentão. Fica na nossa sede, né, lá em Santana do Paraíso. Nós temos dois endereços. O endereço do escritório em Ipatinga, no bairro Cidade Nobre, e também na nossa sede no Centro de Evangelização em Santana do Paraíso, na Chácara Paraíso. E é lá que vai acontecer o encontro de cura e libertação.
10: Elton, para quem tem interesse de participar desse encontro, o que precisa fazer, o que é necessário para poder participar desses dias de encontro?
11: Muito boa pergunta. Nós costumamos fazer dois tipos de encontro, né? O formato de inscrição e o formato sem inscrição. O Cura e Libertação, há muitos anos, nós realizamos sem essa necessidade do formato de inscrição. Então, o que nós pedimos? Pedimos como entrada 1 quilo de alimento não perecível para que a gente possa depois assistir. É claro que nós usamos alguma coisa que nos serve, né? E também nós assistimos famílias e outras pessoas com aquelas doações da entrada de 1 quilo de alimento não perecível. Então, para entrar, é somente levar 1 quilo de alimento não perecível. Para poder participar, basta ter boa vontade e disposição e disponibilidade. O encontro, muita gente pensa que quando nós anunciamos que é do dia 3 ao dia 5, que a pessoa tem que ficar no lugar, presa, né, do dia 3 ao dia 5. Este encontro não, é interessante falar isso. Esse encontro não. É portão aberto, você vai receber uma pulseirinha, então você pode ir para casa, voltar, participar na parte da manhã, na parte da tarde e voltar. Então, esse encontro é muito procurado e muito disputado. Então, eu aconselho para quem nunca fez fazer esse ano.
10: Como que faz para dormir no local? Ainda tem vagas para dormir? Como que faz se for de fora, né? Se a pessoa for de fora daqui de Ipatinga ou de Santana do Paraíso?
11: Também é uma outra ótima pergunta, porque enquanto nós dizemos que não cobramos inscrição, para entrar e para participar. Por outro lado, para quem pretende dormir no local, nós pedimos uma ajuda de custo de R$50 para dormir de sexta a domingo. Porém, nós tínhamos vaga, não temos mais. Eu percorri ao redor do centro de evangelização, ali na Chácara Paraíso, tem muitos conhecidos donos de sítios, que tem ali 40, 35 vagas, e eu consegui alugar 2 sítios bem próximos, 500, 600 metros de distância. Nós já estamos no último sítio enchendo ele. Então, quem tem vontade de dormir, ficar por perto, para não perder nada, tem que ligar para o nosso telefone e reservar a vaga agora no sítio.
10: Elton, é um encontro só para católicos?
11: Claro que não, claro que não. Nós recebemos muitas pessoas de outras denominações, né? Sempre nós recebemos irmãos de igreja protestante, né? Nós católicos estamos ali para poder evangelizar. Porque o Cura e Libertação, ele na verdade é uma libertação da alma. Então, a alma todos nós temos. Então, mesmo o ateu que fala que não acredita, ele tem uma alma, né? O ateu que fala que, por exemplo, que não acredita no inferno, quando ele morrer vai se deparar com o inferno, ou vai se deparar com o céu, não tem jeito. Não é pela nossa força de vontade que nós fazemos com que uma coisa deixe de existir. Então, o encontro é aberto a todos. É claro que eu aconselho que se for uma criança, que os pais estejam juntos, né? Porque tem momentos fortes de oração e é bom que os pais estejam juntos.
10: Deixe o convite, então, para a população para participar do encontro.
11: Aproveitando bastante, então, desse espaço, Vox, eu quero convidar você para permitir que Deus haja na sua vida. Dá uma oportunidade para Deus e você verá o que Ele pode fazer. Então, venha participar conosco, vai ser no dia, agora em julho, dia 3 até o dia 5. É muito fácil chegar, quando as pessoas falam que é numa chácara, pensa que é longe. Não, tem um pedacinho de estrada de chão ali de uns 400 metros. Temos restaurante, nós temos muitos banheiros, temos área de camping, que é muito bom lembrar isso também. Se você ligar e não conseguir o sítio ou o alojamento, que já deve estar lotado, se você tiver a barraca, você pode montar sua barraca na nossa área de campo. Participe conosco e tenho certeza que você voltará no ano que vem e no próximo.
10: Elton, muito obrigada pela sua participação aqui nos Canais Vox. Para os Canais Vox, repórter Andressa Estevão.
6: Muito bem, são 6:53, 6:53. 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Dário de Freitas, nosso grande locutor aqui da casa, Ailton Dário de Freitas, Ailton com H, ele assume a presidência do Rotary Clube de Coronel Fabriciano, o Rotary Clube Fabri Norte, na bola.
12: O radialista e músico Dário de Freitas assumiu a presidência do Rotary Clube Coronel Fabriciano Norte para o ano rotário 2026-2027, durante cerimônia realizada na noite da última quinta-feira no Hotel Metropolitano em Coronel Fabriciano. O evento reuniu rotarianos, autoridades, familiares, convidados e representantes da comunidade para a posse da nova diretoria. Em seu discurso, o novo presidente destacou que uma das principais metas para a gestão será ampliar o banco de mobilidade, projeto do clube que disponibiliza gratuitamente cadeiras de rodas, cadeiras de banho, muletas, andadores e outros equipamentos para pessoas em situação de necessidade. Dário de Freitas também afirmou que pretende aproximar ainda mais o Rotary da comunidade por meio de ações que permitam à população conhecer melhor o trabalho desenvolvido pela instituição. Outra prioridade da gestão será fortalecer parcerias com entidades, empresas e lideranças locais para ampliar os projetos sociais promovidos pelo clube. Para os Canais Vox, repórter Júlia Ferreira.
6: Valeu, Júlia, muito obrigado pela sua participação. 6:56, aí é muito perto, né, doutor? Muito perto, aí dá nisso, né? Vamos lá, vamos anunciar quem ganha aqui os prêmios do programa de hoje, do Vox Cidade. Ganha um voucher no valor de R$100 para consumo na feirinha da Rua de Baixo, Avenida Rubens Siqueira Maia, altura do número 974, bairro Santa Terezinha 2, em Coronel Fabriciano, no próximo domingo, dia 5, a partir das 16h, o jogo do Brasil é às 17h. Silvana Rodrigues, bairro Morada do Vale, Coronel Fabriciano. Silvana Rodrigues, fone final 8529. Fone final 8529. A ganhadora deverá se apresentar no local ou ao local no dia do evento e apresentar documento de identidade e, se for titular de conta no Instagram, mostrar que segue a feirinha da Rua de Baixo na mesma plataforma, tá bom? O consumo total aí de R$100 deverá ser feito no local e somente no dia 5, tá? Não é dinheiro, não. O cara vai lá tirar R$100. Não, não. Você vai consumir o equivalente a R$100. Agora, é tudo de primeira, tá? Churrasquinho espetacular, bolo, lanche. É tudo de primeira. Bebida, você bebe o que você quiser lá dentro desse valor. Acho que o pula-pula tá incluso também, se levar criança, enfim. Lá é muito barato, então dá para consumir bastante. E assistir o jogo do Brasil domingo. Brasil e Costa do Marfim ou Brasil e Noruega, tá bom? Ganha um kit infantil, camisa e calção da seleção brasileira da Ola Esportes. Olha aí, ele ganhou. Joaquim Roberto, Santana do Paraíso, bairro Ipaba de Santana do Paraíso. É, vou falar Ipabinha, mas que o Joaquim Roberto não fique bravo, porque quando você fala que lá é Ipabinha do Paraíso, os moradores não gostam e eles xingam a gente. Não é o caso do Joaquim Roberto, mas quando eu falei que um dia deu um rolo, tá desrespeitando, ó. Meu Deus do céu, que isso? Popularmente o cara aceita, igual eu sou do Caladinho, sabe? Região dos Caladinhos. Todo mundo lá dentro do bairro fala Caladinho, aí vem um cara de Patinga, fala Caladinho, eu apelo, não, você não pode falar, mas aqui dentro vocês falam, hein? Que história é essa? Então, Joaquim Roberto, fone final 8028, fone final 8028, a produção fará contato, mas você vai ter que buscar na loja da Ola Esportes, loja de material esportivo e uniformes no centro de Patinga. Um abraço para o Mauro Sérgio Guimarães, para a Vanessa Lage, esposa dele. E o telefone lá é 3822-9222. 3822-9222. O Mauro Sérgio Guimarães, que falou que o Júnior Alonso, grande atleticano, mas falou que o Júnior Alonso é o maior zagueiro que ele viu na vida dele. Meu Deus do céu, tá precisando ver mais futebol, hein? Pegar uns DVDs aí do Baresi, do Mauro Galvão, do Aldair. Pelo amor de Jesus Cristo. Quero falar um negócio desse. Misericórdia. Vamos embora? Termina aqui mais uma edição com classificação do Brasil, mais uma edição do Vox Cidade. Eu te agradeço, Mauro. Mauro Sérgio Guimarães. É, Mauro, tem que ver mais jogo, cara. Tá danado você falar que esse Júnior Alonso, o maior zagueiro que você viu, elegância, jogador completo, credo. E nem eu que sou atleticano, jogou um ano no Galo, só 2021, o resto não arrumou nada. Tá em campo aí, Paraguai, daqui a pouco ele faz um pênalti aí. Trapalhão, tinha que trabalhar nos trapalhões. É, vamos embora, 98 Talks tá chegando. Boa noite a todos, um abraço do tamanho um abraço do tamanho do Brasil, Mauro Sérgio Guimarães, que coisa. Arrivederci.
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1: 72 e 72, você já sabe, né? 98 Talks no ar aqui na 98 News, 98.7. Estamos ao vivo também para toda Minas Gerais pela Rede Mais, nossa irmãzinha afiliada a Record no sul de Minas, no norte de Minas e na Zona da Mata. Quem está nos acompanhando pela TV aqui em BH também nos assiste no canal 29.1. E quem está conosco no Vale do Aço é pela Vox FM, nossa parceira 97.1, lá em Timóteo. Um abraço para o pessoal do Vale do Aço, um abraço para o pessoal do sul de Minas, do norte de Minas, na Zona da Mata. Clima de Copa, né? Todo mundo comemorando a vitória do Brasil. A gente tem outros assuntos hoje, viu, gente? Não se fala só de futebol, não. Apesar dessa ser a mais importante dentre as coisas menos importantes nesse país, mas a gente ainda está numa pré-campanha eleitoral. Houve alguns movimentos nesse fim de semana a respeito da candidatura própria ou não do PT. Tem o governo obrigando bets a avisarem sobre danos de apostas. Sabe aquele avisozinho que tem atrás dos maços de cigarro? Mesmo quem não fuma sabe que tem lá aquela caveira: cuidado, cigarro causa câncer, e quem fuma ignora solenemente. É mais ou menos isso que vai acontecer com as bets também. E a maioria dos brasileiros não se lembra nem em quem votou. Isso também é um assunto importante para a gente discutir aqui no nosso 98 Talks dessa segunda-feira. Em clima de Copa, como eu dizia, o Brasil ganhou do Japão por 2-1. Passou igual de micróbio, né? O pessoal achou que no final que ia dar até uma prorrogação, mas deu tudo certo. Rodrigo Lopes é o único que teve coragem de vir aqui pessoalmente hoje. Você se recompôs a tempo, né, meu querido? Boa noite para você, bem-vindo.
2: Olha, Luiz, eu tava espiritualmente preparado para um jogo difícil, para um jogo disputado, emocionante, mas foi um teste cardíaco, viu?
1: Para aqueles torcedores apaixonados, então nem se fala, né? Entre eles está Antônio Claré, que está de casa, porque esse não aguentou sair, não. Boa noite para você, Clarezinho.
3: Boa noite, já peço desculpas, né? Hoje eu não gosto de fazer remoto, né? Mas hoje eu tive que fazer remoto. Então me perdoe se aparecer algum foguete, algum cachorro, porque a região da Pampulha está parecendo que ganhou a Copa do Mundo. Eu estou com a voz um pouco esquisita também, não esperava sofrer tanto com o Japão, mas estamos aí. Boa noite, excelente talks a todos.
1: Muito bem. Vocês atleticanos, vocês estão acostumados a sofrer. Não vem com essa conversa de que é novidade para vocês, não. Eu que estou aqui suave, né? Como todo bom cruzeirense. Oscar Filho, São Paulino. Oscar Filho, boa noite, bem-vindo ao Talks.
4: Oh, muito obrigado. Eu também, como o Claré, não gosto de fazer remoto. Não deu tempo de estar no estúdio, né? Porque Minas fica alguns quilômetros de São Paulo. Então, vocês me desculpem não estar aí pessoalmente, tá bom?
1: Eu acertei.
4: E obrigado pelo São Paulino, cara.
1: Acertei que é São Paulino ou não?
4: Não, cara. Eu, na verdade, eu não gosto de futebol.
1: Mas que bom. Não gosto.
4: Então... Eu só assisti o jogo porque minha namorada queria muito. Então, aí, pra deixar ela feliz, eu fiquei ali do lado dela jogando Candy Crush.
1: Bom, você poderia ser santista, então, já que você não gosta de futebol. Porque hoje o time de São Paulo, que não é muito fã de futebol, é o Santos Futebol Clube.
4: Gente... mesmo, nem isso eu sei, não tem nem essa referência.
1: Mas é mais ou menos por aí mesmo. E aqui, quem não gosta de futebol é quem torce pro Atlético, né, Claré?
2: Ele fugiu.
3: Não fugi. Assim,
1: ele não esperava.
3: Vou discordar de você veementemente, né? 70% de Belo Horizonte é de atleticano, mas esse programa não é de futebol, né? Vamos falar de política, de atualidades, Monsieur Luiz Fernando Rocha.
1: Isso é atualidade, meu amigo. Hoje só se fala em outra coisa nas redes sociais aí. Futebol para todo lado. Mas vamos falar então da nossa política local aqui, porque temos aí 3 pré-candidatos ao governo do estado de Minas Gerais nessas eleições de 2026 que se uniram por uma, o que eles chamam de uma frente única da esquerda na disputa em Minas Gerais, contrariando os planos do presidente Lula para o estado, né? O Gabriel Azevedo, pré-candidato pelo MDB, Jarbas Soares, ex-procurador, pré-candidato pelo PSB, os dois que já estavam na pré-campanha ao governo do estado, e Marília Campos, do PT, que pretendia ou pretende, sei lá, disputar o Senado. Eles participaram de um encontro em Montes Claros, sábado, e repercutiram o discurso de união de nomes ligados ao campo progressista, discurso criado por eles próprios, né? Já que dentro do Partido dos Trabalhadores o discurso parece ser outro, né? Houve reuniões, houve conversas de lado a lado. Lula tinha dito, garantido aos líderes do partido aqui no estado, que conversaria com Marília e tentaria convencer Marília a concorrer como candidata ao governo e não ao Senado, mas ela não parece muito disposta a ceder. Marília falou sobre a criação dessa frente única e usou Rodrigo Pacheco como exemplo. Vamos ouvir Marília Campos.
5: O norte não é o confronto. O norte é a gente juntar os esforços para ter projetos que possam ser discutidos no processo eleitoral, onde a gente aponte caminhos para a solução dos graves problemas que a gente tem em Minas Gerais. E eu, particularmente, nessa visão, defendo uma estratégia eleitoral onde a gente aposte na composição de uma frente única, que, aliás, é uma estratégia já definida pelo meu partido anteriormente, inspirada, inclusive, pela grande liderança

0: conciliação de interesses. Nós precisamos de formação de frente única para a gente, de fato, disputar com força um projeto para Minas Gerais. Nós temos...
1: Bom, quem está nos acompanhando aí acha que pode ter dado algum problema no áudio, mas não foi bem isso que aconteceu, não. Parece que o estagiário lá desplugava o áudio de vez em quando. Desplugava o microfone, depois voltava, mas deu para entender bem o que Marília Campos disse. O Rodrigo Lopes, Lula é meio que desesperado por um palanque, nós já falamos sobre isso aqui. Ele está desesperado por um palanque aqui em Minas, está desesperado por um palanque em São Paulo, no Rio. Essa situação já parece equalizada, né, como também boa parte do Nordeste do Brasil, mas Minas Gerais costuma decidir eleições, né? Se essa história se arrastar por muito tempo, isso pode ser um complicador pro presidente nessa busca dele?
2: Já é um fator complicador. A eleição, faltam poucos meses para a eleição, e o candidato Lula não tem um palanque aqui em Minas Gerais que está efetivamente fechado. Nessa condição de servir ali de espaço dentro dos debates, das cidades, etc. Se a gente for olhar de forma calculista, o melhor cenário para o PT dentro de Minas Gerais seria realmente uma frente ampla com esses três partidos, porque o MDB tem muitos municípios no interior, o PSB consegue trazer uma versão mais leve do discurso da esquerda, e a Marília, indo para o Senado, conseguiria ali ir mais competitiva. A Marília, como candidata a governo, ela não teria o mesmo nível de competitividade, como as pesquisas têm mostrado. Então, hoje, o melhor cenário seria uma frente ampla, assim como o Lula fez uma frente ampla em 2022. Seria o cenário para que o PT tivesse alguma chance de compor o governo no ano que vem. Caso contrário, é muito difícil o PT ter a possibilidade de vencer tendo uma candidatura de chapa pura.
1: Tem gente já no chat aqui, Clareia, dizendo a Marília não ganha nem para governador nem para o Senado, não podemos esquecer de Pimentel. Marília lidera essa corrida para o Senado desde sempre, né? Mas Dilma também liderava 8 anos atrás e acabou ficando em quinto lugar, né? Não sei se isso é sintomático, se esse efeito Pimentel ainda acontece por aqui, ou Clareia, o que que você entende?
3: A Dilma, ela dominou, né, a pesquisa durante praticamente todo o período pré-eleitoral, e na hora do vamos ver existiu um movimento, né, anti-Dilma, vamos votar em dois que não seja a Dilma, né? Tanto é que os que foram eleitos foram muito mais pelo movimento anti-Dilma do que por eles mesmos, né, na época. Eu penso que Minas Gerais realmente tem essa cicatriz do PT quando passou por aqui. Pimentel realmente conseguiu destruir o Estado. Ele foi o pior governador da história de Minas Gerais. Eu acho que o mineiro não consegue esquecer disso, né? O PT e Minas Gerais não combinam. Alguém vai falar, mas o Lula ganhou aqui. Ou para presidente, né? O mineiro votando como presidente, não para governar Minas Gerais. E eu acho que quando eu vejo pessoas se associando ao PT, falando, vamos fazer uma frente ampla, pessoas que não são petistas, né? Pessoas sérias. A gente fica assim, qual que é a estratégia? Porque se associar ao PT em Minas Gerais hoje é perder voto, né? Não é ganhar voto. Você pode até ganhar daquele lulopetista fanático, certamente, 20, 25% da população, mas não o bastante para ser um concorrente de peso, né? Então, acho que é uma estratégia bem curiosa daqueles que não são petistas se associarem ao PT.
1: Bom, para ter uma ideia do tamanho desse problema, eu vou botar o Oscar nessa conversa agora, trazendo também a conversa para São Paulo. Mas o PSB, por exemplo, PSB do João Campos, fechou já parceria, acordo eleitoral com o PT em 26 dos 27 estados. O único que não fechou é exatamente Minas, que eles têm como pré-candidato Jarbas Soares, que foi procurador de justiça nos governos, por exemplo, de Aécio e depois de Anastasia também, e agora no governo Zema, né? Um cara com um perfil mais eclético, menos polarizado, mas pouco conhecido também. Lula parece não dar muita bola para o fato dele ter esse perfil menos polarizado. Lula quer o palanque próprio agora, que não conseguiu o Rodrigo Pacheco. Oscar, São Paulo caminha numa direção muito similar, né? O PT não conseguiu ainda firmar posição em como vai sair para o governo do estado de São Paulo. A probabilidade é que seja com Fernando Haddad.

0: Mas Haddad é meio ruim de voto, né? Não conseguiu se eleger, se reeleger nem prefeito de São Paulo. Como é que fica essa situação? Como é que você está assistindo isso daí?
1: Ele não conseguiu se eleger como prefeito, e principalmente depois de que ele entrou no ministério, ele acho que o pouco de popularidade que ele tinha caiu ainda mais, né? Por conta, inclusive, dos memes todos, toda aquela questão das taxas e tudo mais. Mas o que o Claré falou é uma coisa que realmente me chama atenção, assim, qual que é a estratégia exatamente, né? Porque, sendo Minas Gerais o segundo maior colégio eleitoral, acho que tem 33, 34 milhões de eleitores aí, né? O que estaria acontecendo? Será que é para chamar atenção em forma de barganha, de alguma forma? Porque você recebe uma diretriz nacional e você fala, não, aqui a gente não vai seguir assim não, deixa a gente seguir da nossa forma. Isso talvez obrigue o Lula a entrar num contato mais direto, né, com essa frente ampla que eles querem criar. Eu não sei, eu acho que, de repente, vocês podem até... Eu queria até saber de vocês assim, por que essa coisa? Porque é curioso, quando acontece essa coisa toda da Michelle e do Flávio, mostra uma incapacidade da direita de ter essa coalizão nacional, assim, né? A direita fica toda hora se bicando, e eles mesmos criam um problema para eles, eleitoral, né? E agora parece que isso está começando a acontecer no PT, assim, de forma mais sutil, assim, mais tímida, mas acontece. Essa força, acho que a principal força do PT nacional é essa coalizão, né? Todo mundo vai com Lula, fecha com Lula e é todo mundo Lula, né? E agora começa a acontecer isso. Acontecendo em Minas, pra mim, é problemático justamente por ser segundo colégio eleitoral aí. Então ficou essa dúvida. O que vocês acham que possa ser essa estratégia que eu não consigo chegar nessa resposta, a não ser uma possível barganha, mas não sei nem do quê.
0: Então 16 milhões de eleitores, tá? Em Minas, São Paulo, que tem 30 e poucos. É o fim do lulismo, Rodrigo Lopes?
2: Não, em algum momento o Lula aposenta, né? E aí essa é a grande discussão, porque dentro da esquerda o Lula ele é o personagem principal já há 4 décadas. E isso conferiu a ele uma prevalência de decisões, não só a nível nacional, mas nos principais colégios regionais. Tanto que quando ele esteve aqui na semana passada, houve uma correria do diretório local atrás do Lula, para que ele firmasse um movimento, para que ele indicasse um caminho. E ele correu, ele se esquivou de fazer essa reunião aqui, só depois, junto com o atual presidente do Partido dos Trabalhadores, com Edinho Silva, que houve essa reunião e há, né, uma forçação de barra para que a Marília saia como governador. Digo forçação de barra porque ela já disse publicamente, não só em Montes Claros, mas em várias ocasiões, que ela tem o desejo de sair como senadora. E aí eu vou repetir o que eu falei aqui na sexta-feira. Assim como a Michelle foi preterida no seu espaço político dentro do PL, a Marília também é. Então essa coisa de preterir mulheres dentro do debate político não é um privilégio da direita, não. A esquerda está fazendo isso também com a Marília aqui em Minas Gerais.
0: Para vocês terem uma ideia de uma, Claré, de um negócio que saiu esse fim de semana também aí, o presidente Lula, ele divulgou um stories que foi compartilhado, na verdade, por Manuela Dávila, que são a seleção de senadoras de Lula. É um álbum de figurinha que tem lá as imagens das senadoras de Lula, que seriam as candidatas ao Senado pelo PT, que incluem a própria Manuela Dávila, pelo Rio Grande do Sul, Gleisi Hoffmann, Santa Catarina, né?
3: Paraná,
0: isso, desculpe. Benedita da Silva, pelo Rio de Janeiro. Representando Minas Gerais, está Áurea Carolina, que é pré-candidata do PSOL. Quem está nos acompanhando pela live aí ou pela televisão está vendo esse álbum de figurinha, tem ali 9 candidatas, né? E Marília Campos, que é a primeira colocada nas pesquisas, né, pré-eleitorais aqui em Minas, ficou de fora dessa montagem. Quer dizer, o PT tem muito discurso, né, pró-mulher e tudo mais, ô Claré, mas isso é uma indelicadeza fora de hora e fora de tamanho, né? Isso aí que eles fizeram foi muito indelicado.
4: Quem que publicou?
0: Foi a Manuela Dávila que compartilhou, não foi Lula, não. Eu falei Lula, mas eu me enganei.
4: É bom a gente apontar isso, porque Manuela Dávila, ela é um dos quadros altamente ideológicos da extrema esquerda. E aí eu não sei nem se tem a ver com o que o Lula apoia ou não. Ela quer extremistas, né, no Senado. E a Marília, né? Marília, ex-prefeita de Contagem, por mais que seja petista, ela não é extremista, né? Ela tem os valores petistas e tudo, mas ela não é uma extrema esquerda, ela é esquerda. Talvez a Manuela Dávila, como grande extremista que é, esteja ali apoiando aquelas extremistas, como por exemplo a Áurea Carolina, que nem do PT é, né? Eu não sei se o próprio Lula repostaria ou faria essa postagem, não, viu? E olha que eu não estou passando pano pro Lula, não, estou apenas constatando como é que funciona a extrema esquerda, ele se protege.
0: Eu acho pouco provável que Lula não soubesse dessa publicação, tá? Acho pouco provável.
2: Não, eu acho possível. Eu acho possível. Eu acho que nesse ponto Lula, o cara é... nesse ponto, né? eu vou falar. O Claret tem razão. Vamos abrir segunda-feira aqui. Porque o PT, gente, ele é uma coxa de retalhos tão confusa que dentro de um diretório você vai ter ali correntes tão diferentes, você vai ter o trotskista, você vai ter o liberal, você vai ter um que pensa quase próximo ali a Faria Lima, e você vai ter aquele diretório de cursos bastante ideológicos ali. Então o PT ele tem essa característica, né? E a Manuela Dávila, ela tem esse perfil, como o Claré disse, de ser mais posicionada, né, no seu argumento. E ela realmente faz ali uma composição, talvez ali da listinha dela ali, a Marina Silva e a Benedita da Silva sejam as pessoas com discurso mais ponderado, né, vamos dizer. O resto realmente cumpre ali uma linha próxima dela.
0: O Claré usa essa expressão extremista de esquerda ou de extrema esquerda, porque ela foi filiada ao PSOL, foi filiada ao PCdoB durante boa parte da carreira política dela. Mas você não acha meio exagerado, não, o Oscar? Você classificava ela extrema esquerda, uma política que sempre se elegeu no voto, enfim, não vi nenhum tipo de notícia sobre essa e outras dessas candidatas que foram citadas, de, sei lá, tentarem subverter a ordem democrática. Isso acaba indo um pouco contra o próprio discurso de quem é mais à direita, de que o extremista de esquerda não é um democrata por excelência. Essas mulheres todas se elegeram no voto, né? Tu não acha estranho essa classificação, não, Oscar?
1: Ah, eu acho. Eu acho que é toda vez que a gente vai pro extremo, falar que é extremo, tanto direita quanto pra esquerda, é um pouco complicado. Pra mim é mais extremo, por exemplo, quando o Roberto Jefferson pega uma arma e começa a atirar na Polícia Federal, aí eu falo, isso aí é extremo, isso é extremo. Se a Zambelli pega a arma, começa a andar no meio da rua apontando, isso aí eu acho extremo. Mas ainda assim eu acho que a gente vive num país que não... O extremo nem é tão extremo assim, né? É só olhar um pouco pro Oriente Médio e a gente vai ver o que é extremo de verdade. Mas quanto a isso aí, interessante que, né, porque... Na política, todo mundo tem princípio até aparecer uma eleição, né? Aí todo mundo começa a mostrar realmente a que veio. Impressionante isso aí.
0: Ô, Claré, a provocação foi para você, a pergunta direcionada ao Oscar, mas que eu realmente queria te ouvir. É uma classificação, você fala extrema esquerda, a associação da Manuela Dávila, da Áurea Carolina, com partidos que são considerados Partido Comunista do Brasil, no caso da Manuela, né? Tudo bem, mas você acha realmente que essas políticas têm uma atuação que seja extremista nos mandatos delas até agora?
4: Primeiro, dizer que eu concordo com o Oscar, que de fato eu não vejo ninguém com uma atuação extremista da política do Brasil. Segundo, dizer por que eu chamo de extrema esquerda, porque olho por olho, dente por dente, fogo se combate com fogo. Hoje, se você é direita, você é extrema direita. Eu estou cansado de ver pessoas me chamando de extremista. Eu não sou extremista, muito pelo contrário, sou do diálogo, tanto é que eu participo há 5 anos de um programa de debate e diálogo. Se fosse extremista, eu já teria matado um dentro desse programa. Então, assim, infelizmente, qualquer pessoa de direita é extremista. Então, eu vou agir assim.
0: Que homem bravo!
4: De extrema-esquerda, enquanto me chamarem de extrema-direita, enquanto chamarem qualquer pessoa, inclusive um presidente eleito democraticamente como Bolsonaro, de extremista, vai se chamar de extrema-esquerda, sim.
2: Mas o Bolsonaro, ele teve discursos extremistas, Claré. Quantas vezes ele falou que ia metralhar a oposição? Que ele ia mandar
4: ele
2: passar
4: metralhou. Ele fez alguma coisa? Ele fez alguma coisa?
2: Claré, você ter o poder de fala de presidência da República, o que você fala tem muito poder. Não pode ser leviana a fala de um presidente, não. Se a gente trata de forma leviana a fala de um presidente...
0: Por isso que ele não foi reeleito,
2: né? Por isso que ele não foi reeleito, foi leviano na fala dele, né?
0: Foi só isso, né?
2: Agora, a gente não pode achar que o presidente... Ah, não, mas ele pode falar o que ele quiser. Não pode.
4: Ah, então tá bom. Então, direita é extremista, por causa... O Nicolas colocou a filhoquinha. Ah, extremista.
2: Não, eu não falei do Nicolas.
4: Ouvidos para Manuela,
2: eu falei Manuela do Nicolas.
4: W, um partido... comunista, comunismo que matou mais de
2: 100
4: milhões de pessoas.
2: Aonde o comunismo matou 100 milhões de pessoas?
4: Vamos continuar. Então vou continuar chamando esse transtorno.
2: Então continua.
0: O... Quem falou do Nicolas Claressa? Você tá querendo colar essa pauta porque deu engajamento sexta-feira, né?
4: Não, você sabe por quê? É porque ele é... Eu vejo pessoas chamando extremista também, né? É, basta você jogar na internet, né? A gente falou aqui de Bolsonaro. É, sempre quando alguém quer chamar alguém de direita, fala extremista. Zema extremista, Claré extremista, todo mundo extremista. Então vamos chamar extrema-esquerda também, extrema-esquerda.
0: Trazer algumas pessoas que estão participando com a gente aqui. É, o Valéria mandando um abraço aqui pra gente, o J. Ricardo. O André Xavier foi quem falou aquela hora do que Marília não ganha para o governo, nem menos para o Senado, não deu crédito para ele, foi o Marelo, o André Xavier, desculpa. O Marcelo Alves está aqui dando um boa noite para a gente, boa noite para você, boa noite Carlos Teixeira também, que é atleticano, viu, Claré? O Carlos Teixeira é atleticano, mas a Doralice é cruzeirense.
4: Fala alguma coisa. Isso aí é bom, é Minas Gerais é assim, né? É uma pluralidade de times, Atlético, Cruzeiro, ainda tem os americanos, viu?
0: O Prata tá dizendo que Marília tá saindo fora de Lula, para não se queimar. O Cristiano tá dizendo que Marília é o único palanque pro Lula, se não for ela, não tem palanque. É, o Marcelo Fretes tá falando aqui, ó, PT, Partido das Trevas. O Cristiano Ribeiro tá lembrando uma coisa aqui, lembrando não, tá dizendo, é o Cristiano que tá dizendo, viu gente? Arroba Cristiano Ribeiro aqui no YouTube, não sou eu não. O PT errou com o Reginaldo Lopes, não colocando ele para ser candidato a senador e colocou Alexandre Silveira por a mando de Calil. Não sei dessa história, não. O Fred está lembrando que a doutora Sandra Starling declarou que votar no PT é exercer direito de ser idiota. E o J. Ricardo está dizendo que o Bolsonaro não foi reeleito porque o STF pôs o dedo na balança, coisa que o Gilmar Mendes já sinalizou para o Lula que se ele defender a corte, vão fazer de novo. É, deixa eu mudar de assunto aqui, porque falamos de STF, esse é um assunto que circula sempre, essa pauta, falando também de extremos, né? Aí tem a extrema sacanagem do Brasil. Os penduricalhos estão de volta à conversa e vão ser liberados. Olha só, fizeram aquela cortina de fumaça, vamos suspender penduricalhos, mas atrás das cortinas é assim, eu suspendo, você libera, por favor. Os ministros do Supremo formaram maioria para liberar o pagamento das chamadas verbas indenizatórias adquiridas antes de março desse ano, quando o Supremo passou a adotar critérios mais rígidos para os penduricados. Votaram a favor Alexandre de Moraes, Cristiano Zanin, Flávio Dino e Gilmar Mendes. O Conselho Nacional de Justiça vai ter 30 dias para informar os dados sobre essas liberações ao Supremo. Depois disso, ou além disso, os pagamentos vão precisar respeitar o limite de 35% do total das verbas indenizatórias. Aqui, magistrados e membros do Ministério Público têm direito. Eu não entendi essa parte, não. É, enfim, liberaram os penduricalhos. Você tem algum penduricalho, meu querido Oscar, filho? Auxílio alimentação, auxílio alimentação pré-escolar, creche, auxílio saúde, auxílio terno. Você tem isso aí, não?
1: Eu tenho penduricalho e tá aqui, ó. Esse é o meu penduricalho.
0: Meu Deus, que medo.
1: É um gatinho, ó. Isso aqui eu tenho, gasto uma grana com isso aqui, ó. As duas, inclusive.
0: Bonitinho.
1: Esse é o meu penduricalho. Só que eu não dependo de ninguém pra manter isso aí. Cara, é muito absurdo isso, né? Porque a gente parte pra uma conversa, uma dúvida aqui. Tá, o benefício ele existe pra garantir a dignidade ou pra garantir a igualdade, né? Daí você fala, não, tá, mas aí... A empregada doméstica tem direito, por que que o juiz não tem direito? Você fala, não, mas peraí, o juiz ganha mais que a empregada doméstica. Aí começa a entrar numa coisa, porque quem tá atento ao que tá acontecendo tem uma sensação de distanciamento do judiciário e da sociedade, né? Porque tem toda aquela questão do 8 de janeiro, depois tem o INSS, depois tem o Massa, depois essa coisa dos penduricados, e tipo, a gente fica pensando, mas cara, eles estão trabalhando pra quem exatamente? É pro país? É pra eles? É pra gente? Né? Então o debate acho que nem é jurídico, ele é meio psicológico, sei lá.
0: Ou psiquiátrico, né?
1: O privilégio. Oi?
0: Ou psiquiátrico.
1: É, o psicanalítico.
0: É.
1: Porque assim, todo privilégio é temporário, né? Ele nasce temporário, depois ele vai aos poucos adquirindo uns ares assim de direito, né? Depois ele parece até ofensivo você discutir. Você não pode mais sequer falar nisso, assim. Então, isso vai acontecendo na nossa cara, assim, e a gente vai falando, meu, o que a gente faz? É muito absurdo, é um completo absurdo isso aí. E só mais um adendo, aí eu concordo com o Claré, quando a gente fala de extremismo, lá atrás, quando a gente falava do 8 de janeiro, se você falasse do 8 de janeiro, ou pró ou contra, você tinha que tomar cuidado, porque senão você já era de extrema direita, né? Então tem isso também. Tem um problema de que você começa, você tem que fazer uma frente ao STF, mas se você criticar demais, pode ser que você seja um cara muito extremista e um cara de direita extrema. Isso é um problema, né? O pessoal de esquerda olha pra gente como se, peraí, você tá falando mal do STF? Então você não é a favor do país? Então você é contra a soberania? É um absurdo isso, né? Você
0: antidemocrático, não pode criticar, né?
2: A gente tem que colocar bem claro que o STF, nesse processo, acho que a primeira coisa que ele quis defender não foi a democracia, foi a própria instituição. Ela sabia que caso um golpe avançasse naquele momento, o STF seria desmontado de dentro para fora.
0: Você está falando de quê?
2: Do 8 de janeiro. Do processo que colocou o Bolsonaro na cadeia.
0: Mas e aí depois está liberado tudo também? Aí os caras...
2: Esse é o problema. Acho que esse é o ponto que deve ser colocado...
0: Da mesma forma que os caras...
2: Colocado
0: aí como, a partir daí crítica. Os caras salvaram a democracia.
2: Exatamente.
0: Isso, depois aí
2: vira uma moeda, né? Porque a gente viu muita gente defendendo essa bizarra esse contrato... Podemos falar bizarro, podemos falar inexplicado ainda, né? Da esposa do Alexandre de Moraes com o Banco Master, que é uma situação inexplicada até agora. E tá por isso mesmo. Até agora ninguém explicou, não teve um processo, não teve uma situação de investigação. Então isso... E aí quando você entra numa crítica, não, mas o STF salvou o Brasil, salvou a democracia. Eu vejo que o movimento foi muito mais para preservar a instituição STF do que a democracia como fim.
0: E aí, Clarinha?
4: Mais importante isso tudo para mim, que foi falado, é o seguinte: esse contrato milionário de 129 milhões de esposa de um ministro do STF, né, no Banco Master, e os indícios de que houve sim reuniões ou tentativas de reuniões com o Banco Central a partir desse ministro, isso aí para mim já é a base, não para impeachment, tá? Que impeachment tem que ter o processo, mas para uma prisão. Prisão preventiva. Esse ministro tinha que estar atrás das grades nesse momento para que as investigações avançassem sem qualquer tipo de risco de influência dele, mas não está preso. Então, se ele fosse pobre, se ele não fosse o ministro do STF, se ele não tivesse poderes, ele estaria preso sem sombra de dúvida. Aliás, até se ele fosse milionário, ele estaria preso, mas ele é do STF, né? É o todo poderoso STF. Infelizmente, é o que a gente tem hoje. A gente vive com medo do que a gente vai falar. Essa questão que o Oscar falou, né, de salvou a nossa democracia. Entendeu-se que salvou a democracia e tem um passe livre para ser ditador. Sensacional.
0: Meus queridos, é o seguinte, são 7:32, a gente nesse clima de Copa também precisa de intervalo, então o juiz já deu a prorrogação dele. Do primeiro tempo a gente precisa dar uma paradinha, porque eu tenho que trazer participação de alguns dos nossos internautas. Pausa para hidratação, como está lembrando nosso Rafael Ribeiro. Eu não sei se fui só eu que assustei quando o Oscar falou ali assim: eu tenho meus penduricalhos, e foi levantando. Eu falei: meu Deus do céu. O Rafael Ribeiro estava com a mão. Rafael Ribeiro estava com a mão no botãozinho assim, ó.
2: Para cortar a cena.
0: Eu tomei um susto. Aí ele mostrou o gatinho, velho.
1: Vocês não iam nem enxergar.
0: Ele mostrou o gatinho, até aqueceu o meu coração.
2: É bom pra quem tá acompanhando pelo rádio saber o que o Oscar mostrou, né? Porque
0: assim,
2: pode causar problemas.
0: Ele falou: eu tenho meus penduricalhos aqui, ó. Falei: gente, a gente tá no rádio.
2: Imagina a criança no carro uma hora dessa. Pai, o que é penduricalho?
1: É verdade. Eu olhando aqui pro vídeo e achando que os ouvintes...
2: Não, você tem ouvinte no rádio. E aí, se você não traz um contexto imagético, o pai depois tem que explicar, né?
0: Foi só um gatinho, gente. Ele mostrou duas gatinhas, né? Duas gatinhas ou um casal?
1: Isso. Duas gatinhas, a Henriqueta Brieba e a Novica Rebelde.
2: Boa. Muito bem.
0: Oscar Filho, pai de pet. A gente vai pro intervalo agora, 7:33, 2 minutos, a gente volta.
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5: 7h36, nós estamos de volta com o nosso 98 Talks. Eu não tinha dado o serviço para quem quer participar conosco. YouTube, gente, youtube.com/98newsoficial ou youtube.com/redemaishd. Então a gente pergunta se tem o arroba no caso do 98. Tem. /98newsoficial e Rede Mais HD sem o arroba. É, estamos também no 29.1, canal aberto aqui em Belo Horizonte, ou 98.7 na sua rádio FM, aqui na nossa capital. 97.1, a rádio Vox FM, nossa parceira em Timóteo, no Vale do Aço. Se você quer participar conosco pelo WhatsApp, eu não trouxe ainda, é o 31 99149-9898. Eu vou trazer algumas participações aqui. É, a Patrícia Paula, gente, tá falando que amou os penduricalhos do Oscar. Ela disse que tem 10 gatos, hein? Jesus, é a tia doida dos gatos, Patrícia. Que coisa impressionante, 10 gatos é
6: a minha mãe tem 12.
5: 12 gatos, de verdade?
7: 12 gatos. Meu Deus. Vocês têm animais, pet, gente? É, além do Oscar, tem 2 gatos. Vocês têm Luiz Fernando, Rodrigo?
5: Eu tenho uma cachorrinha.
6: Eu tenho um cachorro.
5: É a minha pequenininha, aqueles cachorros de madame bonitinho. É. A gente leva. A gente lá, não.
7: Madame, eu também.
5: Minha mulher que leva pra passear.
7: Eu também tenho. Eu tenho uma Yorkshire e uma Border Collie.
5: Ah, são todos pai de pet. Border Collie é uma beleza pra fazer bagunça. O J. Ricardo tá falando que o Brasil passa pelo Japão de virada. É... 13 entregou o jogo e o 22 salvou o Brasil. O 13 que entregou o jogo? Não sabia disso, não. É, nós estamos vendo aqui a Alemanha e Paraguai se enfrentando.
7: Eu acho que a piada é porque o Danilo, né, a camisa 13,
5: foi ele que entregou,
7: ele entregou o primeiro gol, né? Eu acho que é aí, por isso.
5: E o Martinelli, que é o 22, fez o gol. É, Alemanha e Paraguai jogando nesse momento, o jogo está na prorrogação. Paraguai marcou primeiro, a Alemanha empatou. A Alemanha passando um aperto danado com o Paraguai, que tem o caminho mais difícil nessa Copa. Nesse passado da Alemanha, aí tem Holanda, tem França, tem Espanha, tem todo mundo no caminho do Paraguai aí.
7: Você tá torcendo pra Alemanha ou pro Paraguai?
5: Eu quero que todos esses times grandes saiam pra ficar mais fácil. É igual a Copa do Brasil. Quando fica 15 de Jaú e Goiás. Pode falar não, né, gente? Uma hora eu vou tomar uma ferrada.
6: Eu lembro de um jogador do Cruzeiro que falou que se perdesse pra um time aí, podia parar de jogar bola.
5: Pro CSA.
6: Eu lembro de uma cena.
5: Mas foi pra época, amigo. Hoje não tem isso mais, não. Francisco Amaral tá falando aqui o seguinte. Esse é o verdadeiro pão e circo. Enquanto os trouxas gritam Brasil, Brasil, a cúpula do país aprova seus próprios benefícios. É, o Lef tá dizendo aqui o seguinte, ó. Uma pergunta. Já que o pessoal acha que eles acham lá que são os reizinhos, será que eles não têm alguma... ou alguém para limpar as coisinhas deles lá também, quando eles fazem as necessidades deles antigamente?
6: É, que cena, hein?
5: Danilo Miranda tá falando que o Xandão tá participando da live. Eu tenho a impressão que ele tá se referindo ao Claré. Só a impressão. Eu tô careca, mas nem tanto. O Oscar tem esse tupete indefectível ali. E o nosso Rodrigo Lopes já fez o implante dele.
7: Eu poderia já buscar meus advogados para processar a rede e você vai postar aí praticando carecofobia contra a minha pessoa.
5: Carecofobia. Não é carecofobia, foi um elogio dele para você, tá? Ele falou que você parece o democrata Alexandre de Moraes.
6: É.
5: E o Antônio Davi Cardoso Pereira, boa noite a você também, Antônio. Está dizendo que esse programa é um dos melhores. Aí ele falou que Davi Luz, mas deve ser de Luz, né? Da cidade de Luz aqui em Minas Gerais. Prazer estar com vocês aqui também. Gente, falando dessa história de Copa do Mundo, vocês, obviamente, o pessoal está assistindo pela TV ou pela Cazé TV, ou seja onde for, a quantidade de propaganda de bet é um negócio assustador, né? São 3, 4 um jogo, né? É uma atrás da outra. Na semana passada, aquela de São Paulo, como ela chama? Tabata Amaral, ela publicou um vídeo fazendo um apelo ao Casimiro, dono da Cazé TV, para ele tentar se virar sem bets. Ela tá dizendo, eu entendo, eu sei que é complicado, precisa de patrocínio, mas você despertou na gente uma expectativa diferente com o seu jeito de fazer. E agora a gente tá vendo que é mais ou menos a mesma coisa, você também tá divulgando bet pra caramba. É uma polêmica, porque nos comentários desse vídeo dela, eu vi, tinha assim, 200 mil comentários, 199 mil falando, por que que você não fala isso pro seu marido lá em Pernambuco, que colocou as bets pra patrocinar o São João do Recife? Lá,
6: e
5: o
6: ela
5: São
6: tirou,
5: João.
6: Né? Ela acabou
7: pagando. Mas é a Tabata, né?
5: Que eu acho que você falou. Tabata Amaral, não, eu corrigi. Eu tô viajando. Corrigi a tempo.
7: Ah, então aqui, pra mim, só chegou a primeira parte.
5: Tabata
7: então,
5: Amaral.
7: Só pra deixar claro, estamos falando da Tabata Amaral, deputada isso. federal de São Paulo, casada com o prefeito de
5: Recife. De Recife, João Campos, do PSB. Isso. Ela fez esse vídeo, tomou muita pancada por causa dessa relação. Ela tentou responder alguns, eu sou contra qualquer tipo de patrocínio de bet e tal, mas enfim, ela pedia para o Casimiro assinar a petição, né, contra a publicidade de bet.
6: É um caminho, acho que, muito difícil, né, de retorno, né? De fato, o modelo que as bets instalaram no Brasil dentro, e essa relação com as atividades esportivas, criou uma codependência muito grande. Você tem uma relação entre as principais empresas de bet com grupos políticos, né, fazendo um lobby muito forte no Congresso e até no Poder Executivo. Uhum. Então é algo que realmente está entremeado dentro do poder. Agora, a ludopatia, né, que é esse termo que ganhou destaque nos últimos dias, que é a doença do vício em jogos, é talvez uma das mais graves. E precisa ser tratado de forma séria, porque o vício em jogo, diferente de outros tipos de vício, ele acaba sendo entendido como entretenimento.
5: Você não precisa ir até um traficante para comprar também, né? O traficante vai até você.
6: Exatamente, e vai de uma forma reservada.
5: E hoje digitalmente.
6: No jogo, você está ali no celular, no computador, de forma muito reservada. A gente teve casos aí de nem a esposa saber que o marido ali estava já com uma dívida alta nos jogos, né? Então realmente é uma situação muito grave que já entra na esfera da saúde pública, porque não só é uma doença, né, que leva aí a um grave comprometimento da saúde mental, mas também leva à falência aí famílias de uma forma terrível.
5: Pois é, e eu vou contar para vocês que nesse fim de semana o Ministério da Saúde divulgou que vai exigir, a partir de agora, que toda publicidade de casas de aposta inclua mensagens de conscientização sobre os riscos. Aí aqueles avisos, igual de verso de maço de cigarro, jogue com responsabilidade, apostas podem causar dependência, aposta é assunto de adultos. E essa medida segue, segundo eles, diretrizes do Conselho Nacional de Autorregulamentação Publicitária, começou a valer já na segunda fase da Copa, que começou ontem. O ministro Dario Durigan disse que o governo também estuda novas restrições para reduzir a quantidade de propagandas de apostas durante a transmissão dos jogos, mas os detalhes ainda não foram divulgados. Aí, Oscar, tem um negócio que me incomoda nesse tipo de medida, com a qual, inclusive, eu concordo, acho que tinha que ter realmente isso. Mas o negócio acontece, cara, com o jogo em andamento, né? A mudança da regra acontece com o jogo em andamento. Essas empresas, não interessa o que você acha ou deixa de achar das bets, elas pagaram por aquele volume de propaganda que está ali. Se estava errado, isso tinha que ter sido regulamentado antes. Mas os caras ficam discutindo o sexo dos anjos no Congresso Nacional e deixam para tomar medidas quando o negócio parece, o caldo parece que já está entornando, né? Eu não sei se você concorda comigo, Oscar, mas eu acho que é muita hipocrisia junta para resolver um negócio que também não se resolve da noite para o dia, né?
0: Eu concordo, além de hipocrisia, é um cinismo, né? Porque você pensar, a CPI das Bets, ela foi entre novembro de 2024 até acho que junho de 2025, se não me engano, ou seja, mais de um ano, e assim, aconteceu nada, ninguém, né, não... Por exemplo, o governo mesmo não fez uma campanha. Se o governo acha isso realmente importante, então o governo que comece dando o exemplo, fazendo uma campanha. Ou, de repente, obrigando as bets a fazer uma campanha com os próprios influencers que divulgam as bets, né? Então tá, então se você faz uma campanha a favor das bets, faz o influencer também falando dos problemas, né? Mas a questão é que daí o cara vai lá ver uma propaganda de um cara comprando uma Ferrari, aí vem um aviso depois e fala assim, jogue com responsabilidade. É quase uma, quase um absurdo, assim, sabe? O cara fala, não, eu quero comprar Ferrari, então vou jogar pra cacete, né? É igual colocar, tipo, coma com moderação numa propaganda de rodízio. É cínico, é um negócio bizarro, né? Daqui a pouco o cassino vai falar o seguinte, perca o seu dinheiro, com o seu dinheiro, mas com consciência, tá bom? Então é muito esquisito, é muito esquisito.
8: Tem gol na Copa!
5: Enquanto o Oscar falava, gol da Alemanha. Alemanha 2, Paraguai 1. Parece que não vai ser dessa vez. Quem fez? Jonathan Dahr fez o gol. Ah, senhora é, mano. Camisa 4 da Alemanha fez o gol. O cara me dá, deu, tanto whatever.
6: Foi um jogador da Alemanha.
5: Muito bem. A gente até assustou a galera, né, que tava ouvindo, tem gol na Copa, mas foi exatamente isso. Ó, Jonathan.
6: Tah.
5: Depois de uma cobrança de escanteio, ele subiu de cabeça, fez o segundo gol da Alemanha, virou o placar já na prorrogação, vai pro VAR, viu? Vai pro VAR, nós vamos dizer daqui a pouquinho. Vamos continuar com essa conversa nossa aqui, o pessoal vai ter que ficar no suspense, eu conto pra vocês, não vai pra televisão não, só um minutinho. Televisão também é vício, viu, gente? Ô, Claré, segurança jurídica, Claré. A gente fala disso aqui diuturnamente, né? A gente fala disso aqui quase toda semana. É um vício do Brasil também, a insegurança jurídica, né? Parece que os caras legislam de acordo com a maré. E o cara que vem botar dinheiro, seja ele justificado ou não, seja ele correto ou não, o cara tem que pensar duas vezes, né? Vai chegar um tempo que eu acho que ninguém vai querer investir nesse país.
7: Esse é um ponto importante que você colocou, quer dizer, a gente já ultrapassou o debate sobre... Os malefícios que a Bet traz, obviamente, né? Ali é um jogo de azar, foi feito para casa ganhar, obviamente, mas eu jamais seria contra a liberdade delas existirem e estarem disponíveis para o consumidor aqui, né? Mas passando um ponto além, até porque senão a gente teria que proibir álcool, a gente teria que proibir várias outras questões que hoje são legais e que viciam e são muito tristes também para várias famílias. Mas no ponto que você falou que é muito importante, é o outro lado, a gente tem que olhar o outro lado da moeda, né? Independente se é ruim ou se é bom, bet, tem investimento naquilo ali, tem investidores que acreditam naquela questão. E se a gente traz uma insegurança jurídica, não é que a bet vai deixar de existir aqui, mas o investidor, o dinheiro vai deixar de existir no Brasil cada vez mais, como já tem existido, né? Muita gente não investe no Brasil exatamente por sua insegurança jurídica, que basicamente, para quem não sabe o que é insegurança jurídica, é a mudança da regra do jogo durante o jogo.
5: Bom, enquanto isso, não é gol da Alemanha, 1-1 mesmo. Alarme falso, foi falta no goleiro.
6: Você fala assim, gol da Alemanha, dá até gatilho aqui em Belo Horizonte. Né?
5: O pessoal daqui não pode...
6: Não é bom, não.
5: Não pode viver com isso, não. Não pode conviver com isso, não. Gente, por falar nisso, uma coisa importante aqui, para a gente caminhar daqui a pouquinho, a gente está entregando a rede aí para a Rede Mais. Foi divulgada hoje uma pesquisa do Datafolha, mostrando que a maioria dos brasileiros não se lembra em quem votou para os cargos no Legislativo nas eleições de 2022. Esse levantamento diz que só 23%, ou seja, pouco mais de 2 a cada 10 brasileiros, lembram de verdade do voto para senador, para deputado federal e deputado estadual. Isso são as pessoas que declararam, né? Porque na hora que a gente for olhar aí quem realmente lembra, é capaz de dar até menos do que isso aí. 2/3 dizem que não se lembram e 10% dizem que não participaram da eleição. O cenário é diferente na disputa pela presidência da República. Nesse caso, 85% sabem quem votou. Também, pelo amor de Deus, né? Com essa polarização, se o cara não souber também, precisa ser internado. A pesquisa também diz que 4 em cada 10 brasileiros não conseguem citar o nome de um senador em exercício. Um senador. 40% dos brasileiros. Que diz aí muito sobre a qualidade do nosso Congresso Nacional também, né, Oscar? Não tem jeito de você ter um Congresso qualificado se o eleitor é esta lama.
0: Ah, mas não me surpreende isso, sabia? De jeito nenhum, assim, porque política é uma coisa que absolutamente é um negócio que a gente começou a falar agora, neste exato momento, assim. Eu lembro que quando fazia o CQC, o CQC começou em 2008. Ninguém falava de política exatamente. O Cacete e Planeta fazia uma sacanagem e tudo mais, mas não tinha uma discussão sobre política. Eu lembro que uma vez a gente foi receber um prêmio, e era um prêmio jovem, né? Era o prêmio jovem brasileiro. E quem... Eu fui receber o prêmio, né? Pelo CQC, não por mim, pelo CQC. E quem me entregou o prêmio foi uma menina de 13 anos. E ela falou, na hora que ela foi entregar o prêmio pra mim, ela falou assim, eu gosto muito do CQC porque agora eu tô aprendendo a falar sobre política. Quando vocês falam de um político que eu não conheço, eu vou no Google e pesquiso. Então, assim, isso é uma coisa que a gente tá... Isso faz o quê? Faz 10 anos. É muito pouco, então acho que de forma geral a política saiu da bolha intelectual, vamos dizer assim, e tá mais na boca do povo. Então eu acho extremamente natural, errado, obviamente, completamente errado, mas natural também que as pessoas comecem a se interessar agora, mesmo que do jeito errado, né? Porque acho que essa polarização não ajuda exatamente a discutir política como ela deveria ser discutida. Mas acho que a gente sequer aprende isso na escola, a gente não aprende a debater, a trocar ideia, né? Então acho natural, sei lá. Então é normal a pessoa lembrar, por exemplo, que ela votou no BBB 21, né? E não lembrar quem que ela votou pra prefeito até, sabe? Então acho que é por aí.
5: Você tem um minuto, tá?
6: Ok.
5: Então, já tô avisando. Só vão cair. É uma coisa importante aqui. A pessoa não lembrar em quem votou, até que tudo bem, nenhum outro voto, mas não se lembrar nem da linha que ela segue... É perigoso mesmo hoje, né? Ou mesmo antigamente, né? Assim,
6: Não, eu penso que o eleitorado brasileiro, ele tem três grandes grupos, né? Você tem um grupo, isso sempre existiu, desde 88, 89, com a eleição do Collor versus Lula. Então sempre teve ali esses dois polos, desde a redemocratização. Um mais à esquerda, um mais à direita, e uma grande quantidade de pessoas, quase 50% do eleitorado brasileiro, que não se identifica nem com um lado nem com o outro. Eles são mais pragmáticos. São pessoas que podem defender na mesma frase, né? Principais nomes da economia, o modelo liberal, e na mesma frase defender o Bolsa Família. Então você tem uma composição do eleitorado brasileiro que não é ideológica, é pragmática. E eu penso muito, Luiz, que o problema não é o do eleitor não lembrar. Eu acho que o nosso sistema político, que ele é propositalmente montado para afastar o eleitor do elegido, do camarada que está lá em Brasília. Então a gente criou um sistema no Brasil que é propositalmente desenhado dessa forma, para a gente não saber quem está representando de fato o interesse de cada região.
5: São 7:53, gente. 7:53. Eu vou entregar, eu vou só avisar o pessoal que eu vou perguntar para o Clarém quem ele votou nas eleições passadas.
6: Eita!
5: 7:53, a Rede Mais se desliga agora da nossa rede, vai com o Jornal da Record, quem está nos acompanhando pelo sul de Minas, norte de Minas e Zona da Mata, continue com a gente, a semana promete, amanhã 7 da noite, 98 Talks aqui na Rede Mais. Viu, Clarel, te dei tempo a pensar, você lembra em quem você votou?
7: Você sabe que enquanto você falava isso, eu fui pensando, aí, obviamente... Eu lembro que eu votei, não vou expor, mas me lembrei aqui de todos, é. Deputado federal, senador, que foi um só senador, né, na última, não foram dois, e deputado federal, estadual, senador, presidente e governador, todo mundo já sabe em quem que eu votei.
5: Você lembra quem você votou, Lopes?
6: Não.
5: Aí por isso que ele falou que não é, porque ele
6: não, tá com a passada de pano, verdade, não interessa quem lembra, quem não lembra. Eu não votei em um candidato específico. É muito raro eu votar no. Para deputado estadual eu lembro, não ganhou. Para federal e para senador, eu acredito que eu tenha anulado o voto porque eu não encontrei nenhum que me representasse naquela eleição. Agora, de fato, a gente tem um problema, por isso que eu bato na tecla. Enquanto a gente não discutir o voto distrital, para a gente saber de fato qual que é o deputado que está representando os meus interesses aqui onde eu moro, onde eu vivo, onde eu como, onde eu durmo. Porque um deputado é inconcebível um deputado representar um estado do tamanho de Minas Gerais.
5: Agora, com o sistema federativo que a gente tem também, não resolve sozinho o voto distrital, né? Diga, Clara.
7: Sim. Eu até quero concordar aí com o Rodrigo Lopes, né? Eu tô totalmente a favor do voto distrital, acho que é o melhor para aproximar o representante do representado, mas o pessoal que está lá votando não tem interesse nisso, né? Porque muitos perderiam seus cargos.
5: E acho também que com o sistema federativo que a gente tem, onde o dinheiro fica todo com a União, não resolve muito só ter o voto distrital, não. Tem que dar eles condições de trabalhar.
6: Pressão,
5: né?
6: Não, de fato não é a solução, é uma parte da solução, Luiz. Porque hoje, de fato, o recurso ele fica muito preso dentro da União, e ele precisaria ser melhor distribuído para as diferentes regiões do Brasil. Isso é fato. Agora, o primeiro passo para que esse recurso seja distribuído é a gente começar a distribuir também o poder. E a forma como esse poder ele é cobrado pela população. Hoje, você, eleitor mineiro, por mais que você saiba em quem você votou para senador, deputado estadual, deputado federal, é quase impossível você chegar até esse deputado e estabelecer qualquer tipo de pressão. Aí você tem grupos pequenos, né, em termos de quantidade, como BET, agro, bancadas, que conseguem criar formas de pressão direta, e eles conseguem acessar esses deputados de uma forma muito mais rápida do que nós aqui, como população normal. Então esse é o ponto. Se a gente não trabalhar para que a eleição ela possa representar as pessoas de fato, a democracia ela sempre vai ser um espaço oco de poder e de representatividade.
5: Oscar, uma deixa coisa... Eu quero até te passar a bola. Eu só vou te jogar essa questão, porque você vive em São Paulo, que é um estado que é mais homogêneo, né? Um estado que você tem regiões mais homogêneas, inclusive financeiramente. A gente vive em Minas, que você tem regiões completamente díspares financeiramente. Onde o voto distrital seria um problema para, por exemplo, os deputados do norte do estado, do nordeste do estado, maior do que uma solução. Em São Paulo, você acha que isso poderia funcionar melhor? Se desculpa eu ter te interrompido, você já pode completar.
0: Não, só queria pegar o gancho mesmo do que o Rodrigo disse, porque tem uma outra coisa também, que é assim, a gente meio que pergunta, tá bom, de que serve eu saber em quem eu votei, né? Acho que tem a ver com isso também, o que eu vou fazer com o meu voto? Como que eu vou buscar saber quem eu votei tá fazendo? Só agora que tem uma ferramenta muito, muito importante, que é a internet, que é os portais de transparência, que a gente consegue chegar no deputado, no senador, sei lá o que, pegar todo mundo e entender o que eles estão fazendo. Até fazendo com o dinheiro que eles recebem, assim. Então, é uma ferramenta extremamente nova, é uma maneira de pensar muito nova também. Então, acho que as pessoas, elas vão entender ainda para que serve o voto dela, sabe? Por exemplo, elas vão entender que o presidente não é o monarca que manda em tudo, né?
5: Exato. Porque
0: acho que na cabeça, num geral, das pessoas é isso. Ah, o presidente é o rei, né? Ela não entende que tem um cara ele não é protagonista, ele não é tão protagonista quanto o presidente, mas ele escreve lei, né? Ele é um personagem secundário, assim. Mas quanto ao lance do distrital, concordo plenamente, porque eu acho que é isso, acho que de forma geral, o Brasil é muito grande, né? E eu acho que todas as ordens, as leis, até o dinheiro, ele demora muito tempo para chegar do ponto A ao ponto Z, né? Então é tudo muito grande, burocrático, demorado e uma máquina muito complexa, né? Então eu concordo, sim. Tudo que for mais fácil para você acompanhar, para poder entender a política, que é um assunto de difícil digestão, é melhor.
5: Bom, muito bem. A gente está caminhando para o final do nosso 98 Talks. A partida lá de Alemanha e Paraguai continua empatada em 1-1. Tá no segundo tempo da prorrogação. Vocês vão ter que saber o que acontece daí de casa mesmo. O Luiz Carlos Ottoni nos pergunta o seguinte: o que a gente fala a respeito da propaganda do governo federal, de que esse governo está combatendo as facções? Na verdade, o governo federal investiu aí uma série de propagandas voltadas para a segurança, né? Segurança da mulher também, com jingles e tudo mais. É uma tentativa, a gente já falou isso aqui, de descolar a imagem de quem protege
6: o crime. É o calcanhar de Aquiles do governo e é o ponto que o eleitorado hoje mais cobra do próximo presidente. Então o Lula já quer mostrar ali que está fazendo alguma coisa e deixou para fazer no final, e se é que está fazendo algo de efetivo.
5: Te convence, Claré?
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2: 8:23.
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1: 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E a hora certa. 8:31.
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12: 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As notícias do governo federal que movimentaram o país no dia de hoje.
13: Boa noite.
14: Boa noite para você que nos acompanha em todo o país.
13: Segunda-feira, 29 de junho de 2026.
14: Vamos ao destaque do dia. Apoio a bons pagadores.
13: Desenrola adimplentes. Permite substituir empréstimos mais caros por financiamentos com juros menores.
14: A iniciativa busca reduzir o peso das parcelas no orçamento, prevenindo o endividamento. Pablo Mundim.
15: A ideia é substituir juros de até 12% por juros no máximo de 1,99% ao mês.
13: E ainda incentivo também para quem está em dia com o FIES, o Fundo de Financiamento Estudantil.
14: Após se formar, o estudante poderá receber crédito para montar seu próprio negócio.
13: É o FIES empreendedor. Graziele Bezerra.
16: O governo do Brasil estima que em um universo de 500 mil beneficiários adimplentes, exista um público potencial imediato entre 50 mil e 125 mil pessoas.
14: Vamos falar também sobre restituição do imposto de renda.
13: Amanhã será pago o segundo lote a mais de 9 milhões e 500 mil contribuintes.
14: É o maior número de pessoas já beneficiadas de uma só vez.
13: Hoje, na apresentação da Voz do Brasil, eu, Mariana Jungmann e Luciano Seixas.
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13: Trabalhadores informais que têm dívidas, mas que estão com os pagamentos em dia ou com, no máximo, 3 meses de atraso, poderão aderir ao Desenrola Adimplentes.
14: A ideia é dar um alívio no orçamento dessas famílias, que poderão refinanciar seus contratos pagando juros menores, de, no máximo, 1,99% ao mês.
13: O novo Desenrola foi lançado nesta segunda-feira e os interessados já podem aderir ao programa.
17: Organizar as contas, pagar menos juros e evitar que novas dívidas comprometam o orçamento das famílias. É o objetivo das novas medidas anunciadas pelo governo do Brasil para ampliar o acesso ao crédito e incentivar quem mantém os pagamentos em dia. O Desenrola Adimplentes, lançado nesta segunda-feira pelo presidente Lula, amplia o alcance do programa que já ajudou mais de 7 milhões e meio de famílias na reorganização financeira. Agora, o foco passa a ser quem trabalha na informalidade e mantém as contas em dia, mas enfrenta juros elevados no crédito pessoal. A proposta permite substituir empréstimos mais caros por financiamentos com juros de até 1,99% ao mês, reduzindo o peso das parcelas no orçamento e prevenindo o endividamento, destaca o ministro da Fazenda, Dário Dorigan.
18: Esse trabalhador, ele vai poder se reorganizar do ponto de vista financeiro. Ele vai poder, inclusive, se ele quiser tomar crédito dentro desse mesmo patamar, a 1,99% ao mês, tomar um volume de crédito a mais, desde que a prestação total não passe de 90% do que ele tinha antes.
17: Poderão aderir trabalhadores informais que tenham operações de crédito pessoal de até 15 mil reais, com pelo menos 4 parcelas pagas e no máximo 90 dias de atraso. A ideia é substituir juros de até 12% por juros no máximo de 1,99% ao mês, explica o ministro Dorigan.
18: A situação atual do trabalhador informal, que paga taxa de juros de 6% a 12% ao mês, nós estamos dizendo, nós vamos te dar uma nova linha para você extinguir essa taxa de juros e essas condições que hoje você é submetido.
17: O pacote também amplia o uso do FGTS como garantia no crédito consignado privado. A utilização é opcional e vai permitir ao trabalhador formal contratar empréstimos com juros limitados a 1,99% ao mês, reduzindo o custo do crédito e ampliando o acesso a condições mais vantajosas. Segundo o governo, as medidas fortalecem a política de reorganização financeira das famílias brasileiras. A estimativa do Tesouro é aportar cerca de 4 bilhões de reais para atender o novo programa. Reportagem Pablo Mundim.
14: Os participantes do programa ficam com o CPF bloqueado para apostar em jogos online, as chamadas bets, por um período de 6 meses.
13: As informações sobre o Desenrola estão no portal gov.br ou nos bancos oficiais, Caixa Econômica e Banco do Brasil.
14: E dentro do programa Desenrola Adimplentes, o governo do Brasil desenvolveu também uma linha de crédito voltada para beneficiários do FIES.
13: Com a novidade, quem mantém as parcelas em dia, agora tem um incentivo para abrir ou expandir o próprio negócio com juros mais baixos.
16: público, o programa FIES Empreendedor é destinado a profissionais graduados que desejam abrir ou expandir seu próprio negócio, contando com linhas de crédito mais acessíveis. Podem aderir aqueles que pagaram em dia as últimas 36 parcelas do programa, sem histórico de renegociação no período. No caso de pessoa física, com limite de financiamento de até R$80 mil e prazo máximo de pagamento de 60 meses, incluindo até 6 meses de carência. Para pessoa jurídica, com limite de financiamento de até R$180 mil e prazo máximo de pagamento de 96 meses, incluindo até 6 meses de carência. Em uma simulação de empréstimo de R$80 mil em 5 anos, por exemplo, o custo total cai de R$ 143 mil para R$ 106 mil, caso o beneficiário seja um estudante do FIES com as contas em dia. Nesse caso, a economia final supera os R$ 37 mil. Segundo o ministro da Fazenda, Dario Durigan, o programa é um estímulo à adimplência.
18: Se ele seguir pagando em dia, ele vai ter uma linha de crédito que vai ser a menor linha de crédito, com a menor taxa de juros que nós temos para o empreendedorismo no país.
16: Ainda de acordo com o ministro Dario Durigan, com taxas de juros de 0,87% ao mês, o programa tem uma das melhores linhas de crédito que cabem no bolso de quem está começando a empreender.
18: O adimplente que seguir pagando em dia vai ter pelo menos 37 mil de benefício, e é para esse estudante que está querendo deslanchar no seu primeiro negócio que nós estamos abrindo essa linha, dando um estímulo ao bom pagador do FIES.
16: Para o ministro da Educação, Leonardo Barchini, a linha de crédito dará igualdade de condições aos egressos do ensino superior.
19: Com essa linha de crédito, nós vamos conseguir dar oportunidade a esse jovem para que ele possa, de fato, empreender. Vão dar um retorno para a sociedade igual os jovens do ProUni, do FIES, do Reúne, da expansão, da lei de cotas.
16: O governo do Brasil estima que, em um universo de 500 mil beneficiários adimplentes, exista um público potencial imediato entre 50 mil e 125 mil pessoas. Uma parcela expressiva desse grupo já possui CNPJ ativo, o que demonstra uma demanda real por capital de giro para alavancar seus negócios. Reportagem Graziele Bezerra.
14: E o presidente Lula enviou hoje ao Congresso Nacional projeto de lei complementar que aumenta de forma progressiva o teto de faturamento do MEI, o microempreendedor individual.
13: A meta é chegar a R$140 mil até 2028 e permitir a contratação de 2 empregados.
14: Atualmente o teto é de R$81 mil por ano. A medida pode beneficiar 13 milhões de microempreendedores individuais registrados.
13: Com o aumento, o governo quer fortalecer os pequenos negócios e incentivar a geração de empregos. Quem comentou foi o presidente Lula.
20: Muito dinheiro na mão de poucos significa pobreza. E quando a gente manda um projeto de lei desse dizendo que pouco dinheiro na mão de muitos é uma distribuição de oportunidade e de riqueza. Portanto, eu acho que o Congresso Nacional vai fazer um esforço muito grande, se Deus quiser, e volta a isso o mais rápido possível para que a gente possa favorecer aquelas pessoas que mais precisam de crédito.
14: O ministro do Empreendedorismo, da Microempresa e da Empresa de Pequeno Porte, Paulo Pereira, destacou as medidas para estimular o MEI.
21: Vamos dizer que é um momento histórico, né, para os microempreendedores individuais do Brasil, quase 10 anos sem aumento, de modo que é uma medida que tem um impacto muito grande, presidente, e que se insere num conjunto de medidas que o senhor tem feito para os empreendedores. Então, em primeiro lugar, as linhas de crédito, que o senhor agora está trabalhando, presidente, para que a gente lance um grande parcelamento para os MEIs, para que eles possam regularizar a sua situação, quer dizer, esses 3 milhões que são MEIs e que hoje tem alguma situação de inadimplência, vão poder regularizar a sua situação, e uma série de outras medidas, como a expansão do Contrata Mais Brasil, a linha de crédito que foi apresentada hoje no Desenrola Empreendedores. Então, só para dizer, um dia histórico, mas inserido num conjunto de esforços do senhor pelos empreendedores brasileiros.
13: Para ajudar a conter a alta do preço do petróleo, o governo abriu crédito extraordinário de R$550 milhões para apoiar a importação do diesel.
14: A Agência Nacional do Petróleo, Gás Natural e Biocombustíveis será responsável pelo repasse aos produtores.
22: O governo do Brasil abriu um crédito extraordinário de R$550 milhões para apoiar a importação de óleo diesel de uso rodoviário. A medida publicada nesta segunda-feira, 29, destina os recursos ao Ministério de Minas e Energia para viabilizar uma política de subvenção operada pela Agência Nacional de Petróleo, Gás Natural e Biocombustíveis, ANP. A iniciativa tem caráter emergencial e temporário e busca reduzir os efeitos da alta dos preços internacionais do petróleo sobre a economia brasileira. A medida foi criada após o aumento da instabilidade no mercado global, provocado pelo agravamento do conflito geopolítico no Oriente Médio. A ANP será responsável pelo repasse da subvenção aos importadores de diesel, com critérios baseados no volume comercializado e na diferença entre o preço de referência e o valor definido para o produto. Como a despesa não estava prevista no orçamento de 2026, o governo precisou abrir o crédito extraordinário para garantir a execução da política. A medida atende os critérios de urgência e imprevisibilidade previstos na Constituição. Claudimário Carvalho, para a Voz do Brasil.
13: Em julho, a bandeira tarifária de energia seguirá amarela, indicando a cobrança de taxa adicional sobre as contas de luz no mês.
14: O anúncio foi feito pela Agência Nacional de Energia Elétrica, ANEEL.
13: Com isso, os consumidores vão pagar um adicional de R$ 1,88 para cada 100 kWh consumidos.
14: A bandeira tarifária está amarela desde abril, em razão das condições menos favoráveis para a geração de energia no país.
13: Em períodos secos, quando a produção das usinas hidrelétricas fica prejudicada e é necessário acionar as termoelétricas, a bandeira pode ficar amarela ou vermelha, patamar 1 ou 2.
14: Isso porque a geração por usinas térmicas é mais cara, daí a necessidade da taxa adicional sobre o consumo de energia.
13: O pagamento do segundo lote do imposto de renda será feito amanhã, terça-feira.
14: É a maior restituição da história em relação ao número de contribuintes contemplados. Serão beneficiadas mais de 9 milhões e 500 mil pessoas.
0: São 16 bilhões de reais em créditos para 9.585.797 contribuintes. O valor é o mesmo do lote pago anteriormente, o primeiro lote de restituição do Imposto de Renda 2026, em 29 de maio deste ano. Segundo a Receita, os valores devidos da maior parte dos declarantes serão quitados já nos dois primeiros lotes de 2026. Esses pagamentos deverão alcançar cerca de 80% do total estimado de restituições do ano. Se somarmos os dois primeiros lotes do ano, serão contemplados 18 milhões e 300 mil contribuintes, com um valor total de 32 bilhões de reais em restituições. A antecipação dos créditos se deu após processamento de milhões de declarações em pouco tempo, beneficiando tanto os contribuintes com prioridade legal, quanto aqueles que aderiram às soluções digitais, como a declaração pré preenchida e o recebimento da restituição via Pix. O crédito bancário será realizado ao longo desta terça-feira. Cerca de 4 bilhões e meio de reais serão destinados a contribuintes com prioridade legal, como idosos acima de 80 anos, idosos entre 60 e 79 anos, pessoas com deficiência física, mental ou moléstia grave e contribuintes cuja maior fonte de renda seja o magistério. Para saber se a restituição está disponível, basta acessar gov.br/Receita Federal, clicar em Meu Imposto de Renda e depois em Consultar Minha Restituição. O pagamento é feito somente na conta do titular da declaração. Daniele Popov para a Voz do Brasil.
13: Equipes de resgate brasileiras já estão na Venezuela apoiando o país.
14: A Venezuela foi atingida por terremotos na última quarta-feira, deixando mais de 1.700 mortos.
1: Equipes brasileiras chegaram neste sábado e já atuam principalmente no município de Vargas, no estado de La Guaira, uma das regiões mais afetadas pelos terremotos. Até agora, foram enviados 4 voos da Força Aérea Brasileira, que levaram mais de 1 tonelada de medicamentos e insumos para atendimento de emergência, um hospital de campanha que já está montado, purificadores de água e equipes de bombeiros, com equipamentos e materiais específicos para ações de apoio a desastres, além de cães farejadores. O porta-voz do Corpo de Bombeiros de Minas Gerais, Primeiro-Tenente Henrique Barcelos explica como o trabalho dessas equipes está sendo feito.
2: As ações serão concentradas em áreas com edificações colapsadas, onde as equipes vão realizar buscas técnicas, resgate e localização de vítimas, atendimento pré-hospitalar e integração com as autoridades locais por meio dos organismos internacionais.
1: Os terremotos de magnitude 7,2 e 7,5, seguidos de cerca de 20 réplicas, provocaram desabamentos na capital, Caracas, e outras cidades venezuelanas. As equipes brasileiras também vão trabalhar no reforço a telecomunicações com representantes da Anatel e no transporte e apoio aos desalojados. Reportagem Raquel Mariano.
13: Mais modernidade nas unidades de terapia intensiva, salvando a vida de mais pacientes.
14: O Ministério da Saúde inaugurou a primeira UTI inteligente do SUS no Rio de Janeiro.
13: Entre as novidades, monitoramento mais sofisticado dos pacientes e uso da inteligência artificial para reunir dados e acelerar a tomada de decisões.
14: A iniciativa faz parte do Agora Tem Especialistas.
3: Um passo importante rumo à medicina do futuro. A primeira UTI inteligente do SUS foi inaugurada no Hospital Universitário Clemente Fraga Filho, da Universidade Federal do Rio de Janeiro. A novidade utiliza tecnologias de monitoramento contínuo e inteligência artificial para acompanhar em tempo real a evolução dos pacientes. O sistema reúne automaticamente informações dos monitores, identifica sinais precoces de agravamento e auxilia as equipes médicas na tomada de decisões. Segundo o ministro da Saúde, Alexandre Padilha, a expectativa é aumentar as chances de recuperação dos pacientes.
4: Se observa mais precocemente sinais de piora ou os sinais de melhora. Então, com isso, você faz a ação, a medicação, a mudança de conduta mais rápido. Com isso, você salva esse paciente, ele sai mais rápido da UTI, ele saindo mais rápido da UTI, gira mais o leito da UTI, você pode trazer outros pacientes para a UTI. Com isso, vai reduzindo o tempo de quem está esperando para a UTI e salva vidas dentro da UTI.
3: A iniciativa faz parte da criação da Rede Nacional de UTIs Inteligentes, que recebeu mais de R$180 milhões em investimentos. Nesta primeira etapa, serão 10 leitos inteligentes em 7 hospitais de referência, espalhados pelo país. Depois, o projeto será ampliado para 280 leitos em 14 UTIs. A entrega faz parte do programa Agora Tem Especialistas do Ministério da Saúde, que busca ampliar e qualificar a assistência no SUS. Em pouco mais de um ano, o programa bateu recorde de cirurgias eletivas, quase 15 milhões de procedimentos. O governo federal também tem levado atendimento móvel por meio de carretas, que oferecem exames e atendimento em diversas especialidades, como ressaltou o ministro da Saúde, Alexandre Padilha.
23: Mais de 2.800 municípios brasileiros já tiveram atendimento dessas carretas. Nós vamos chegar a 150 dessas carretas até o final do ano, e 81% dos atendimentos são das mulheres, porque a saúde da mulher é prioridade absoluta e as carretas têm ajudado muito na saúde da mulher.
3: A estratégia também foi responsável pela inclusão de mais de 1,5 milhão de especialistas no atendimento à rede pública do país. Reportagem Luana Karen.
13: E o Ministério da Saúde incluiu mais uma estratégia para ampliar o acesso a cuidados especializados no Sistema Único de Saúde.
14: A partir de agora, a infectologia foi incluída no programa Agora Tem Especialistas e faz parte da oferta de cuidados integrados.
13: A iniciativa tem como objetivo fortalecer a atenção a pessoas vivendo com HIV e ou com AIDS, que demandam avaliação diagnóstica e acompanhamento integrado.
14: Já fazem parte do programa 6 especialidades, são elas: cardiologia, ginecologia, oftalmologia, oncologia, ortopedia e otorrinolaringologia.
13: Os cuidados integram um conjunto de procedimentos que vão desde consultas, exames e tecnologias de cuidado à condução de agravos específicos de rápida resolução.
14: Amanhã, dia 30 de junho, é o último dia da campanha de vacinação contra o HPV.
13: Mesmo após essa data, a vacina vai continuar disponível para a imunização de grupos prioritários.
14: A vacina protege contra o papiloma vírus humano, responsável por diversos tipos de câncer.
5: O papiloma vírus humano, HPV, é a infecção sexualmente transmissível mais comum no mundo. A vacina é segura e fundamental na prevenção de diversos tipos de câncer, como os de colo do útero, vulva, pênis, garganta e pescoço. A advogada Marici Valeta conta que não quer ver o filho correr riscos e o levou para vacinar contra o HPV aos 10 anos de idade.
6: Primeiro que é uma coisa perigosa, né? Que pode levar a outras doenças bastante perigosas. Além da proteção individual, acho que a gente tem que ter em mente esse efeito coletivo, né? Que é de você interromper um pouco esse ciclo.
5: A vacina deve ser tomada antes do início da vida sexual. Ela faz parte da rotina do Calendário Nacional para Crianças e Adolescentes de 9 a 14 anos, que tem direito ao imunizante de graça. Outros grupos também têm esse direito. Pessoas vivendo com HIV, pacientes oncológicos, pessoas transplantadas, usuários de profilaxia para o HIV e vítimas de violência sexual. Éder Gatti, diretor do Departamento do Programa Nacional de Imunizações do Ministério da Saúde, fala sobre a importância dessa imunização.
7: Quando a gente fala de vacinação, a gente está falando de evitar câncer. Casos que teriam um custo enorme no tratamento e câncer, ele é de alta complexidade. Então a pessoa, quando ela se vacina, ela está contribuindo com a sua proteção e seu bem-estar, mas também ela está dando uma grande contribuição a toda a sociedade brasileira, fazendo ali uma proteção ao Sistema Único de Saúde, garantindo que ele fique mais acessível para outras patologias e outras pessoas.
5: Até amanhã, 30 de junho, quem tem entre 15 e 19 anos também pode se vacinar de graça contra o HPV. Após esse prazo da campanha, o imunizante deve ser adquirido em clínicas particulares. Mas a vacinação gratuita continuará disponível para os grupos prioritários. Reportagem Nazi Brum.
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24: Oportunidades. Estudantes indígenas e quilombolas agora têm reserva de vagas para estágios nos órgãos públicos federais.
14: 3% serão destinados aos indígenas e 2% aos quilombolas. As regras já garantem reserva para estudantes negros e para pessoas com deficiência.
25: Para acessar as vagas disponíveis nas cotas, é preciso se autodeclarar como pertencente a algum desses grupos. Isso é feito durante o preenchimento da inscrição. A diretora de Planejamento da Força de Trabalho do Ministério da Gestão, Maria Aparecida Chagas, fala do impacto da iniciativa.
26: É uma forma, né, da administração pública contribuir para a trajetória formativa dessas pessoas, para auxiliar essas pessoas no mundo do trabalho, para auxiliar essas pessoas a entenderem quais são os códigos, a forma de atuação que é o trabalho.
25: Marcelo Barbosa, da representação estudantil da Coordenação Nacional de Articulação das Comunidades Negras Rurais Quilombolas, argumenta que ter melhores chances de acessar o estágio é fundamental para esses estudantes.
27: Nós vemos uma realidade em que os estudantes precisam sair dos seus territórios para irem para a cidade para fazerem a universidade. E esse auxílio financeiro das bolsas vai ajudar na permanência desses estudantes.
25: Braulina, do povo Baniuá, faz doutorado na Universidade de Brasília e comemorou a reserva de vagas em estágios como uma oportunidade de melhoria profissional para parentes de todas as etnias indígenas.
28: Para que a gente tenha mais parentes qualificados na sua área e que tenha parentes com experiência no estágio e em outros lugares. É o primeiro passo de muito sonho que vem e estamos muito felizes.
25: Cerca de 16 mil estudantes fazem estágios na administração pública federal. As oportunidades são para nível médio, ensino técnico, graduação e pós-graduação. Cada órgão divulga os estágios que oferece e tem até o início de setembro deste ano para se adaptar às novas regras de reserva de vagas. Reportagem Carlos Oliveira.
24: Jovens que completam 18 anos em 2026 têm até amanhã, dia 30, para fazer o alistamento militar obrigatório.
14: Quem perder o prazo poderá pagar multa e enfrentar restrições, como impedimento para tirar passaporte, assumir cargo público e participar de concursos.
24: A expectativa é que mais de 1 milhão de jovens participem do processo em todo o país.
14: O procedimento pode ser feito pela internet, no site alistamento.eb.mil.com. www.sp.gov.br ou em uma junta do Serviço Militar.
9: Essas foram as notícias do Governo do Brasil.
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14: Fique agora com as notícias do Poder Judiciário e do Congresso Nacional. Boa noite.
9: Uma boa noite e até amanhã.
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12: Supremo Tribunal Federal lança edital para receber propostas sobre a modernização do sistema de justiça. STJ decide que é ilegal a busca na casa do suspeito de um crime baseada apenas no relato de outros réus. Ministério Público Eleitoral aciona governador do Amapá por promoção pessoal na fachada da Secretaria de Educação. Boa noite, eu sou o Arthur Filho. O Supremo Tribunal Federal lançou o edital para receber propostas sobre a modernização do sistema de justiça. Os interessados podem enviar manifestações institucionais sem caráter pessoal, que deverão ser apresentadas por meio de formulário eletrônico até 15 de agosto. Fernanda Porto.
15: As contribuições serão analisadas pelo Grupo de Estudos para a Modernização do Sistema de Justiça, instituído pelo presidente do Supremo Tribunal Federal, o ministro Edson Fachin. As sugestões deverão tratar de temas como simplificação processual, redução da litigiosidade, transformação digital, governança da inteligência artificial, modernização das carreiras e da gestão judiciária, fortalecimento da integridade institucional, transparência pública, proteção dos direitos fundamentais e promoção de maior estabilidade jurídica para o desenvolvimento econômico e social do país. O edital completo pode ser acessado no portal stf.jus.br.
12: Polícia não pode entrar em casa de pessoa suspeita de um crime apenas porque outros suspeitos a acusaram. Para o STJ, esse tipo de informação por si só não é suficiente para justificar a entrada no imóvel. Fátima Uchoa.
16: Um homem foi acusado de tráfico de drogas e condenado juntamente com outras duas pessoas. Pela denúncia durante a abordagem policial, os outros dois réus o apontaram como fornecedor das drogas. Também informaram o endereço dele aos agentes, que foram ao local para realizar o flagrante. O Tribunal de Justiça de Goiás considerou a busca domiciliar legítima, mas a quinta turma do STJ reconheceu a ilegalidade dessa busca e das provas obtidas, e com isso absolveu o réu. Segundo o relator ministro Ribeiro Dantas, o ingresso dos policiais no imóvel deveria ter sido precedido de justa causa que amparasse o flagrante, de mandado judicial ou de consentimento comprovado do morador.
12: Ouvir a população para melhorar os serviços prestados. Esse é o papel da consulta pública realizada pela Justiça do Trabalho. Foram mais de 2.400 participações registradas. Mila Amaral.
17: A pesquisa aconteceu de 25 de maio a 5 de junho em todo o país e ouviu as opiniões e sugestões da população de fóruns e de tribunais trabalhistas. Entre as principais demandas, reduzir processos pendentes e julgar processos com mais de 2 anos foram sugeridos na pesquisa. Além disso, 15% dos participantes concordam que a Justiça do Trabalho deve incentivar a conciliação como forma de resolver conflitos trabalhistas. Os dados coletados também vão servir como base para definir as metas nacionais do Judiciário Trabalhista para 2027.
12: Ministério Público Eleitoral aciona governador do Amapá por promoção pessoal na fachada da Secretaria de Educação. O órgão pede a retirada imediata dos banners com agradecimentos ao gestor sob pena de aplicação de multa diária de R$50 mil. Vanessa Pereira.
18: Na ação apresentada para a Justiça Eleitoral, o MP aponta a prática de propaganda eleitoral antecipada para o governador Clécio Luiz. De acordo com a apuração, foram espalhados 7 banners com mensagens de agradecimento ao político dentro do prédio da Secretaria de Estado de Educação, em Macapá. A instalação da publicidade no prédio público viola o princípio da impessoalidade, já que não possui caráter educativo nem de orientação social. Além da retirada imediata das peças sob pena de multa diária de R$50 mil, o MP Eleitoral pede também que a justiça reconheça a ilegalidade das condutas.
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